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1: Olá, boa noite.
2: Boa noite para você que nos acompanha em todo o país.
1: Quarta-feira, 7 de outubro de 2026.
2: Vamos aos destaques do dia.
1: Idosos, gestantes e crianças estão entre os grupos com maior risco de complicações por erro de dosagens de medicamentos.
2: Campanha nacional estimula a prevenção e registro de falhas em hospitais, farmácias e no dia a dia do paciente. Luana Karen.
3: A campanha quer fortalecer entre profissionais de saúde e população o hábito de notificar quando um medicamento provocar efeito adverso.
1: Saúde da mulher.
2: Saiba como identificar os primeiros sintomas da menopausa e os cuidados disponíveis na rede pública de saúde. Gabriela Noronha.
4: Ao perceber os sintomas, a mulher pode procurar atendimento e, se necessário, é encaminhada ao atendimento especializado.
1: Qualificação profissional.
2: Pronatec abre oportunidades em cursos gratuitos voltados à preservação ambiental. Márcia Fernandes.
5: O programa tem como objetivo expandir o acesso à educação profissional e contribuir para a inserção de jovens e adultos no mercado de trabalho.
1: Hoje, na apresentação da Voz do Brasil, Luciano Seixas e Mariana Jungmann.
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1: Na hora de tomar um remédio, errar a dosagem ou esquecer o horário do tratamento pode trazer sérios riscos à saúde, especialmente para crianças, idosos e gestantes.
2: No Brasil, falhas na receita e na administração de medicamentos representam uma parcela expressiva das ocorrências registradas em atendimentos de saúde.
1: Para alertar a população para esses e outros danos à saúde, a Agência Nacional de Vigilância Sanitária, Anvisa, realiza no mês de outubro uma mobilização nacional voltada à prevenção de erros na hora de se medicar.
3: A campanha da Agência Nacional de Vigilância Sanitária quer fortalecer entre profissionais de saúde e população o hábito de notificar quando um medicamento provocar efeito adverso. A ideia é melhorar os processos e prevenir danos à saúde. No Brasil, erros de medicação e eventos adversos podem ser notificados por meio da plataforma Vigimed. A notificação pode ser feita tanto por profissionais de saúde quanto por pacientes. A presidente do Conselho Regional de Farmácia de Goiás, Luciana Calil, cita que entre os erros mais comuns estão a dosagem e os intervalos de administração.
6: O que nós observamos são erros, por exemplo, de dose, tomar mais ou menos do que é o recomendado. Um outro erro é o erro em relação ao horário. Não atrasar e nem adiantar o horário de tomar o remédio. Outro erro muito comum é a confusão entre os medicamentos.
3: Segundo a Organização Mundial de Saúde, os erros de medicação causam um impacto global estimado em US$ 42 bilhões por ano e afetam milhões de pacientes. Cerca de 5% deles sofrem danos evitáveis relacionados a medicamentos, sendo que metade desses casos poderia ser prevenida. Idosos, gestantes e crianças estão entre os mais vulneráveis a esse tipo de ocorrência. O diretor da Agência Nacional de Vigilância Sanitária, Anvisa, Tiago Campos, diz que a campanha quer fortalecer a cultura de notificação dos erros, com foco na melhoria dos processos.
7: Isso significa incentivar a identificação e a notificação dos erros, sem foco na punição das pessoas envolvidas, mas sim no aprendizado e na melhoria contínua dos processos.
3: No Brasil, entre dezembro de 2018 e agosto de 2026, a Anvisa recebeu quase 58 mil notificações de erros de medicação, correspondendo a 16,2% de todas as notificações registradas no período. As categorias mais notificadas foram erro de prescrição, omissão de dose, posologia inadequada e erros de administração. Reportagem Luana Karen.
2: O Brasil reforçou a vacinação e a vigilância contra o sarampo diante do aumento de casos nos Estados Unidos e em outros países das Américas.
1: Até 5 de outubro, o país registrou 52 casos da doença. A vacina é gratuita e está disponível nas unidades de saúde pelo Sistema Único de Saúde.
8: Com o avanço do sarampo nos Estados Unidos e em outros países das Américas, o Brasil reforçou a vacinação e a vigilância contra a doença. Nos Estados Unidos, mais de 90% dos casos são de pessoas não vacinadas ou sem informação sobre a vacinação. No Brasil, foram registrados 52 casos importados até 5 de outubro, 41 em São Paulo, 10 no Amazonas e 1 no Rio de Janeiro. Segundo o Ministério da Saúde, as ações incluem busca ativa, investigação de casos, acompanhamento de contatos e bloqueio vacinal. O país continua sem circulação endêmica do vírus. A vacina contra o sarampo está disponível gratuitamente no Sistema Único de Saúde, o SUS. Quem estiver com doses em atraso deve procurar uma unidade de saúde para atualizar a caderneta conforme as recomendações do Programa Nacional de Imunizações. Saiba mais em gov.br/saúde. Thaís de Araújo para a Voz do Brasil.
2: E para manter em dia todas as informações sobre vacinação, doses recebidas e certificados, o cidadão pode contar com a ferramenta Meu SUS Digital.
1: De forma simples, é possível baixar a Carteira Nacional de Vacinação e verificar os imunizantes já administrados.
9: A plataforma do Ministério da Saúde permite verificar registros de vacinas recebidas, acessar a carteira digital de vacinação e emitir documentos e certificados utilizando a conta gov.br. Na área de vacinação, o cidadão pode consultar os imunizantes registrados em seu nome nos sistemas de saúde integrados à Rede Nacional de Dados em Saúde. E é possível verificar, por exemplo, as vacinas recebidas, as doses aplicadas e os respectivos registros de vacinação. A plataforma disponibiliza ainda a Carteira Nacional de Vacinação Digital, onde constam todas as informações recebidas dos sistemas integrados, além do Certificado Nacional de Vacinação contra a Covid-19 e o Certificado Internacional de Vacinação contra a Febre Amarela. Para isso, basta abrir o aplicativo Meu SUS Digital ou acessar o endereço meususdigital.saude.gov.br. Para quem ainda não baixou o aplicativo, ele está disponível de graça para Android e iOS, além da versão da web. Cleide Lopes, para a Voz do Brasil.
2: E quase metade dos municípios brasileiros está em situação de alerta ou risco para a presença do mosquito Aedes aegypti, transmissor da dengue, chikungunya e zika.
1: De acordo com o Ministério da Saúde, 49,2% dos 3.732 municípios avaliados apresentaram esses índices.
2: A maior parte dos criadouros está em vasos e pratos de plantas, garrafas e outros recipientes que acumulam água.
1: Com a proximidade do verão e as condições associadas ao El Niño, a orientação é fazer vistorias regulares para eliminar locais que possam acumular água.
2: Ondas de calor, menstruação irregular, alterações de humor.
1: Sintomas que podem indicar a proximidade da menopausa, que marca o fim da vida reprodutiva da mulher.
2: E o SUS oferece acompanhamento e tratamento especializado para esse período.
10: Há 3 anos, a psicóloga Alessandra Reis começou a perceber mudanças no corpo. Primeiro vieram o esquecimento, a insônia, mas quando ela começou a sentir os fogachos, as famosas ondas de calor, desconfiou que a menopausa estava chegando.
11: O calor, eu suava, vinha de repente, eu ficava cheia de gotículas de suor, assim.
10: O climatério, que começa por volta dos 40 anos da mulher, é a transição fisiológica da vida reprodutiva para não reprodutiva e é marcado pela redução gradual de hormônios como o estrogênio. Já a menopausa se consolida quando a mulher passa 12 meses consecutivos sem menstruar. Acontece em média aos 52 anos. E o acompanhamento dessas mulheres pode ser feito pelo SUS, o Sistema Único de Saúde. Ao perceber os sintomas, a mulher pode procurar atendimento nas unidades básicas de saúde e, se necessário, é encaminhada ao atendimento especializado. A médica ginecologista e obstetra do Hospital Universitário de Brasília, Bruna Heine, lembra que o tratamento da menopausa deve ser individualizado.
12: A terapia hormonal é o nosso tratamento de primeira linha para os sintomas climatéricos. Ele reduz até em 90% os sintomas, só que existem contraindicações. Então, por isso a importância dessa paciente passar por uma consulta, fazer uma avaliação, né? rastreios. Então, essa paciente, antes de iniciar uma terapia hormonal, normalmente faz, a gente faz um rastreio para câncer de mama, a gente faz rastreio de doenças metabólicas, vê se a pressão, né, tá bem controlada, se não tem um diabetes descompensado.
10: Além de tratamento hormonal, o SUS também dispõe de medicamentos como estriol em creme para tratar o ressecamento vaginal, um dos sintomas da menopausa. Nas consultas, também são dadas orientações sobre alimentação, atividade física, sono e saúde mental, além da avaliação de condições crônicas. O Ministério da Saúde recomenda que a mulher tenha acompanhamento constante na atenção primária durante toda a transição. Reportagem Gabriela Noronha.
1: Na era das redes sociais, a preocupação com a segurança das mulheres também está no ambiente virtual.
2: Exposição de conteúdo íntimo sem autorização, perseguição online e ataques por meio das plataformas digitais estão entre os crimes mais cometidos na internet.
1: E o serviço Ligue 180 está se aprimorando para dar orientação mais precisa para as mulheres que sofrem esse tipo de violência.
2: Nós conversamos com a coordenadora do Ligue 180, Ellen Santos, sobre esse trabalho e o que as vítimas podem fazer quando sofrem uma agressão virtual. Acompanhe. Coordenadora Ellen Costa, bem-vinda à Voz do Brasil, um prazer ter a senhora conosco. Bom, fala pra gente um pouco mais sobre esse acordo, né, que foi firmado entre o Ministério das Mulheres e a Secretaria de Comunicação Social da Presidência da República. O que que vai ser desenvolvido a partir dele? Quais são os objetivos?
13: Então, esse acordo, ele parte de uma realidade muito concreta que a gente vive, que é justamente essa violência contra a mulher, que também acontece no ambiente digital e nós precisamos estar preparados para enfrentá-la, né? Então, essa parceria do Ministério das Mulheres com a SECOM, da presidência, ela tem dois eixos que são muito importantes, né? Um deles é justamente a educação midiática. A gente precisa ampliar o conhecimento das mulheres sobre os seus direitos na internet. E o outro eixo é justamente a qualificação do Ligue 180, né, que a gente sempre vem trabalhando para preparar a central, e nesse nicho agora a central vai estar cada vez mais preparada para orientar as mulheres que estejam sofrendo algum tipo de violência no mundo digital. Então a gente está falando de situações de ameaça pela internet, perseguição pelas redes sociais, né, exposição de imagens íntimas sem consentimento e tantas outros tipos de violência.
2: Foi encaminhado um ofício, né, às plataformas digitais solicitando informações justamente sobre os mecanismos que são adotados por elas para o recebimento das denúncias de violência, como a senhora citou aí alguns exemplos, violência digital, né? Que informações vocês querem e a partir delas o que pode ser feito?
13: Então, a gente quer conhecer de maneira muito objetiva, né, como é que funciona o caminho da denúncia dentro de cada plataforma, né? Então, a gente precisa saber como é que essa mulher deve denunciar, quais são as informações que ela precisa apresentar, os prazos, né, de análise que existem dentro da plataforma e se ela recebe algum tipo de confirmação de que a denúncia foi recebida e se ela consegue também acompanhar o pedido, né, dessa denúncia, quais são os mecanismos que existem ali também para impedir que um conteúdo removido, que ele volte a circular, né? E a gente também quer saber como é que essas plataformas estão tratando esses conteúdos, né, que são produzidos ou manipulados por inteligência artificial e buscar estabelecer, quem sabe ali, um ponto focal também dentro dessas empresas aqui no Brasil.
2: Agora, nos casos em que uma mulher é vítima de violência digital, coordenadora, que tipos de provas ela deve reunir para denunciar posteriormente e quem ela deve procurar para fazer essa denúncia, né? A senhora acabou de mencionar aí, tem essa questão de denunciar nas plataformas, mas ela só deve denunciar na plataforma e aguardar, ela deve reunir provas, como que ela deve proceder quando ela perceber, por exemplo, que ela está sendo vítima de uma exposição de fotos íntimas ou de ameaças na internet?
13: Então, a orientação que, inclusive, as nossas atendentes já estão fazendo, né, é que sempre que for possível e seguro também, ela preserve a prova antes de apagar a mensagem ou antes de bloquear um perfil ou de denunciar aquele conteúdo na plataforma. Então, é importante que, se possível, ela consiga fazer prints completos, né, que ela mostre o perfil, a data, o horário, guardar esses links, o nome dos usuários, número de telefone, mensagem, áudio, áudio, né, vídeo que tem também, os e-mails, enfim. Se ela for fazer a denúncia na própria plataforma, guardar também o protocolo de confirmação dessa denúncia. Depois, a gente orienta para que ela procure ajuda. Então, ela pode utilizar os mecanismos de denúncia da própria plataforma ou ela pode procurar os órgãos competentes quando houver crime ali ou necessidade de um atendimento imediato. Né? A gente orienta e quando a gente registra a denúncia, a gente encaminha para os órgãos de segurança pública, dependendo ali de quem for a competência da apuração. Então, eu quero dizer que ela pode procurar realizar essa denúncia também no Lei 180. Né? A gente acolhe essa mulher, a gente presta as informações sobre os direitos, registra a denúncia, então essas provas que ela conseguiu juntar, ela também pode encaminhar para o 180 via os seus canais de acesso e a gente orienta também sobre os serviços da rede de atendimento, quais são os órgãos que ela pode procurar no seu território. E aí é importante a gente sempre fazer uma distinção, tá? Se houver uma situação de risco imediato, uma ameaça concreta à integridade física da mulher naquele momento, a gente sempre orienta para ligar para o 190 da Polícia Militar, que tem a competência de ser acionada nesses casos, né? Vai chegar ali numa situação de urgência e emergência.
2: Bom, para a gente concluir, então, a senhora pode dizer para a gente quais são os canais do Ligue 180, né? Obviamente, a gente tem a ligação para o número 180, mas o Ligue 180 hoje é uma plataforma maior e tem outros canais, né?
13: Sim, a central hoje é uma central que ela é multicanal, né? Então, sim, a gente liga gratuitamente para o 180, que é o tridista, é muito bem disseminado, mas a gente também tem o atendimento via WhatsApp, através do número 61961100180. Nós temos o atendimento por e-mail, videochamada Libras, o webchat, todos esses também no site do Ministério das Mulheres. Todos esses canais funcionam 24 horas por dia, todos os dias da semana, tá? Aí eu gostaria só de reforçar para as mulheres que estão nos acompanhando ou terceiros que sabem de situações, né? Não precisa esperar uma situação se agravar para procurar o Ligue 180. Então, se ela estiver vivendo uma situação de violência, inclusive no ambiente digital, ou simplesmente se ela tiver uma dúvida sobre os seus direitos, sobre onde buscar ajuda, procura a central, procura o Ligue 180. A gente existe justamente para acolher, para orientar, ajudar essa mulher a encontrar os caminhos de proteção.
2: Muito bem, no ambiente digital e fora dele também, né? Eu conversei com a Ellen dos Santos Costa, coordenadora geral da Central de Atendimento à Mulher, o Ligue 180. Muito obrigada, Ellen, pela sua entrevista à Voz do Brasil.
13: Eu que agradeço, um bom trabalho a todos.
1: A Procuradoria-Geral da Fazenda Nacional publicou edital que oferece condições para regularização de débitos.
2: A depender do caso, o contribuinte pode conseguir até 100% de desconto. Para transações de pequeno valor, a redução pode chegar a 50% do total da dívida.
1: Os interessados têm até o dia 9 de outubro para aderir através do endereço regularize.pgfn.gov.br.
2: E as empresas que pensam em renegociar dívidas com a União contam com uma novidade.
1: O sistema Regularize agora permite acesso às funcionalidades usando a conta gov.br.
14: O novo acesso ao sistema Regularize está disponível para quem é responsável por uma pessoa jurídica e tem conta gov.br, nível prata ou ouro. A novidade torna mais direto o acesso aos serviços do Regularize e dispensa a necessidade de outros procedimentos para entrar no ambiente da pessoa jurídica, como detalha Raquel Ribeiro de Carvalho, coordenadora nacional de atendimento da Procuradoria-Geral da Fazenda Nacional.
15: Você poderá, por exemplo, consultar débitos inscritos em dívida ativa da União e do FGTS em nome da empresa, emitir guia de pagamento, fazer negociação do débito da empresa, mas atenção, para conseguir esse acesso, você precisa constar como responsável legal pelo CNPJ no Cadastro da Receita Federal do Brasil.
14: Para acessar, é só seguir estes passos. Após fazer o login no portal Regularize com a conta gov.br, prata ou ouro, clique no seu nome e depois em alterar perfil de acesso. Informe o CNPJ da empresa pela qual você é responsável e clique em alterar perfil. O endereço do portal é o gov.br/regularize. Reportagem Luciana Colares de Holanda.
2: O Programa Nacional de Acesso ao Ensino Técnico e Emprego, o Pronatec, está com 1.500.000 vagas abertas para cursos gratuitos de qualificação profissional voltados à área ambiental.
1: As oportunidades estão distribuídas em 11 estados e incluem formações em áreas como energias renováveis, biocombustíveis e preservação do meio ambiente.
16: Ao todo, serão oferecidas 1.500.000 de vagas para cursos de qualificação profissional em áreas relacionadas à preservação, conservação, recuperação ou melhoria do meio ambiente. O diretor de Articulação e Fortalecimento da Educação Profissional e Tecnológica do Ministério da Educação, Sérgio Pedini, conta onde os profissionais que concluírem esses cursos poderão atuar.
17: A sociedade mudou, né? Todas as atividades acabam derivando para um interesse na área ambiental, o que é muito bom, né? Frente ao que a gente encontra de desafios aí de mudanças climáticas, né? Então, hoje uma capacitação dessa qualifica a pessoa para atender qualquer setor.
16: As vagas são oferecidas por meio do Pronatec, o Programa Nacional de Acesso ao Ensino Técnico e Emprego. O programa tem como objetivo expandir o acesso à educação profissional e tecnológica e contribuir para a inserção de jovens e adultos no mercado de trabalho. Os 11 cursos gratuitos são ofertados nos estados do Maranhão, Minas Gerais, Mato Grosso do Sul, Pará, Pernambuco, Piauí, Rio de Janeiro, Rio Grande do Norte, Roraima e Rio Grande do Sul. Jonas Benício Costa é pedreiro e decidiu investir em uma nova formação. Agora, ele é aluno do curso de instalador de sistemas fotovoltaicos, oferecido pelo Instituto Federal do Maranhão, e conta como tem sido a experiência.
18: A gente cresce um pouco mais no mercado de trabalho, enriquece o currículo, e são vários benefícios que um curso desse tem a oferecer pra gente, né? Porque o conhecimento é uma coisa que ninguém te rouba.
16: Sérgio Pedini, do Ministério da Educação, destaca a importância de investir na educação profissional.
17: Cursos de qualificação profissional acabam abrindo oportunidades muito semelhantes a quem tem um título de graduação, que inclusive muitos estão passando dificuldade. Então a gente tem que entender a educação profissional tecnológica como um espaço de oportunidades para esse mundo que mudou.
16: As vagas e os cursos disponíveis podem ser consultados no painel de oportunidades do Pronatec na internet. Para participar, é necessário atender aos pré-requisitos indicados para cada curso. As informações sobre inscrição estão disponíveis nos editais e nos canais das instituições que oferecem os cursos. Reportagem Márcia Fernandes.
2: Participantes do Exame Nacional do Ensino Médio, que são concluintes da rede pública de ensino, deverão selecionar obrigatoriamente o idioma de preferência para a prova de língua estrangeira até o dia 18 de outubro.
1: Os estudantes devem escolher entre inglês ou espanhol. Quem perder esse prazo fará obrigatoriamente a prova de inglês, sem chance de mudança.
2: E aqueles que tiveram a inscrição automática deverão preencher o questionário socioeconômico disponível no site de inscrição para acessar o local de prova.
1: Para fazer o preenchimento e também selecionar a língua estrangeira, basta acessar enem.inep.gov.br.
2: E essas foram as notícias do governo federal.
1: Uma realização da Secretaria de Comunicação Social da Presidência da República.
2: Com produção da empresa Brasil de Comunicação.
1: Fique agora com o Minuto do TCU. Em seguida, as notícias do Poder Judiciário e do Congresso Nacional. Boa noite.
2: Boa noite, até amanhã.
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1: STF exclui o crédito presumido de ICMS da base do PIS e da COFINS.
4: Resolução do CNJ prevê fim de processos judiciais em dívidas de até 10 mil reais.
1: Missões de observação eleitoral destacam a transparência e organização das eleições 2026.
4: Boa noite, eu sou Marcela Luiza.
1: E eu sou Walter Lima.
4: O Supremo Tribunal Federal excluiu o crédito presumido de ICMS da base do PIS e da COFINS.
1: Prevaleceu o entendimento de que o benefício fiscal concedido por estados e pelo DF não deve integrar a base das contribuições federais. Marta Ferreira.
21: O julgamento chegou a ser iniciado no plenário virtual, quando havia sido formada maioria favorável aos contribuintes. Só que um pedido de destaque levou a análise para o plenário físico. Os votos proferidos pelos ministros aposentados foram mantidos. Autor do destaque, o ministro Gilmar Mendes, votou no sentido da inclusão dos créditos presumidos de ICMS na base de cálculo do PIS e da COFINS, mantendo a posição que havia adotado no plenário virtual. No final, prevaleceu o entendimento de que o benefício fiscal concedido por estados e pelo Distrito Federal não deve integrar a base das contribuições federais.
4: Resolução do CNJ de 2026 prevê o fim de processos judiciais referentes a dívidas de baixo valor movidos por bancos.
1: A norma prevê a extinção de processos judiciais movidos por bancos quando a dívida for de até 10 mil reais. Marcelo Della Libera.
22: Essa resolução trata de processos de baixo valor e sem perspectiva de satisfação, ou seja, quando não foi possível localizar o devedor ou quando, mesmo localizado, não foram encontrados bens suficientes para pagar a dívida. Tratam de processos de cobrança que continua tramitando, mas sem perspectiva concreta de que o credor consiga receber o valor que lhe é devido. O objetivo da medida é aumentar a eficiência do sistema de justiça, que deixa de lado dívidas de baixo valor sem perspectiva de pagamento e pode priorizar processos mais complexos.
4: Convidados internacionais que participaram das missões de observação eleitoral neste ano reconheceram a confiabilidade, a organização e a transparência do trabalho da Justiça Eleitoral na condução do primeiro turno das eleições.
1: O relatório preliminar foi divulgado nesta terça-feira. Vitor Struck.
23: O documento foi elaborado por representantes da Organização dos Estados Americanos, a OEA, do Parlamento do Mercosul, do Carter Center dos Estados Unidos, da Liga dos Estados Árabes, além de universidades brasileiras, como a Pontifícia Universidade Católica de São Paulo. Participaram das missões 91 observadores e observadoras de 23 nacionalidades.
4: Tribunal Superior do Trabalho e Astral, Associação Brasileira de Televisões e Rádios Legislativas, firmam um acordo de cooperação institucional.
1: Uma forma de ampliar a divulgação de conteúdos audiovisuais produzidos pelo Tribunal. Rafael Silva.
24: A parceria com as emissoras que integram a Astral vai permitir à Secretaria de Comunicação Social do TST levar a um maior número de ouvintes por todo o país todo o conteúdo multimídia produzido. Tudo o que é de interesse nas relações de trabalho pode ser utilizado pelas emissoras associadas em diferentes formatos e plataformas, como televisão, rádio, sites, aplicativos, plataformas de streaming, redes sociais e podcasts.
4: STJ decide que violação de patente permite reconhecer dano moral presumido.
1: Isso significa que não é preciso prova de prejuízo à imagem, à reputação ou ao prestígio da empresa. Fátima Uchoa.
25: O STJ restabeleceu a condenação por danos morais imposta pelas instâncias de origem em Goiás a empresas que fabricaram e venderam sem autorização do titular cópia de uma máquina agrícola protegida por patente de modelo de utilidade concedida pelo Instituto Nacional da Propriedade Industrial para proteger melhorias no uso ou na fabricação de objetos já existentes. Para os ministros, a proteção da patente como espécie de propriedade industrial segue a mesma lógica já adotada pelo STJ a casos de uso indevido de marca. A relatoria foi do desembargador convocado Luiz Carlos Gamboge.
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4: Uma boa noite.
1: E até amanhã.
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5: Eu sou Paula Groba.
6: E eu sou Humberto Pinheiro.
5: E estes são os destaques de hoje do Jornal do Senado, que começa agora.
6: Em segundo dia de discussões, fim da escala 6-1 gera debate sobre momento da votação.
5: Senadores divergem sobre MP que proíbe bets no Brasil.
6: Agentes de trânsito podem ter lei geral e porte de arma.
5: Boa noite.
1: Boa noite.
5: A proibição das bets em todo o país divide governo e oposição no Senado. Na volta dos trabalhos parlamentares após o primeiro turno das eleições, os senadores discutem os efeitos da medida provisória que suspende a atuação das empresas de apostas.
6: Em vigor desde 25 de setembro, a MP é questionada no Supremo Tribunal Federal por representantes do setor que alegam violação à segurança jurídica e à livre iniciativa. Os detalhes com o repórter Alexandre Campos.
7: O futuro da medida provisória que proíbe as bets em todo o território nacional está nas mãos do Supremo Tribunal Federal. Relator de ações que questionam a constitucionalidade da lei que regulamenta as apostas de cota fixa no país, o ministro Luiz Fux deve decidir também sobre os pedidos de entidades ligadas ao setor para suspender a eficácia da MP editada pelo governo em 25 de setembro. Associações das empresas que exploram esse negócio no país e de emissoras de rádio e TV, além de clubes de futebol, alegam que o texto gera insegurança jurídica e viola o princípio da livre iniciativa. Ao se manifestar contrariamente à exploração de apostas no país, a senadora Damaris Alves, do Republicanos do Distrito Federal, afirmou que os representantes desse segmento têm razão em questionar a proibição imediata por meio de medida provisória.
8: Eles contrataram. Existe contrato de publicidade com emissoras. Então, quando você tem um contrato de publicidade, você já contratou um monte de gente. Então, vai ter desemprego. Então, que acabe-se com as bets de forma escalonada, dando para o segmento a oportunidade de interromper os seus contratos sem prejudicar tanta gente. Mas podemos, por exemplo, de imediato proibir as publicidades. Eu sou relatora do projeto que proíbe a publicidade. Isso sim, vamos proibir a publicidade. Agora, acabar do jeito, o Congresso cometeu um erro em liberar, agora vai cometer um outro erro acabando dessa forma.
7: Já o senador Jacques Wagner, do PT da Bahia, acredita que se o ministro Luiz Fux não for favorável à ação que questiona a MP, o texto deve ser aprovado pelo Congresso Nacional.
9: Eles ingressaram no STF, eu não sei qual vai ser a posição do ministro Fux, que foi para quem foi distribuído. Aqui eu acho difícil que alguém sustente contra o que virou uma doença social de graves consequências no Brasil inteiro. Então, defender o dinheiro dos donos da Rebetes contra o suicídio e a depressão de milhares de pessoas, eu acho muito difícil.
7: Além de proibir as bets em todo o território nacional, a MP editada pelo governo veda publicidade, propaganda e patrocínio relacionados a esse tipo de atividade e impõe obrigações aos provedores de aplicações de internet e lojas virtuais, como o impedimento de oferecer produtos ou serviços referentes à apostas.
5: E os agentes de trânsito podem ganhar uma lei geral para unificar o regime jurídico da carreira em todo o país.
6: A proposta, já aprovada na Comissão de Segurança Pública e em análise na Comissão de Constituição e Justiça, também garante o direito ao porte de arma de fogo para profissionais que atuam em atividades externas. Repórter Bruno Lourenço.
26: A proposta de lei geral dos agentes de trânsito aprovada na Comissão de Segurança Pública reconhece a carreira como típica de Estado. O relator, senador Efraim Filho, do PL da Paraíba, destacou que esse entendimento evitaria a delegação integral de suas atribuições a empresas privadas. Sobre o porte de arma, o senador defendeu na ocasião a previsão de que o direito seja restrito aos agentes que trabalham diretamente na fiscalização ostensiva.
10: Apesar de considerarmos valorosa a previsão de porte de arma de fogo para os agentes de trânsito, é necessário limitar esse direito àqueles servidores que exerçam atividades de forma ostensiva e externa, tendo em vista o caráter finalístico restritivo do Estatuto.
26: O texto, que será analisado agora na Comissão de Constituição e Justiça, tem o objetivo ainda de evitar uma ampliação conceitual excessiva da atividade policial ao assegurar que as atribuições de engenharia e educação continuem sendo partes integrantes da segurança viária sem serem descaracterizadas. Depois da CCJ, o projeto de lei vai ao plenário do Senado.
5: Tomou posse nesta terça-feira a nova senadora pelo Distrito Federal, Leani Lemos, do PSB. Servidora de carreira do Senado desde 1993, ela ocupa a vaga da senadora Leila Barros, de quem é primeira suplente. Leila está licenciada por 120 dias para tratar de interesses particulares. O afastamento termina em fevereiro de 2027.
11: No primeiro discurso como senadora, Leani disse que vai atuar em defesa da democracia, do fortalecimento das instituições e do federalismo. Também citou como prioridades uma gestão pública eficiente, a redução das desigualdades e ampliação de oportunidades. Emocionada, Leani lembrou sua trajetória no Senado e a história do pai, um paraibano que chegou a Brasília em 1958 para trabalhar na construção do prédio do Congresso Nacional.
12: Hoje, os netos do meu pai estão aqui, na tribuna de honra, mas muitos outros netos de candangos continuam a lutar por um emprego, um salário digno, uma jornada que não seja 6x1 e uma vida de alegria com suas famílias. É tudo o que essas pessoas pedem e é pouco.
5: E a proposta que acaba com a escala 6x1 no Brasil avançou mais uma etapa no Senado, mas o momento da votação divide os senadores.
11: Na segunda sessão de discussão, a oposição questionou a decisão de acelerar a análise às vésperas do segundo turno das eleições. Já a base do governo defendeu a votação e classificou o fim da escala 6x1 como uma reivindicação histórica dos trabalhadores. Repórter Douglas Castilho.
13: Líder da oposição, o senador Rogério Marinho, do PL do Rio Grande do Norte, questionou o fato de o governo pautar o tema às vésperas do segundo turno.
14: Não nos negamos a discutir jornada, não nos negamos a discutir esse ou qualquer outro assunto. A estratégia é que o regimento seja cumprido, que haja discussão, que haja interstício, que não haja atropelo. Nós não somos contra nem a favor da escala 6x1, nós somos a favor de que haja uma jornada flexível. Quem trabalha precisa ter a condição de escolher e fazer a sua própria condição de trabalho.
13: A líder do governo no Senado, Tereza Leitão, do PT de Pernambuco, disse que já está colhendo assinaturas para acelerar a tramitação.
15: Meu desejo era que essa PEC fosse votada aqui no plenário imediatamente depois da aprovação quase unânime na Comissão de Constituição e Justiça. O que é que pode mudar este rito? É um calendário especial. Estamos recolhendo as assinaturas.
13: Faltam 3 sessões de discussão para a votação em primeiro turno e outras 3 para o segundo turno. Entre os 2 momentos, deve haver um intervalo de 5 dias úteis que poderá ser modificado caso o requerimento de Tereza Leitão seja aprovado.
18: Eleições 2026.
5: Você sabia que eleitores que não votaram no último domingo podem votar normalmente no segundo turno? 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Para votar, a eleitora e o eleitor precisam apenas estar com o título em situação regular, ou seja, o documento não pode estar cancelado nem suspenso.
11: No dia 25 de outubro, o Distrito Federal e 6 estados irão eleger seus governadores. Na mesma data, ocorrerá em todo o país o segundo turno para escolher o presidente da República. O senador Paulo Paim, do PT do Rio Grande do Sul, enfatizou a importância de voltar às urnas. Na avaliação dele, os eleitores devem comparar os projetos dos 2 candidatos e acompanhar os debates que devem ocorrer antes da eleição.
27: No fundo, pede para que as pessoas votem, que assim é a democracia. Mas comparem os 2 projetos. São 2 projetos. Você pode escolher. Quando der o debate dos 2 candidatos, cada um vai demonstrar o que fez durante a vida e o que pretende fazer ganhando as eleições.
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2: Edição de Paula Groba e trabalhos técnicos de Eliseu Caires. O Jornal do Senado fica por aqui. Acompanhe agora as notícias da Câmara dos Deputados. Boa noite.
16: Boa noite e até amanhã.
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20: Plenário da Câmara pode votar mudanças na legislação sobre mineração.
21: 12 partidos e 2 federações não cumpriram a cláusula de barreira.
20: Bancada feminina manterá atuação suprapartidária na próxima legislatura.
21: Boa noite. Deputadas da bancada feminina afirmam que a atuação do grupo continuará sendo suprapartidária em 2027. Os resultados das urnas mostraram um aumento de 90 para 109 deputadas entre os 513 que compõem a Câmara. A repórter Silvia Munhato tem as informações.
22: Deputadas da bancada feminina da Câmara acreditam que, apesar da acentuada divisão ideológica do país, reafirmada nos resultados do primeiro turno das eleições, a atuação do grupo continuará sendo suprapartidária. Em entrevistas ao programa Painel Eletrônico da Rádio Câmara, tanto a deputada Jaque Rocha, do PT do Espírito Santo, atual coordenadora da bancada, quanto a deputada Soraya Santos, do PL do Rio de Janeiro, defenderam, por exemplo, a luta pela reserva de cadeiras para as mulheres no parlamento. Hoje há reserva de 30% para candidaturas femininas, com recursos proporcionais, mas não de cadeiras. Jaque Rocha acredita que a reserva poderia começar com os mesmos 30%. A partir de 2027, a bancada vai subir de 90 para 109 deputadas, em um total de 513, ou seja, pouco mais de 20%. Para Soraya Santos, a reserva poderia ser de 50%, já que as mulheres representam 52% do eleitorado. Segundo ela, isso poderia até reduzir os ataques contra as candidaturas femininas.
23: Se você perguntar para as deputadas e parlamentares dos países europeus, elas não sofrem esse tipo de ataque. Por quê? Porque as cadeiras já estão lá definidas, 50% para um, 50% para outro, ou 30% que seja. Isso já está consolidado. Então, as mulheres, ainda por cima, sofrem ataques de formas diferentes para que elas se desestimulem na disputa eleitoral.
22: Soraya Santos lembra que ainda há muito o que fazer, já que estados como Piauí e Roraima e o Distrito Federal não elegeram nenhuma mulher como deputada federal. Para Jaque Rocha, as mulheres acabam se unindo em relação a várias pautas que são comuns.
28: A gente consegue colocar o direito das mulheres acima de qualquer questão ideológica ou até mesmo de pensamento individual. No dia de hoje, infelizmente, as estatísticas nos mostram que vão morrer 4 mulheres vítimas de feminicídio no nosso país. Então, nós não podemos fechar os olhos para esses dados e estatísticas.
22: Jaque Rocha explicou que a principal pauta é colocar mais recursos no orçamento para temas como combate à violência contra a mulher e o apoio ao empreendedorismo feminino. Da Rádio Câmara de Brasília, Silvia Minhato.
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30: Eleições.
20: 12 partidos e 2 federações não cumpriram a cláusula de barreira nas eleições deste ano, mas a situação ainda pode mudar com decisões judiciais. Quem explica os detalhes é a repórter Paula Bittar.
1: Nas eleições deste ano, 12 partidos políticos e duas federações não atingiram a cláusula de barreira. Criada em 2017, a cláusula estabelece critérios para que as legendas possam acessar os recursos do fundo partidário e o tempo de rádio e TV destinado à propaganda partidária.

0: Foram PSOL Rede e PRD Solidariedade. Marina Lacerda, cientista política e professora do mestrado da Câmara, ressalta que o papel da cláusula de barreira é evitar uma superfragmentação partidária e permitir o debate político.
1: Qual é o objetivo do sistema proporcional? Você representar a diversidade de opiniões que existem na sociedade. O problema do sistema proporcional é que ele pode ter regras que vão levando a uma fragmentação partidária imensa. Então, ao longo da última década, o Brasil foi criando regras para equilibrar, não perder a representação de minorias e de grupos que não são majoritários na sociedade, mas também de ter uma racionalidade do sistema partidário.
0: Mas esse equilíbrio nem sempre é perfeito, segundo a cientista política. Marina Lacerda cita o exemplo do PSOL, partido que não atingiu os critérios, mas que é conhecido por representar diversas minorias, tendo parlamentares indígenas e trans, por exemplo. A Federação PSOL Rede não atingiu a cláusula por uma diferença de 185 votos. O grupo alcançou 1,5% dos votos válidos para deputado federal em 8 estados, mas registrou 1,49% no Espírito Santo e elegeu 15 deputados federais, mas distribuídos apenas por 6 estados. O cientista político Paulo Castro aponta que as regras já têm surtido efeito com a redução de siglas com representação na Câmara.
2: Isso já reflete o movimento dos partidos de se unirem em federações para evitar eventuais problemas para atingir a cláusula de barreira. Então, a cláusula de barreira, ela segue de fato esse propósito para o qual ela se propõe, que é de diminuir o número de partidos para que a Câmara tenha um cenário de disputas nacionais e não apenas partidos pequenos que muitas vezes não têm ramificação nacional, que estão aqui representados, mas sem essa capacidade de participar do grande debate político brasileiro.
0: Mas a situação dos partidos que ficaram fora da cláusula ainda não está completamente definida. Decisões judiciais podem alterar a validade de votos e os percentuais. Partidos podem se fundir ou incorporar outras legendas ou ainda entrar em uma nova federação. Da Rádio Câmara, de Brasília, Paula Bittar.
3: Segurança Pública.
4: Zuco do PL do Rio Grande do Sul é um dos autores da proposta que torna obrigatório o trabalho de presos condenados em regime fechado e semiaberto. Pelo texto, metade da remuneração obtida com a atividade deve ser destinada ao custeio e à manutenção do sistema prisional.
5: A outra metade do salário, segundo o deputado, seria repassada à família do detento. Zuco argumenta que os recursos destinados ao sistema prisional podem financiar melhorias na infraestrutura das unidades, além de ações de segurança, ressocialização e capacitação profissional dos presos.
3: Educação.
4: Os deputados estão analisando um reforço da inclusão escolar de pessoas autistas e com altas habilidades. O repórter José Carlos Oliveira tem mais detalhes sobre a proposta.
6: A Câmara dos Deputados analisa projeto de lei com foco na inclusão escolar de pessoas com transtorno do espectro autista. O texto original da deputada Carla Dixon, do PL do Rio Grande do Norte, já foi aprovado nas comissões de Educação e de Defesa dos Direitos das Pessoas com Deficiência, que estenderam as medidas também para os estudantes com altas habilidades ou superdotação na rede pública da educação básica. A proposta cria a política Incluir, com o objetivo de apoiar ações voltadas à permanência, à participação e à aprendizagem desses estudantes. A Câmara tem uma frente parlamentar de proteção às pessoas com transtorno do espectro autista, coordenada pelo deputado Felipe Beccari, do Podemos de São Paulo.
7: Existem muitos projetos parados na Câmara dos Deputados que tratam desse universo do autista. Então a gente precisa resgatar esses projetos, atualizá-los, fazer um novo bloco, né, que atenda às necessidades dos autistas hoje, para que a gente consiga avançar nas políticas públicas.
6: O projeto de lei que reforça a inclusão escolar de pessoas autistas e com altas habilidades ainda vai passar por votação nas comissões de Finanças e Tributação e de Constituição e Justiça. Da Rádio Câmara de Brasília, José Carlos Oliveira.
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0: 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Transportes.
1: Projeto obriga companhias aéreas e operadores aeroportuários a oferecer equipamentos mais seguros para embarque e desembarque remoto. A proposta de Maurício Neves, do PP de São Paulo, prioriza idosos, pessoas com deficiência, gestantes, lactantes e passageiros com mobilidade reduzida.
2: O deputado acrescenta que o texto prevê o uso de rampas e plataformas elevatórias, mas proíbe escadas íngremes como o único acesso para esses passageiros. Segundo Maurício Neves, o projeto também estabelece multas para empresas que descumprirem as regras.
3: Agricultura.
1: Dal Barreto, do União da Bahia, apoia a proposta que cria regras diferenciadas para pequenos produtores rurais que cometerem infrações ambientais. Em vez de sofrer imediatamente sanções, como embargo da atividade ou a apreensão de produtos, eles terão 24 meses para corrigir os danos.
2: Dal Barreto avalia que o prazo permite a adequação ambiental sem interromper a produção que garante o sustento da família. Pela matéria em tramitação na Câmara, as penalidades poderão ser aplicadas caso o produtor não faça as correções dentro do período estabelecido.
1: Jorge Brás, do Republicanos do Rio de Janeiro, propõe manter as exigências sanitárias para importação de amêndoas de cacau da Costa do Marfim e impedir a flexibilização de regras. A ideia é proteger as plantações brasileiras contra pragas que podem chegar com o produto importado.
2: Jorge Brás defende que qualquer alteração nas regras seja feita somente após uma análise formal dos riscos e com base em evidências científicas. O deputado argumenta ainda que é preciso garantir mais proteção à produção nacional de cacau.
1: Tião Medeiros, do PP do Paraná, propõe retirar a exigência do Registro Geral da Atividade Pesqueira para os produtores de peixes e outros animais aquáticos. O deputado explica que a medida evita burocracia e custos adicionais para os aquicultores.
2: O deputado acrescenta que a produção já é fiscalizada por meio da nota fiscal e da guia de trânsito animal, que garantem o controle sanitário e a origem dos produtos. Para Tião Medeiros, exigir também o registro não traz mais segurança e pode dificultar a comercialização.
3: Votação.
1: Vários projetos polêmicos e com urgência aprovada podem ser incluídos na pauta de votações do plenário. Uma dessas propostas prevê mudanças na legislação sobre mineração. Saiba mais sobre a perspectiva de votações na reportagem de Antônio Vital.
4: Depois do primeiro turno das eleições, diversos projetos estão prontos para entrar na pauta de votações do plenário da Câmara. Um deles é o que reduz a jornada normal de trabalho para 40 horas semanais e garante 2 dias de repouso semanal remunerado, sem redução de salário. O projeto apresentado pelo governo regulamenta a proposta de emenda à Constituição aprovada pelos deputados no primeiro semestre e que aguarda análise pelo Senado. O projeto prevê regras de transição, como da proposta de emenda à Constituição já aprovada. A jornada passa a ser de 42 horas semanais 2 meses depois da publicação da lei. Um ano depois desse prazo, passa a valer o limite definitivo de 40 horas semanais, mas ainda não há consenso para a votação do projeto, que é criticado pela oposição e por entidades empresariais. Também pode ser votado o projeto que aumenta o limite de receita bruta anual para os microempreendedores individuais, os MEIs. Hoje podem ser enquadrados como MEI, pagando menos impostos, microempreendedores que faturem até R$81 mil por ano. O projeto aumenta esse limite para R$130 mil. Além disso, permite que o MEI contrate até 2 empregados. Hoje pode contratar apenas 1. Esse texto, porém, pode ainda ser alterado até a data da votação. O governo admite um teto de R$140 mil para os microempreendedores. Outro projeto que ganhou regime de urgência e pode ser votado a qualquer momento é o que altera diversos pontos da legislação da mineração. Entre outras medidas, o texto amplia o conceito de garimpeiro e cria um leilão social que vai ofertar áreas de menor volume de minérios e pode beneficiar cooperativas de garimpeiros, que terão prioridade no processo de autorização. A proposta foi apresentada por um grupo de trabalho criado em 2022 e é assinado pelo deputado Felipe Barros, do PL do Paraná, coordenador do grupo, que foi eleito senador. A justificativa é que o projeto dá mais agilidade ao processo de mineração. Um dos pontos dispensa o licenciamento ambiental para lavras se a tecnologia usada não provocar impactos significativos. O regime de urgência provocou discussão no plenário. O governo se manifestou contra a proposta e pediu mais discussão antes da votação, como disse a deputada Érica Cocai, do PT do Distrito Federal.
3: Esse projeto é para legalizar o garimpo, e legalizar o garimpo sem regras. O Brasil inteiro viu o desastre que houve no território Yanomami, pela ação sem regras do próprio garimpo. Porque não dá para ficar todo o tempo passando a boiada, porque meio ambiente é fundamental para a própria soberania. Mas nós também temos a posição do Ministério do Planejamento, da Casa Civil, contra esta proposição. Não dá para liberar, como está se propondo, o garimpo sem regras.
4: Já o deputado Joaquim Passarinho, do PL do Pará, relator do grupo de trabalho que apresentou a proposta, defendeu as mudanças na lei de mineração. Segundo ele, o objetivo é permitir que pequenas empresas atuem no setor.
5: No nosso projeto, não há nenhum tipo de restrição ao meio ambiente, não há nenhum tipo de facilitação, não há anuência prévia, não há tasta, não há nada disso. Pelo contrário, o que nós estamos tentando é tirar da mão de 5, 6 empresas, umas nacionais, outras internacionais, que detêm quase todo o subsolo nacional pesquisado. Está na mão de 5 empresas. E essas empresas não dão anuência para as menores empresas trabalharem. E o subsolo brasileiro, ele é do povo brasileiro.
4: Outras propostas que podem ser votadas foram apresentadas como prioridade no primeiro semestre pela Frente Parlamentar da Agropecuária. Um dos projetos suspende por 2 anos sanções e embargos ambientais a pequenos produtores rurais. A medida não tem apoio do governo, que argumenta que na Amazônia Legal, isso pode significar a suspensão de sanções a quem possui propriedades de até 400 hectares. Outro projeto pronto para ser votado é criticado pela oposição desde o início do ano e ainda não tem consenso para ser votado. A proposta combate a misoginia, que é como se chama o ódio, desprezo ou preconceito contra as mulheres. O texto, já aprovado pelo Senado, foi alterado pela deputada Tabata Amaral, PSB de São Paulo, coordenadora do grupo de trabalho que analisou a proposta. O texto aprovado pelo Senado equipara a misoginia ao crime de racismo, o que a torna inafiançável e imprescritível. Na nova versão, a relatora alterou principalmente a definição de misoginia. Ela retirou os termos ódio e aversão à mulher, previsto no projeto original para caracterizar a misoginia e considerados vagos pela oposição. Na nova versão, misoginia é descrita como a prática, a indução ou a incitação de menosprezo ou discriminação contra a mulher que promova violência. A pena prevista é de 2 a 5 anos de prisão. Da Rádio Câmara de Brasília, Antônio Vital.
0: Justiça.
2: Paulo Litro, do União do Paraná, apoia a proposta de emenda à Constituição que estabelece mandato de 12 anos sem recondução para ministros do Supremo Tribunal Federal. A medida mantém as 11 vagas da corte com idade de ingresso entre 45 e 70 anos.
1: A PEC, apoiada por Paulo Litro, também divide entre executivo, legislativo e judiciário a indicação dos integrantes da corte. O texto ainda estabelece períodos de quarentena antes da indicação e depois da saída do STF.
2: A Câmara aprovou e encaminhou para o Senado projeto que atualiza a estrutura da Advocacia Geral da União. Vinícius Gurgel, do PL do Amapá, informa que o texto reorganiza e define atribuições das carreiras que integram o órgão responsável pela defesa jurídica da União.
1: Vinícius Gurgel avalia que a reorganização pode tornar mais eficiente a atuação da AGU, reduzindo sobreposições e tornando mais claras as competências dentro da estrutura institucional.
2: Projeto aprovado pelo Congresso e já transformado em lei, cria 8 varas federais no Amazonas e em Mato Grosso do Sul. João Maia, do PP do Rio Grande do Norte, avalia que a medida amplia a presença da Justiça Federal em regiões com demanda crescente.
1: A nova lei, que contou com o apoio de João Maia, também cria cargos de juízes e servidores para reforçar o atendimento de processos ambientais, fundiários, previdenciários e criminais.
2: Termina agora o Jornal Câmara dos Deputados, produzido pela Rádio Câmara, com trabalhos técnicos de Everson Urani e apresentação de José Carlos Andrade e Luciana Vieira. Uma boa noite para você.
1: Uma ótima noite. A Voz do Brasil volta amanhã.
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9: 10 e 7.
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9: Alô, meus amigos, estamos chegando com mais uma viagem musical ao passado no seu rádio. Iniciamos o programa de hoje recordando canção do cantor argelino Cheb Khaled, lançada no álbum Khaled de 1992. Curiosamente, essa canção tornou-se um hit aqui no Brasil somente em 1999, ou seja, 7 anos após ser lançada, aparecendo 5 semanas seguidas no topo das paradas, tornando-se a música árabe mais tocada no Brasil. Por isso, acabou sendo incluída na trilha sonora da novela Vila Madalena, da TV Globo, como tema da personagem Marinalva, interpretada pela atriz Rose Campos. Devido a esse sucesso, o videoclipe da canção figurou por 2 semanas no top 20 do programa Disque MTV, em fevereiro do ano de 2000, figurando na semana de 19 de fevereiro, na 20ª posição, e na semana seguinte subiu para a 18ª colocação em 26 de fevereiro do ano de 2000. E recordando esse grande sucesso, música árabe do argelino Cheb Khaled, iniciamos o nosso programa com esse grande hit, El Arbi, a nossa viagem ao

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1: É o total eclipse do amor. Total Eclipse on the Heart com Bon Tyler. Fechando a nossa primeira sequência nessa quarta-feira. O nosso painel tá só começando, hein? Fique ligadinho. Eu volto rapidinho com muito mais no seu rádio.
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4: Dez e 22.
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1: Painel Flashback de volta nessa quarta-feira, o seu encontro com o passado. Que viagem, hein? The Cure, música maravilhosa. Vamos curtir?

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1: Só saudades no seu rádio. The Mamas and the Papas, California Driven. Música que fecha mais uma sequência aqui do nosso programa. Aqui a pouquinho tem mais. Dani Alexandre, mais saudade no seu rádio. Fica aí.
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13: FM 10:35.
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1: De volta com mais Painel Flashback. E essa música é maravilhosa. Air Supply no Painel Flashback.
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1: I will embark. A Massachusetts. Menina, é bom demais, hein? Bee Gees, fechando mais um bloco aqui no nosso painel Flashback. Quanta saudade no seu rádio. O Dani Alexandre preparou. Fique ligado, hein? Após o intervalo, vocês vão ver o que eu preparei pra vocês, hein? Fica aí.
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0: 10:50.
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7: De volta aí, conforme o prometido, a saideira sempre a mais gostosa. É hit, sucesso. É Madonna, Like a Virgin. Essa você curtiu, dançou, cantou e com certeza vai se apaixonar novamente revivendo esse grande momento da música internacional. Madonna.

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1: Música Civil 984. Fire in, Nowhere Fast. Fechando aqui o nosso programa nessa quarta-feira gostosa. Amanhã tem mais saudade, tem mais recordação, tem mais Dani e Alexandre no seu rádio. Um forte abraço, gente. Até amanhã. Valeu.
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0: 11:05.
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1: Olá, começando mais uma edição do Viagem Musical, quarta-feira, estamos na data de 7 de outubro, chegou a nossa trilha sonora, como sempre uma seleção para acompanhar esse momento com música, boas lembranças e diferentes estilos. Então aumenta o som, vem com a gente porque o Viagem de hoje já começou. E foi assim que a gente quer, né, dar a largada de hoje para trazer muita música boa para você. Menina Veneno, Hit, cantando Primeiríssimas de hoje.

0: Fechando o primeiro bloco, teve Bruno e Marrone, Favo de Mel, grande sucesso do sertanejo, da história do sertanejo pra gente. E teve sucesso com Kim Carnes aqui na programação também. Música pra abrir a nossa edição de hoje. A gente começou, né, a viagem musical dessa quarta. Tem muito mais pra você ouvir.
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0: Estamos de volta, nossa quarta continua com uma seleção cheia de personalidade e passando por diferentes ritmos, diferentes épocas. Papas da Língua canta, eu sei.

0: Fechando o nosso bloco, Chico Rei Paraná, Um Degrau na Escada. Antes teve sucesso internacional também para fechar mais um bloco com a gente. Fica aí, não sai. Mais atrações já já para você, hein? Então, fica com a gente que a nossa viagem continua, porque ainda tem muita música boa esperando por você.
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2: FM. 11:32.
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4: E seguimos juntos em mais um bloco, músicas para lembrar, tem música que fazem a gente cantar, tem músicas que nos fazem sentir e deixar o som conduzir o momento. Então, aproveita. Vamos lá com Olhando pra Lua, Monema.

0: Mais um bloco que fecha. Cleiton e Camargo, não quero te perder. Ei, Sound Glider, Black and Sun, aqui na programação também. No nosso terceiro bloco, já já chegando às últimas da nossa quarta.
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1: Pombal FM. 11:46.
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0: Maravilha de companhia sua, quarta-feira linda. A gente vem com uma sequência para fechar o nosso encontro de hoje com boas lembranças. Linda Rosa Maria Gadu.

0: aqui, gente. Daniel, quem era eu? E ainda fechamos com Radio Red Clip. Aqui é a nossa quarta-feira. Gente, foi um prazer estar contigo. Obrigada pela companhia, que o restante dessa semana traga pra gente bons momentos ainda pra gente curtir juntinho. Até amanhã com mais uma edição.
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2: Meia-noite e um.
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0: Olá, amigos ouvintes, tudo jóia? Amante da boa música, está entrando no ar mais um Love Nejo, levando pra você as canções que embalam aí o seu coração. Eu sou a Aline Mota, a sua companhia sempre da melhor programação romântica. Então prepare seu coraçãozinho e deixe as melodias do amor levar você pra onde você quiser. Estou com o Marcelo aqui na nossa audiência e também pra Luciana. Vamos então curtir mais um programa romântico? Avisa pra todo mundo, Aline Mota e...
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2: Meia-noite 16. Meia-noite 16. Meia-noite 17.
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4: De volta com você, de volta com os abraços dos ouvintes. É hora de mandar aquele abraço para você que tá aqui com a gente, a Daniela do Recife, que nos escuta sempre. Um beijo, Dani. Um beijo também para o Marcos de Brasília, que dedicou, né, um minutinho para mandar um abraço para a mamãe, a dona Maria Antônia, que é muito fã do nosso programa. Um beijo, dona Maria Antônia. E estamos parabenizando a Júlia de Florianópolis, que está celebrando seu aniversário. Ô, delícia, muitas felicidades, Juliana. Continue participando, porque a gente gosta muito de receber você aqui no nosso programa.
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1: 8h32.
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1: 8h32.
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4: Participação do ouvinte? Aqui tem. Chegou a hora de ouvir você, amigo ouvinte. Eu quero receber a mensagem da Carla de Porto Alegre, que dedica a próxima música para o seu noivo, o Marcelo. Que lindo, obrigada pela participação. Vamos então ouvir qual é a música que ela escolheu. E você que tá aí, quer participar também? Fica à vontade, envia sua mensagem pelo nosso WhatsApp ou pelas redes sociais. Estamos aqui aguardando a sua participação.
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1: Meia-noite 47. 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
1: Meia-noite 47.
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4: Eita coisa boa! O amor é a força que move qualquer pessoa. E hoje eu quero que você sinta a nossa mensagem. Nunca subestime o poder do amor, do carinho, um abraço apertado, um olhar sincero ou aquela palavra doce que pode transformar o seu dia. Espalhe amor, colha felicidade. Continua com mais na programação.
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1: 1:03. 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
1: Uma e quatro.
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4: Mensagem romântica, aqui você tem. O amor é como uma canção que toca suavemente em nossos corações. E hoje eu quero lembrar a importância de expressar esse sentimento. Não deixe para amanhã o que você pode falar hoje, tá bom? O amor cresce a cada dia que passa. E sendo compartilhado, não economize nas palavras nem no carinho. Vamos então com muito mais música só para você.
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1: 1:19.
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1: 1:19.
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2: É isso, vamos de ouvintes? Claro, recebendo aqui o Rafael de Campinas, que quer dedicar o oferecimento para a namorada Fernanda. Declaração linda, hein? Que beleza. Vamos ouvir a próxima música que está sendo dedicada para ela. E você, também quer participar? Envie sua mensagem pelo nosso WhatsApp ou pelas redes sociais. Estamos esperando por você. Vamos com música na programação.
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trabalho feito com muito amor, com muito carinho, de Felipe Falcão e sua produção. Muito obrigado a cada um de vocês que veio de repente. Muito obrigado a cada um de vocês que de repente participou desse trabalho. Esse trabalho chama vitória, alegria.

0: Obrigado, Deus.
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0: Ai, que delícia, eu fico por aqui, gente. É sempre muito bom estar com você. Espero que o nosso programa possa ter tocado um pouquinho que seja o seu coração. Agradeço a companhia de todos. Até o próximo encontro. Tchau, tchau.
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0: Esse é o nosso Songs of Love para todo o Brasil. Que prazer imenso de estar com vocês a partir de agora, trazendo os grandes hits, os grandes sucessos e, claro, convidando você para viajar comigo no planeta chamado amor. E é bom demais estar aqui com vocês, hein? Fico muito feliz mesmo. Hoje, quinta-feira, dia 8 de outubro. Aumenta o volume que não pode parar, hein? Tem muita música linda. Tem muito sucesso aqui na nossa rádio. Então vem comigo que a gente abre muito bem o programa de hoje com Herbie Alpert.

0: demais, encerrando por aqui muito bem o primeiro bloco no Songs of Love para todo o Brasil. Você curtiu? Valeu, hein? Continuem com a gente, mandando aquele alusão bem especial aqui na nossa rádio. Bom, a gente vai parar um pouquinho, bem rapidinho mesmo. Já já estamos de volta, não sai daí.
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2: 1:54.
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2: 1:54.
0: Yeah, baby. Voltamos no nosso Songs of Love. E agora tem um som de Crazy.
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0: demais, hein? Only You, aqui na programação mais gostosa. Esse é o nosso Songs of Love. E você gostou? Obrigado pelo seu carinho, hein? Muito obrigado pela sua audiência. Continue com a gente, mandando aquele alusão. A gente vai dar uma paradinha aqui agora, rapidinho, tá bom? Daqui a pouco tem muito mais músicas, tem muito mais sucesso pra você, não sair daí.
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2: 2:07. 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
2: 2:07.
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0: voltamos.
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0: Olá, voltamos. Esse é o nosso Songs of Love. Bad Fingers. Aumenta aí.

0: Encerrando muito bem a primeira hora aqui na programação mais gostosa nessa quinta-feira, hoje dia 8 de outubro, e você, tá curtindo por aí? Uma paradinha rápida, tá bom? Daqui a pouco a gente volta. Muito mais sucesso, hein? Esse é o nosso Songs of Love.
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2: 2:23.
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2: 2:23.
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0: Olá, voltamos. Songs of Love. Comenta aí, baby, que tem muito mais pra você.

0: Oh Baby, James Bay, Peer Pressure, com Julia Michaels aqui no nosso Songs of Love. E você curtiu? Obrigado, hein? Muito obrigado pelo seu carinho, muito obrigado pela sua audiência. Bom, a gente continua por aqui com muita música, com muito sucesso aqui na nossa rádio. Daqui a pouco a gente volta, hein? Não sai daí não, baby. Esse é o nosso Songs of Love para todo o Brasil. Bom demais estar aqui com vocês, hein? Só os grandes hits, hein? Não se sai daí.
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2: 2:38.
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2: 2:38.
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0: Muito bem, voltamos aqui no nosso Songs of Love. Agora tem o som de Rihanna.

0: rock musical em Aretha Franklin, né? Aqui no nosso Songs of Love para todo o Brasil. Bom demais, hein? Os grandes hits, os grandes sucessos pra você. E você curtiu? Continue com a gente mandando aquele emoção,
1: hein? 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
0: Já, já tem mais.
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2: 2h52.
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2: 2h52.
0: Voltamos a yeah, baby, voltamos. Songs. Esse é o nosso Songs of Love. Agora tem Boia.

0: Encerrando por aqui mais uma edição do nosso Songs of Love para todo o Brasil. Valeu. Obrigado pelo seu carinho, muito obrigado pela sua audiência. Fiquem todos com Deus. E a gente se encontra amanhã com muito mais músicas e muito mais sucesso por aqui. Até lá. Beijo. Até mais. Tchau, tchau.
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0: 3:10.

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2: 3:30.
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Ô, meu povo, é quase final de semana. O Sertão Caboclo tá chegando por aqui para fazer jus a mais uma quinta-feira bonita, 8 de outubro de 2026. Como é que você tá? Tá tudo bem por aí? Tá tudo beleza? Tá tudo tranquilo? Trabalhando, suando a camisa, descansando de boa na lagoa? Como que tá essa quinta-feira aí abençoada? Muito obrigado a você que tá curtindo a gente, que tá nos acompanhando nesse momento e prontinho para cantar as mais lindas modas sertanejas caipira. É do passado, é do presente, é moda que toca o coração da gente, moda que faz a gente dançar, moda que faz a gente suspirar e até algumas vezes transpirar. Por que não? Sertão Caboclo tá no ar nesta quinta-feira, 8 de outubro, e a gente já começa com um sarrafo lá em cima, mostrando que o programa hoje tá para quem realmente curte o melhor da viola. Boi Soberano 2, Pardo.

0: endereço. Madam Bonito, lindo. Bruno e Marrone com Sidney do Cerrado. Teve Gilberto e Gilmar, Amor Proibido. Rick, Renner, Escolta de Vagalumes. E ainda teve Pardal e Pardinho. Boi Soberano 2. É muita moda sertaneja. É muito modão caipira aqui na programação da nossa rádio, hein? Já já tô de volta. Daqui a pouquinho tem Elis Silva e Zé Goiano.
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1: 3:50.
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2: Firma do golpe, que aqui o modão é sertanejo caipira, meu filho. Aqui não tem tempo pra perder, não. Aqui o bicho pega. E ó, quem quiser participar das programações do Sertão Caboclo, das próximas edições aí, já sabe o que tem que fazer, né? Manda pra cá o seu pedido musical através do pedidomusical.com.br, tá bom? Acessa aí a plataforma no seu celular, no seu notebook, no tablet, no seu computador e manda pra cá o seu alô, manda pra cá o seu abraço, o seu beijo. Pode até mandar mensagem de áudio, viu? Como se fosse uma espécie de WhatsApp mesmo. Fica tranquilo, não tem custo nenhum e você participa aqui do nosso programa. Vai ser bom demais ter a sua companhia aqui. pedidomusical.com.br. Vamos que vamos! Chegando mais uma, agora tem Eli Silva e Zé Goiano, Terra Rica.

0: tarde, esconder João Paulo e Daniel, passou por aqui Zé Carreiro e Carreirinho, Ferreirinha, Cacique Pajé Canoeiro e ainda teve Eli Silva e Zé Goiano, Terra Rica. É muita moda boa, muita moda ajeitada aqui na programação, né? Tá curtindo, tá gostando? Então continua na audiência que eu vou tomar uma aguinha, um cafezinho e daqui a pouquinho a gente brilha na programação aí do seu rádio com Milionário e Zé Rico.
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1: Já voltamos com Sertão Caboclo, melhor do sertanejo caipira, melhor do sertanejo de viola nessa quinta-feira. Final de semana tá pintando aí, hein? Tá pintando. E a Neuza já tá daquele jeito, prontinha pra aproveitar, né, Neuza? Muito obrigado pelo carinho, tá mandando aí pro esposo Domingues, com muito amor e carinho, pro filho Davidson, pra mim, pro Gleidson também, pra todo o pessoal, né? Muito obrigado, viu, Neuza? Pra você, pra toda a família, todo o pessoal, o nosso carinho especial e muito obrigado mesmo por estar aqui com a gente sempre curtindo e aproveitando as emoções do nosso programa. Quero mandar um abração bem especial ainda lá pro Edivânio, que tá curtindo a gente, toda essa galera maravilhosa aí do Edivânio, também sintam-se abraçados pela nossa programação, viu? Vamos de Milionários é Rico agora, Esquecido.

0: Oi, Tião Carreiro e Pardinho, boa demais, teve trio Parada Dura Fotografia, Chico Rei Paraná, Noite de Tortura, e ainda passou por aqui o esquecido Milionários é Rico, é só modão bom, gente, é só modão caprichado demais. Daqui a pouquinho tem Tibagi, meu tinho, hein, não desgruda não.
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2: 4:36.
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4: Os maiores sucessos da moda de viola, da moda caipira. Caipira sim, caipira com orgulho, caipira com amor, caipira com excelência, né, Adriele? Adriele tá ligada aqui com a gente, tá aí sintonizada na nossa programação, prontinha pra cantar o próximo sucesso que ela tá oferecendo lá pro tio Edivaldo e também pra tia Sônia. Estão curtindo e acompanhando o nosso programa. Muito obrigado mesmo a todos vocês pela audiência aí. Uma lágrima chegando, tio Bagi e Miltinho.

0: Vieira e Veirinha. Passou por aqui também Orfeu e Menestrel, Sozinho na Noite, Liu e Léo, Noivado e Desfeito, e ainda teve de Bagi Miltim, Uma Lágrima. Você viu só quanta música boa, e olha que foi só uma hora de programa. Quer dizer que tem muita coisa ainda pra gente curtir, tem mais uma hora inteirinha já já pra gente cantar aqui no Sertão Caboclo. E canal audiência, pega a carona que eu volto daqui a pouquinho.
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1: 4:58.
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2: Eu não disse, não falei que era rapidão. Sertão Caboclo já tá de volta, abrindo mais uma hora aqui na programação da nossa

rádio nesta quinta-feira gostosa, 8 de outubro, só tocando o modão que você gosta, hein? Só tocando aquele sucesso da viola que toca profundamente o nosso coração e faz a gente se conectar ainda mais às nossas raízes. Saudação, amada Lena, Silveira e Silveirinha.

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1: Aô, paixão! Quem tem amor tem saudade. Quem não tem, ouve o Sertão Caboclo. Não, quem tem amor tem saudade. Se tem saudade, acaba com ela aqui no nosso programa, com as modas de violas do passado, os grandes clássicos da música sertaneja raiz, mas também sem abrir mão da nova geração ou das novas gerações que continuam, né, mantendo acesa essa chama. Eu sempre digo isso, quase todos os programas, né? Porque é muito importante a gente renovar, né? Senão, uma hora acaba. Então, tendo essa renovação, tendo essa inspiração das novas gerações, a música sertaneja sempre vai estar presente de uma forma ou outra na vida de todo mundo e conquistando cada vez mais, não adeptos, fãs mesmo, né? Porque quem ouve música sertaneja raiz e gosta, não simplesmente gosta, se apaixona. Bora que tem Serjão Reis, rumo a Goiânia.

0: Os Três Boiadeiros, César e Paulinho, passou por aqui João Mineiro e Marciano. Eu volto amanhã. Teve Felipe Falcão.
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0: Sertão Caboclo, melhor da viola e também o melhor da música sertaneja romântica. Aqui a gente fala de amor também, a gente fala de paixão, a gente fala de sentimento que toca profundamente o coração da gente. Então aumenta o volume e vem comigo. Por aqui tem Juliano César. Não aprendi a dizer adeus.

0: Santa Bárbara. 3276-4861. Santa Bárbara. O programa que será apresentado a seguir e seu conteúdo é de inteira responsabilidade de seus idealizadores.
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Senhor, aí está diante de mim, no seu alvorecer, mais um dia em minha vida. Abençoa meus passos neste dia. Abençoa os passos dos meus entes familiares. Dá-me a coragem necessária para resistir às tentações dos mal que neste dia poderão surgir à minha frente. Do meu lar, Senhor, que eu seja a paz do seu evangelho, para acalentar o coração e a esperança de um salmo de Tarso, para conduzi-lo ao teu amor. Que na qualidade de teu filho, não me esqueço que devo aos meus pais o respeito e o carinho, de que um dia há de esperar de seus filhos o mesmo respeito e o mesmo carinho. Que na qualidade de pai, jamais venham meus filhos a se envergonharem de mim, pelos meus exemplos, sobretudo pela prática do jogo, pelo vício do álcool e outros vícios. Que diante dos circunstantes, seja quem seja, o meu vizinho, o meu companheiro de condução, aquele que cruza o meu caminho, que seja eu sempre que se desculpe, trazendo nas palavras o tom de legítima e sincera fraternidade. Que eu saiba respeitar as leis, aos meus superiores e a todas as pessoas. Abençoa meus passos neste dia. Abençoa os passos dos meus entes familiares. Abençoa minha pátria. Abençoa toda a humanidade. Que assim seja.

0: Meus senhores e minhas senhoras, sinceridade significa autenticidade. Ser sincero não é ser falso, não usa máscara. Qualquer que seja seu rosto verdadeiro, mostre custo que custar. Lembre-se, isso não significa que você tenha que desmascarar os outros. Se eles estão felizes com as mentiras deles, compete a eles se decidir. Não saia desmascarando ninguém, porque as pessoas são como são. Elas dizem que têm de ser verdadeiras, autênticas. Elas entendem que têm de sair desnudando todo mundo. Não, por favor, lembre-se, seja verdadeiro consigo mesmo. Não é preciso que você corrija ninguém no mundo. Se você puder crescer sozinha, será o bastante. Não seja um reformador e não tente dar lições aos outros. E não tente mudar os outros. Se você mudar, será o bastante como mensageiro. Ser autêntico significa permanecer verdadeiro consigo mesmo. Por isso, que no programa Falando ao Coração, nesta emissora, eu tenho realmente a felicidade de dizer a vocês que eu sou autêntico, porque eu trabalho com a verdade. A verdade comigo mesmo, porque ela permanece verdadeiramente dentro de mim. Portanto, lembre-se sempre de três regras. Uma, nunca dê ouvido a ninguém quando diz o que você deve ser. Ouça sempre a sua voz interior. O que você gostaria de ser? Do contrário, vai desperdiçar a sua vida inteira. A sua mãe quer que você seja engenheiro. O seu pai quer que você seja médico. E você quer ser poeta? O que fazer? É claro que a mãe está certa, porque é mais conveniente, econômica e financeiramente, ser engenheiro. O pai também está certo, ser médico é um bom produto no mercado, tem valor de mercado. Mas se você quer ser poeta, seja um poeta. Pode ser que se torne um mendigo. Ótimo. Você pode não ficar muito rico com isso, mas não se preocupe, porque do contrário, você pode se tornar um grande engenheiro, certo? Ganhar muito dinheiro, mas nunca encontrará satisfação em nada. Você vai estar sempre ansiando por alguma coisa. O seu ser interior vai desejar ser poeta. Lembre-se, seja sincero com a voz do seu interior. Ela pode levar você de encontro ao perigo. Então vá de encontro ao perigo, mas permaneça sincero com a sua voz interior. Depois existe a possibilidade de que um dia você chegue a um estado em que pode dançar de satisfação interior.
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7: Esta carta é de uma leonina preocupada com a irmã. A história é a seguinte. Bom dia, irmão Cachoeira, bom dia. Estou escrevendo para o seu programa para te falar sobre o problema da minha irmã, que há mais de um mês que ela está doente. Ela estava saindo uns tumores pelo corpo e depois saiu da perna para a barriga. E já foi operada e continua ainda com a dor na perna. A gente nota que a perna dela já está mais fina do que a outra. Ela já usou muitos remédios e nada dela fica boa. O que será que está acontecendo com a minha irmã? Professor, espera a sua resposta. Se o problema dela é com a medicina ou não. Quem se assina? Uma leonina preocupada. Cara amiga, irmã preocupada, leonina, sua irmã já tomou vários remédios e nada de ficar boa. Os médicos não descobriram o problema. O que você acha? Você não está vendo que o negócio é sério? Você está vendo que a medicina não resolveu e você ainda está pensando se é ou não, ou deixar de ser espiritual ou não? Infelizmente, é um problema de caráter espiritual. O trabalho que foi feito contra sua irmã foi para pipocar tumores em todo o seu corpo. Foi para nascer o câncer. Até mesmo o estômago. Portanto, o que eu estou falando não é para assustar. Eu não estou aqui para mentir. Eu estou aqui para dizer a verdade. Não minto. Falo o que os meus bus me revelaram. E foi exatamente o que os meus bus me revelaram. E foi exatamente isso que eu vi na sua irmã. Eu tenho muito mais coisas sérias para falar, coisas que não ficariam bem falar aqui nos potentes microfones desta emissora, coisas que eu só posso lhe dizer pessoalmente. Portanto, quero o seu comparecimento. Se puder trazer a sua irmã, traga. Se não puder, traga uma peça de roupa ou uma fotografia dela. Iremos desmanchar esse mal. sua irmã irá ficar curada. Agora, para isso, eu preciso do principal, que é a fé. Pois a fé remove montanha, dizia-se as profilaxia. Pois, como sempre digo, através da cura, através de sua fé.
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0: Vamos mais uma outra história dentro do programa Falando ao Coração, que nos diz o seguinte: irmão Cachoeira, eu quero lhe agradecer pelo trabalho espírita que o senhor fez para abrir os meus caminhos. Eu trabalhava muito e nada fazia. Cada dia que passava, eu me atrasava mais e mais. A minha vida era um verdadeiro inferno. Sofrimentos e mais sofrimentos. Atrasos e mais atrasos. Eu não sabia mais o que fazer. Já tinha procurado outras pessoas que me prometeram e nada resolveram. Comecei a ouvir o seu programa. Resolvi lhe procurar. Fiz uma consulta espírita e o senhor descobriu que tudo na minha vida era inveja, olho grande e os caminhos fechados. Mandei que fizesse um trabalho de limpeza espiritual e hoje tenho a felicidade de lhe agradecer. Tudo de ruim acabou. Hoje trabalho e vejo o resultado. O sofrimento foi embora, o embaraço acabou, enfim, a minha vida hoje é completamente diferente. Hoje sou uma mulher alegre e realizada. Exatamente por isso resolvi lhe escrever. Quem se assina é uma mulher realizada. Minha prezada amiga, meu muito obrigado por sua carta. Qualquer outro problema me procure, pois estarei pronto para te servir. Fiz o trabalho espírita, abri seus caminhos, retirei o embaraço, inveja e olho grande. Hoje você está protegida e o espírito de luz caminha ao seu lado, iluminando, defendendo e protegendo. Daqui para frente é só paz, amor e alegria. E mais uma vez obrigado por sua carta. Qualquer outro problema me procure. Este amigo certo, das horas incertas, professor Irmão Cachoeira.
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3: Joaquim Gonçalves.
1: O senhor mora onde, senhor Joaquim Gonçalves?
3: No Catuaba.
1: O senhor assiste o programa do Irmão?
3: Direto.
1: E o senhor usa água na hora da oração?
3: Uso.
1: E ficou bom com a água na
3: tô
1: hora?
3: Bem, pode dizer, tô sim.
1: Só não tô melhor. O senhor bebeu água e passou em cima? Como foi que o senhor fez?
3: Eu fiz lavar e tomei um pouco.
1: Tomou um pouco da água e passou em cima da doença. E hoje se encontra bem recuperado. Não,
3: graças a Deus.
1: Vamos agradecer a Deus, né?
3: É.
1: E ao Senhor do Bom Fim, né?
3: É.
1: Aqui mais um depoimento de pessoas que diz o nome e o local de atendimento, né?
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1: Como é teu nome completo?
4: Meu nome é José Mei.
1: Seu nome mesmo?
4: José Souza Santo.
1: Tu mora onde, José?
4: Moro no Oiteiro.
1: O que era a tua doença?
4: O problema era um queimou que eu tava me dando.
1: Há quanto tempo?
4: Tinha um ano, mais ou menos.
1: Tinha um ano, vinha com esse queimou se acabando. E hoje, como é que tá?
4: Hoje tô me vendo melhor.
1: Como é o nome do lugar?
4: Oiteiro.
1: Município de?
4: Euclides.
1: Vamos agradecer a Deus, né?
4: É, a Deus.
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1: Qual é o nome da senhora?
5: É Ana Paula.
1: Pode dizer.
5: Ana Paula.
1: Ana Paula?
5: É.
1: Ana Paula, tu mora onde, Ana Paula?
5: Eu moro no São Gonçalo.
1: São Gonçalo, né?
5: Sim.
1: Você sempre escuta o programa do Irmão Cachoeira?
5: Escuto.
1: E usa água, oração? Qual a oração que você...
5: Não, a oração que eu gosto é essa, Santa Cruz.
1: Reza de Santa Cruz.
5: É,
1: E você conseguiu resolver algum problema com a oração de Santa Cruz,
5: não,
1: da reza de Santa Cruz?
5: Eu consegui, foi assim, paz, né?
1: Conseguiu paz, tranquilidade.
5: Tudo isso que eu tô com ela, assim, eu me sinto em paz.
1: Pois é, agora eu estou entregando a oração da reza Santa Cruz pessoalmente, viu? Porque essa reza ela é contra inimigos, tá entendendo?
5: Sim.
1: E graças a Deus a senhora está dando uma prova que teve fé no Senhor do Bom Fim na reza de Santa Cruz, né?
5: Uhum.
1: Sempre na hora do programa a senhora assiste,
5: ah,
1: né?
5: É verdade.
1: Então se deu bem com a oração e reza de Santa Cruz.
5: Se deu bem.
1: No
5: muito
1: programa
5: bem
1: do Irmão Cachoeira,
5: foi? Muito bem.
1: Então vamos agradecer, né?
5: Agradeço
1: a Deus primeiramente.
5: É. E ter o senhor, assim, porque né, que surgiu assim nessa rádio para poder falar dessa oração.
1: Pois é, uma graça, né?
5: Uhum.
6: Meus senhores, chegamos agora ao ponto mais importante do nosso programa. onde você sempre nos espera todos os dias para fazer conosco a nossa corrente de fé, a nossa corrente de proteção espiritual. Chegou a hora de você pegar aquele paninho branco, coloque perto do seu rádio, a chave de sua casa, a chave do seu comércio, a chave do seu automóvel. Coloque um copo com água, um documento daquela pessoa que esteja desempregado ou queira arrumar um novo emprego, a foto, a roupa daquela pessoa que esteja nos cárceres privados da vida, no leito de hospital, daquela pessoa que bebe e não se domina. Coloque as suas dívidas, coloque a sua receita médica, coloque os seus desejos anotados em um papel e coloque neste papel e neste exato momento. E vamos orar a prece poderosa do programa de hoje.
7: Oração do Senhor do Bonfim. Um soldado brasileiro foi condenado à morte em uma roda de navalha. Assim a roda parou, jogaram de uma ponte abaixo em um rio caudaloso, mas a água só deu para molhar os pés. Pegaram ele, botaram lenha, gasolina, tocaram fogo, não queimou. Levantaram as balonetas para vará-lo de lado a outro e as mesmas caíram das mãos dos soldados alemães. O general alemão, admirado com tanto milagre, mandou ver o que tinha e nada encontraram. Apenas, em seu pescoço, um cordão que continha esta milagrosa oração, que foi encontrado pela beata mocinha no altar de Nossa Senhora das Dores, no dia 5 de fevereiro de 1914, para evitar fome, peste, guerra, morte. Diz as seguintes palavras: meu Senhor do Bonfim, que sobre as algas andaste, hoje estás entre o cálice e a hóstia consagrada. Treme a terra, mas não treme o coração de meu Senhor Jesus Cristo. Tô no altar, mas temo o coração de meus inimigos.

0: com Maria Santíssima no pé da cruz, esperando seu Bento Filho. Corda que me botarem, os meus pés têm que cair. As portas que me trancarem, têm que abrirem-se. Assim como abriu-se o sepulcro de nosso Senhor Jesus, para ele subir aos céus. Salvo fui, salvo sou, salvo serei. Com a chave do Santíssimo Sacrado me fecharei. Homem, mulher e menino, que trouxe esta milagrosa oração consigo, não é ofendido pelos seus inimigos espirituais, nem será mordido por animal peçonhento, e sendo mulher, não sofrerá endonada dor de mulher, e estando em perigo de parto, colocando esta oração no pescoço, será logo aliviado. Para possuir esta oração, não é preciso saber ler, mas deve carregá-la consigo, rezar todas as sextas-feiras, 3 Pai Nosso, 3 Ave Maria, 3 Glória ao Pai, e oferecer 5 chagas do Senhor do Bom Fim.
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0: Saudações, Bahia querida, bom dia. 6:02, 6:02. Nesse exato momento começa aqui pela Rádio Pombal FM, aqui situada na cidade de Ribeira do Pombal, mais uma missão do Voz da Cidade. A partir de agora, vamos resumir os fatos que aconteceram aqui na nossa cidade, na Bahia, no Brasil e no mundo. Hoje é quinta-feira, dia 8 de outubro. Esse é o dia de número 281. Portanto, faltam 84 dias para acabar o ano. Estamos na 41ª semana de 2026, na primavera, sob o signo de Libra. Hoje é dia nacional da doação de cordão umbilical. Hoje também é dia do asfaltador, dia do nordestino e também pelo direito à vida. Bom dia para você, onde quer que você esteja fazendo o que estivesse fazendo, na rua da chuva, na fazenda, na casinha de sapé. Tudo bem com você? Faz aniversário hoje? Legal! Aquele abraço!
1: Aquele abraço!
0: Felicidade!
1: Felicidade é viver na sua companhia. Felicidade!
0: Pois é, hoje é aniversário de vida do jogador Didi Folha Seca, o maior craque do Botafogo. Hoje é aniversário também dessa fera que já nos deixou.
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0: James Aaron Diamond. Ele nasceu em 28 de setembro de 1951. É escocês. Morreu no dia 8 de outubro de 2015. Foi casado durante muitos anos. Deixou dois filhos, a Sarah e o Lawrence. Jim Diamond morreu em decorrência de um edema pulmonar, acúmulo de líquido nos pulmões. Faleceu enquanto dormia em casa em Londres.

0: tempo, lugar. Vamos lá, minha gente, minha avó. Abençoa vovó, alô, madurinhos e madurinhas. Vamos juntos até as 9. Muita notícia, muita informação. Fatos que marcaram este 8 de outubro na história. Vamos a 1871, o incêndio de Chicago destruiu parte ou grande parte da cidade, matou 300 pessoas e deixou 100 mil desabrigados. Em 1967, o guerrilheiro Ernesto Che Guevara foi capturado pela CIA na Bolívia. Ele foi um dos principais responsáveis pela revolução que aconteceu em Cuba quase uma década antes. Durante a ditadura brasileira, o movimento revolucionário 8 de outubro, o MR8, usaria o fato para batizar sua organização. Hoje a igreja celebra, Santa Pelágia e também a Santa Pelágia Penitente, ela é conhecida. A você dos povoados, das cidades vizinhas, você que está saindo de Pombal, chegando em Ribeira do Pombal, muito bom dia mesmo. Você que ouve a gente também, fora da Bahia, aí, São Paulo, Rio, e esse mundão de meu Deus, sinta-se abraçado e abraçada. São 6:06, agora 6:06. Vamos agora anunciar a nossa equipe de trabalho, né? Tony Santos é o meu companheiro de bancada.
1: Pois é, viu? Ainda bem que é de bancada, né? Da palavra companheiro.
0: Companheiro é duro e é porque é companheiro.
1: Pois é, estamos aqui para levar música. Música não, gente. Informação. Música só depois das 8. E começa com Roberto Carlos, certo? É o nosso Voz da Cidade, o tradicional Voz da Cidade.
0: Rádio ligar. Ah, tem mais. Tem mais gente aqui. Tem Kleber França trazendo informações pelo Pombal Móvel. Walter Oliveira na edição de áudio. Celestino no apoio técnico. A coordenação administrativa de Erika Souza. Direção geral, Luciano Brito. Pois é, rádio ligado, povo informado, já está no ar.

0: As mesmas condições de tempo, quente e seco, com altas temperaturas, prevalecerão sobre grande parte do estado. Apenas no extremo leste e litoral poderá ocorrer eventos isolados de chuvas atribuídas à umidade marítima. Para a Ribeira do Pombal, muitas nuvens o dia todo, com abertura de sol. Máxima de 35 graus. O pôr do sol acontece às 17h29, com vento de 10 km. A lua é minguante.
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0: Rural. Informação da FAIEB, Federação da Agricultura do Estado da Bahia. O preço do milho, o preço da saca do milho, a saca com 60 quilos aqui no estado, varia entre 50 a 70 reais, dependendo da região e das condições de frete. Por exemplo, Quijingue está sendo comercializado o milho a 70 reais, para Ipiranga, de 60 a 70 reais. 6h08, o dólar teve uma alta bem pouca ontem, fechou o dia a R$ 5,01, o mesmo acontecendo com a moeda europeia, o euro, que custa nesse momento no Brasil R$ 5,60. 6h08, 6h08, a notícia não para no Rádio da Notícia. A gente começa com os destaques de capa dos jornais da capital.
2: E o primeiro deles... O jornal A Tarde, Aristide Maltês, registra alta de 21% em cirurgia de mama. Leão goleia Chapecoense na volta do Brasileirão. E hoje tem confronto. Ceni e Abel travam novo duelo mental. Tô falando de Palmeiras e Bahia, lá no Nubank Park.
0: 6h08, destaque do Correio. Uma em cada cinco crianças no Brasil sofre com algum transtorno mental. O maior estudo já feito no país sobre o tema reúne 734 pesquisas e acende o alerta. Bullying, violência doméstica e uso precoce de álcool aparecem entre os principais fatores. Sem piedade, com show de Eric e Mateuzinho, Leão bate a Chapecoense em casa e se afasta da zona de rebaixamento da Série A. 4-0. A Semineta anuncia apoio a Flávio Bolsonaro e garante mobilização na Bahia. Esses são destaques de capa do jornal Correio. Tem um destaque aqui também, levar em consideração, funcionária das obras sociais Irmã Dulce é presa por armazenar e vender drogas em Salvador.
2: Jesus Cristo.
0: Agora tá brabo, hein?
2: Tribuna da Bahia, os limites do Congresso para mudar a Constituição. A fala do senador Flávio Bolsonaro sobre mudar a Constituição para redemocratizar o Brasil deu o que falar ontem. E aqui tem Neto leva apoio do União a Flávio. Aí tá aqui uma foto, Temer. É Temer, é? Esse? Parece que é Temer. Não é Temer, não. Aí tem o Roma e o ACM Neto, viu, senhor? Ele que não falou em Flávio durante a eleição, né?
0: É.
2: Diz, vai mobilizar a Bahia.
0: Fazia parte dele, né? Flávio mira maioridade penal e judiciário. PT tenta apressar PEC da escala 6x1. É o destaque do estado de São Paulo.
2: O Globo, eleição amplia incerteza sobre implementação da reforma tributária.
0: 0 hora, Porto Alegre, fim da 6x1, vira queda de braço no Senado. Na campanha, Flávio e Lula trocam farpas.
2: Folha de São Paulo, Flávio Bolsonaro avalia, se eleito, pacote para cortar 250 bilhões de reais. Aí vai, INSS, saúde, educação.
0: Correio Brasiliense, Flávio modera o tom sobre mudanças na Constituição.
2: Vamos aqui ao Jornal do Comércio Pernambuco. Incêndio destrói diretoria de inovação da Universidade Federal de Pernambuco.
0: 6h11, os destaques dos jornais online. Ao menos 69 parlamentares eleitos são investigados por diversos crimes. Casos envolvem desvio de verba, corrupção, fraude e licitações, entre outras ações.
2: Muito bem, vamos lá, porque o Metrópolis destaca: juiz é encontrado morto dentro de carro em chamas no interior de São Paulo.
0: O governo calcula ter número suficiente de senadores para aprovar fim da escala 6x1 é o destaque do R7.
2: TSE deve divulgar, deve julgar hoje, melhor falando, o caso que pode definir eleição para o governo do Rio de Janeiro.
0: Não perca a hora, gente boa. 6:12, 6:12. E o MEC abrirá inscrições para vagas remanescentes do FIES no fim de outubro. A reportagem é de Milena Abreu.
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3: O Ministério da Educação vai abrir no dia 26 de outubro as inscrições para as vagas remanescentes do FIES, o Fundo de Financiamento Estudantil, referentes ao segundo semestre de 2026. As vagas são aquelas que não foram preenchidas durante a seleção regular do programa. As inscrições poderão ser feitas até o dia 3 de novembro por meio do Portal de Acesso Único do Governo Federal. O resultado está previsto para 16 de novembro. Para participar, o estudante precisa ter feito o Enem a partir de 2010 e ter alcançado média mínima de 450 pontos. A nota da redação não pode ter sido zero. Também é exigida renda familiar bruta mensal de até 3 salários mínimos por pessoa. Metade das vagas será reservada ao FIES Social. Nessa modalidade, podem concorrer candidatos inscritos no CAD Único com renda familiar de até 0,5 salário mínimo por pessoa. Segundo o MEC, os estudantes enquadrados no FIES Social poderão solicitar financiamento de até 100% dos encargos educacionais. Uma das novidades dessa edição é uma etapa de verificação da frequência mínima exigida no curso escolhido. As instituições de ensino deverão confirmar se o estudante tem condições de acompanhar as atividades acadêmicas ainda nesse semestre. De acordo com o calendário divulgado pelo MEC, a validação das informações dos candidatos pré-selecionados ocorrerá nos dias 17 e 18 de novembro. Já as convocações da lista de espera estão previstas para o período entre 25 e 30 de novembro. Da Rádio 2, Milena Abreu.
0: Agora 6:14, 6:14. Vamos aos destaques do Voz para esta quinta-feira, dia 8 de outubro. Idoso é preso suspeito de matar outro por estrangulamento em Conceição do Coité.
2: Contrato da prefeitura com Líder Parque tem validade de 40 dias.
0: O comerciante é morto a tiros e facadas na zona rural de Araci.
2: Prefeito de Tucano baixa decreto para conter gastos e controlar despesas para equilibrar as contas públicas.
0: Ministério Público da Bahia cria força-tarefa para investigar denúncias de xenofobia durante as eleições.
2: Prefeitura de Fátima decreta situação de emergência por conta da estiagem.
0: Ângelo Coronel se aposenta da política após derrota para o Senado.
2: E começa, Santarém, daqui a pouquinho, a 56ª vaquejada de Ribeira do Pombal.
0: É, Ângelo Coronel tá indo embora, né? 6:15.
2: Mas o filho já tá na política?
0: É.
2: O cara sai, mas deixa a semente, né?
0: Exatamente.
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0: Às 6:15, 6:15. Será que vai acontecer isso também? Na família de Kleber França? Como é que chama? Oligarquia, é? Será que quando o filho dele crescer, vai o substituí-lo aqui na Rádio Pombal como radialista? Kleber França.
4: Bom dia, Santarini, bom dia, Tony Santos, bom dia a todos os ouvintes aqui do programa Voz da Cidade. Acredito que não, viu, Santarini? Eles têm outros sonhos, né? Pelo menos por enquanto eles sonham em ser jogador de futebol. Antigamente a gente sonhava em ser advogado, ser médico, sei lá, hoje o outro sonho em ser youtuber, acredita? Influencer.
2: Vão dominar o mundo, já estão dominando o mundo, viu?
4: Os influencers?
2: Estão dominando o mundo. Esqueça aquele político tradicional, acabou. Agora tem que ir pras redes sociais, xingar, defender absurdo pra ser.
4: Aí meus filhos não vão ser, não. Xingar ninguém, não. a educação que a gente dá não permite, não. Ô, Tony Santos, Santarino, vamos aos destaques para hoje do nosso Pombal Móvel. Hoje, que é dia 8 de outubro de 2026, uma quinta-feira, ótima quinta-feira para você que ligou seu rádio agora. Atenção para os destaques de hoje do nosso Pombal Móvel. Homem de 34 anos é encontrado morto no povoado Garranchinho, em Nova Sori. Rondesp, Litoral Norte, apreende drogas e mais de R$3.500 durante a ação em Iambupe. Homem de 25 anos é preso em Euclides da Cunha, suspeito de abuso sexual contra o próprio sobrinho. Polícia Militar apreende motocicleta com irregularidades durante motopatrulhamento em Rio Real. E plantão da Guarda Civil Municipal de Ribeira do Pombal nas últimas horas. E ainda o SAMU, os registros, as ocorrências, você vai ficar sabendo aqui no nosso Pombal Móvel. E claro, o que acontecer já nessas primeiras horas de hoje, também aqui em Ribeira do Pombal, no oferecimento dos maiores anunciantes do rádio. 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
1: Agora 6:23, 6:23. O Instituto de Previdência de Feira de Santana iniciou nesta quarta-feira o período para a realização da prova de vida dos aposentados e pensionistas que recebem benefícios pelo órgão. O procedimento deve ser realizado até o dia 10 de dezembro deste ano e é necessário para garantir a continuidade do pagamento dos proventos de aposentados e pensões. A prova de vida pode ser realizada preferencialmente em qualquer agência da Caixa Econômica em território nacional. Para o atendimento, é necessário apresentar documento oficial de identificação com foto dentro da validade e um bom estado de conservação. Os beneficiários também podem realizar o procedimento presencialmente na sede do Instituto de Previdência de Feira, que fica na Avenida Santo Antônio, no bairro do Capuchinhos. A prova de vida também poderá ser realizada por correspondência pelos aposentados e pensionistas que residem permanentemente fora do estado ou do país.
2: 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Olha, o 5º Batalhão da Polícia Militar registrou aí a transferência do tenente Juliano Ferreira de Matos para a reserva remunerada, conforme publicado no Diário Oficial de ontem. Ao longo de sua trajetória na Polícia Militar, o oficial dedicou-se ao cumprimento da missão institucional de servir e proteger a sociedade, contribuindo para a segurança e o fortalecimento da corporação.
1: 6:25, uma enfermeira de nome Anca de Sá Farias foi vítima de um assalto à mão armada na noite de terça-feira por volta das 18:50. Na região da Curva da Baboseira, BR-110, Paulo Afonso. Ela trabalha no presídio da cidade de Paulo Afonso e é funcionária da prefeitura. Segundo o boletim de ocorrência registrado na primeira delegacia territorial da cidade, Ianca seguia de motocicleta quando foi abordada por dois homens em uma outra moto. O passageiro apontou uma arma de fogo e anunciou o assalto. Os criminosos levaram a motocicleta Honda Pop 110 e placa QTV, OB23 e um iPhone rosa, uma bolsa e a carteira nacional de habilitação da vítima. Ianca havia saído do trabalho e seguia para o povoado Sítio do Lúcio, área rural de Paulo Afonso, onde mora. Naquele dia, ela demorou mais para sair porque estava aplicando uma prova para detentos. A motocicleta era usada diariamente pela enfermeira para se deslocar entre sua comunidade e os locais de trabalho. Com o roubo, ela passou a enfrentar dificuldades para manter a rotina profissional. O caso foi registrado pela Polícia Civil como roubo envolvido com dois suspeitos. Até o momento, autores não foram identificados. Bom, aí pedem, né? Quem tiver informações que ajudam a localizar a moto, recuperar os documentos e identificar os envolvidos, pode ligar para a polícia pelo 190. A placa da moto é uma moto Pop Honda QTV OB23.
2: 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E o 5º Batalhão da Polícia Militar, com sede em Euclides da Cunha, divulgou o seu balanço de produtividade do mês de setembro. Foram apreendidas na região de cobertura do 5º Batalhão da Polícia Militar 3 armas de fogo. 12 veículos foram autuados. Veículos apreendidos, 27 veículos apreendidos. E houve 7 apreensões de drogas na região de cobertura do 5º Batalhão da Polícia Militar de Euclides da Cunha.
1: Agora 6:28, 6:28. A justiça autorizou o benefício de saída temporária, também conhecida como saidinhas, para 100 detentos do regime semiaberto do Conjunto Penal de Feira de Santana para o período do Dia das Crianças, que será celebrado na próxima segunda-feira, dia 12. Desse total, 96 presos deixaram a unidade ontem pela manhã enquanto 4 internos ainda estão pendentes de liberação devido a restrições judiciais de última hora ou atrasos na instalação dos equipamentos de monitoramento, a tornozeleira eletrônica. Os beneficiários deverão retornar à unidade prisional no bairro do Aviário até às 18 horas de terça-feira do dia 13 de outubro. A próxima saidinha está prevista para o Natal. E vive o Brasil!
2: 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Essa notícia me pegou de surpresa, eu até duvidei. Mas não é que os moradores do povoado, Buracos, né? O São João da Fortaleza, estão querendo deixar de ser Cicero Dantas para virar Banzaê? Pois é, a mobilização busca apoio de eleitores da comunidade para reivindicar que a localidade passe a integrar oficialmente o município de Banzaê. Moradores e eleitores da comunidade São João da Fortaleza iniciaram a mobilização por meio de um abaixo-assinado que reivindica o desmembramento da localidade do município de Cicero Dantas e sua incorporação ao município de Banzaê. De acordo com a divulgação da iniciativa, a comunidade está localizada a aproximadamente 500 metros da divisa com Banzaê e cerca de 5 quilômetros da sede municipal. O objetivo do movimento é reunir assinaturas de eleitores vinculados à comunidade para fortalecer a reivindicação. Inclusive, tem até aqui os pontos e horários, né, onde as pessoas podem assinar o abaixo-assinado. Ponto do Tadeu e o Clube Lazer Cajueiro, de segunda a sábado, das 7h30 às 11h e de 1h às 4h30 da tarde. No domingo também, de 7h30 às 11h da manhã. No Clube de Lazer Cajueiro, de segunda a sexta, das 15 às 20 horas.
1: E devo fazer um convite para essa turma, se quiser uma entrevista aqui na rádio para a gente conversar mais sobre esse assunto. Pode entrar em contato conosco aqui, viu? Que a gente agenda uma data para vocês virem aqui falar, que é uma coisa diferente,
2: né? Me chamou a atenção, né?
1: Uhum. A escola da rede municipal de Alagoinhas, onde uma criança de 6 anos, diagnosticada com transtorno do espectro autista, foi enviada para casa dentro de um saco plástico. Essa ação está sob intervenção da Secretaria Municipal de Educação do município. Dois profissionais de apoio envolvidos no episódio também foram afastados. As novas medidas foram anunciadas pelo prefeito Gustavo Carmo durante uma entrevista a um programa de rádio. Segundo ele, profissionais ligados diretamente à área pedagógica foram enviados para acompanhar o funcionamento da unidade escolar. O gestor destacou que a medida busca garantir o funcionamento da unidade e evitar novos prejuízos a cerca de 450 estudantes matriculados na escola. Além da intervenção, o prefeito instaurou um procedimento administrativo para apurar as responsabilidades pelo episódio. De acordo com o prefeito, uma comissão processante formada por servidores efetivos e representantes sindicais participa da apuração. Mandou uma criança de 6 anos dentro de um saco para casa. É o fim da picada. Viva o Brasil!
2: 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E a nossa rapidinha, mais uma aqui, ó. Olha, Paulo Afonso enfrenta onda de calor intenso e não deve ter chuva nos próximos 15 dias. Ontem, por exemplo, a cidade registrou 31 graus por volta do meio-dia, no céu limpo, zero chance de chuva, e a previsão é de que chegue aí a 38 graus. Para esta quinta-feira, lá em Paulo Afonso, a cidade segue aí com um céu limpo. E na sexta, no dia 20 de outubro, também da semana que vem, deve ter a mesma situação e a temperatura pode significar aí 38 graus. Os paulofoncinos estão sofrendo com o calor, viu, Santarino?
1: A gente sofre mais, ele tem um rio maravilhoso lá,
2: né? É, tem que ir pra beira do rio, né?
1: Aham. Vamos de esporte?
0: Esportes.
1: 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Você vem com o resultado de ontem e eu trago a classificação.
2: Pois é, viu? Esse resultado eu não gostei, não. Eu tava torcendo pra dar São Paulo, porque o Cruzeiro vencendo ultrapassaria o Bahia. Foi o que aconteceu. Cruzeiro 2, São Paulo 0. O Vasco, hein? O Vasco venceu o Botafogo, fora de casa, jogando no Engenhão. Fora de casa no sentido de estádio, né? Porque é no Rio de Janeiro. Vasco jogando contra o Botafogo 2-1. Vitória goleou a Chapecoense. Praticamente decretou o rebaixamento da Chapecoense. 4-0. Remo empatou com o Grêmio 1-1. Também já ali rebaixado praticamente o Grêmio. Bragantino e Mirassol 1-1. E Internacional venceu o Corinthians e a demissão do Diniz, do Fernando Diniz.
1: Bom, depois dessa rodada 29, faltando 18, 9 rodadas, 9 jogos para encerrar o campeonato este ano. Flamengo 60 é o primeiro colocado, Palmeiras 57 é o segundo, terceiro Atlético do Paraná com 49, 48 Cruzeiro. Esses quatro são os primeiros. Aí vem o quinto Fluminense com 48, Bahia o sexto com 46. Como vai ganhar o Palmeiras hoje? Vai a 49.
2: Eu não gostei, bom, não, desse negócio aí da vitória do Cruzeiro.
1: O Vitória é o 12º, tem 36 pontos. E na faixa de rebaixamento temos a dupla Grenal, creiam, na faixa de rebaixamento, mesmo com a vitória do Inter ontem. Inter 31, Grêmio 30, um agarrado no outro. Ah, cara, morreu os dois afogados? Não. Remo é o penúltimo com 24. E a Chapecoense, se você contar, é, matematicamente tem chance, né? São 9 vezes 3, 27, com 18. 45.
2: Quem é que tá acima do Internacional e do Grêmio aí, Tantarinho?
1: Corinthians e Mirassol.
2: Pronto, a briga vai ser essa aí, viu? Vai porque ser agora só Mirassol, tem duas vagas, né? Porque dois já caíram, na minha opinião.
1: É.
2: Agora a briga é Grêmio e Internacional. Pra mim, um gaúcho cai. É. Pra mim, um gaúcho cai. Pois é.
1: O próximo jogo do Vitória, Vitória pega o São Paulo lá dentro, sábado que vem, dia 10.
2: E o CRB...
1: Caralho, não, sábado agora.
2: É, e eu disse até, eu vou torcer pro CRB não ganhar, pro Sport não sair ali pertinho, mas ganhou, rebaixou o Sport lá pra sétima, foi oitava, colocação, oitava, ganhou o CRB ontem pela Série B do Atlético de Goiás, o Fortaleza venceu, entrou ali no G3, né? Ainda não se classifica direto, mas tá ali coladinho, 1-0, fora de casa, o América de Natal. Vila Nova empatou 0-0, perdeu uma grande oportunidade aí o Vila Nova, hein?
1: De cabeçar,
2: né? De cabeçar, né? Então, não pode estar dando bobeira que o bicho pega. O Operário perdeu em casa para o Botafogo de São Paulo e o Avaí venceu o Londrina por 1-0 no clássico catarinense. Hoje ainda tem Náutico e Novo Horizontino. Esse jogo aí do Novo Horizontino pode valer se vencer a liderança, né?
1: Não.
2: Não?
1: Vai a 57.
2: E quem é o líder?
1: O Juventude.
2: Ah, o Juventude. Bom, é, então ele pode tirar o Fortaleza, né? É. Na terceira posição.
1: É, exatamente. Bom, série, é, dessa fase única, série B, 32ª rodada, faltando 6 para acabar. Juventude é o primeiro com 59, Vila Nova 58. Aí vem Fortaleza 56, Novo Horizontino 54, Criciúma 53, Atlético Goiás é o sexto, 52 pontos. Bom, lá embaixo, Avaí, Londrina, América Mineiro e Ponte Preta. Esse, acho que América e Ponte Preta podemos considerar que vão jogar a terceira divisão, né? Série C no ano que vem.
2: É, isso daí tem futuro mais, né?
1: Olha, é só isso. 6h37.
2: Mas tem rodada, viu, do Intermunicipal, né? Nesse final de semana. A gente já fala amanhã, né?
1: Amanhã, né?
2: Amanhã dá pra falar.
1: Hoje ainda pela Série A tem jogos hoje, hein?
2: Tem em Bahia, tem Palmeiras.
1: Bahia, exatamente. Santos e Flamengo. Santos é o 43, não. Santos e Flamengo.
2: O Santos se reabilitou, viu? Veja aí a posição do Santos, ó, como é que tá.
1: Santos agora tem...
2: Santos saiu da zona de rebaixamento, tá ali entre os 10.
1: Oitavo. 41. Hoje tem Santos, Atlético Paraná e Atlético Mineiro, Fluminense, Curitiba e Palmeiras.
2: Esse Atlético Mineiro, Santana, tem quantos pontos?
1: Atlético Mineiro tem 43.
2: Ih, rapaz, qual esse jogo aí é complicado, porque se o Atlético Mineiro ganhar, pode passar o Bahia. Ou encostar. E se o Atlético Paranaense ganhar, dispara em relação ao Bahia.
1: Aí vai a 52, é.
2: O Bahia continua. Melhor um resultado aí é um empate, né?
1: Mesmo que ele não... O Bahia tem mais vitórias do que o Atlético no confronto direto. Continuaria na sua se ele ganhasse. Vamos lá pro intervalo, que aí eu trago, a gente traz o resultado das loterias.
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1: Depois do intervalo, a gente traz o resultado das loterias, ok? Vamos pro intervalo. Daqui a pouquinho tem Kleber França.
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0: 8h43, vamos ao resultado das loterias. 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Vamos lá, resultado das loterias. Cadê? Ontem foi quinta-feira.
1: Quarta,
0: né?
1: Começa com Loto Fácil.
2: Loto Fácil.
0: Quarta-feira, Loto Fácil. 2 ganhadores: 1, 3, 4, 5 e 7. 8, 10, 12, 13, 18. 19, 20, 23, 24 e 25. 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Antes da gente dar continuidade aqui, Tony, vamos com Kleber França. Os ganhadores da Mega, da Loto Fácil, saiu não, né?
1: Não.
0: Acumulou, não foi? Não, teve dois ganhadores.
1: Fácil?
0: Sim.
1: Foi dois, sim, né? A quina que acumulou.
0: Deu 510 mil para cada. Dois do Paraná.
2: A Quina que acumulou, Quina. Vou trazer daqui a pouquinho, depois de Kleber.
0: Vamos lá, Kleber França agora.
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0: 6h45, Kleber França.
4: De volta, Santarini, para trazer mais informações aqui da nossa cidade, da nossa região, com o nosso Pombal Móvel, edição dessa quinta-feira, hoje, dia 8 de outubro. Olha, Santarini, um homem de 34 anos foi encontrado morto ontem, dia 7 de outubro, no povoado Garranchinho, zona rural do município de Nova Açore. A vítima foi identificada como Jailton dos Santos Pereira, de 34 anos. Segundo a informação que foi apurada por essa reportagem, a companheira do homem relatou que o encontrou já sem sinais vitais nos fundos da residência do casal. Ainda conforme o registro, ela teria tentado verificar se ele estaria ainda vivo, mas o homem já não apresentava sinais vitais. A polícia militar foi acionada para atender a ocorrência e a polícia civil iniciou os procedimentos para a investigação. O caso está sendo tratado inicialmente como suspeita de suicídio. As circunstâncias da morte deverão ser esclarecidas pelas autoridades, então o corpo vai passar por autópsia. O Departamento de Polícia Técnica também foi acionado para realizar a remoção do corpo e aí, portanto, o corpo da vítima vai passar por perícia para determinar aí a causa real da morte. Já em Iambupe, a polícia militar prendeu drogas e mais R$3.500 em espécie durante uma ação da Rondesp realizada na manhã de ontem, dia 7 de outubro, na localidade de Lagoa Seca, que fica ali às margens da BR-110 em Iambupe. Segundo a polícia militar, as equipes realizavam patrulhamento tático ostensivo quando receberam uma denúncia sobre um indivíduo e com determinadas características. A polícia localizou o suspeito. Ao perceber a aproximação da equipe, ele teria tentado fugir para o interior de uma residência, onde acabou sendo alcançado aí pelos homens da polícia militar. Na ação foram apreendidos com ele 98 pedras de crack, 81 pinos de cocaína, 100 gramas de crack, 75 gramas de cocaína e dois tabletes de maconha com aproximadamente 300 gramas cada. Também foram apreendidos uma balança de precisão, dois celulares e centenas de pinos utilizados para acondicionamento aí da cocaína. E R$3.596 em espécie. O indivíduo e todo esse material apreendido, que eu acabei de citar, foram apresentados na Delegacia de Polícia Civil. Daqui a pouco, em Euclides da Cunha, um homem de 25 anos foi preso suspeito de abuso sexual contra o próprio sobrinho. 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O Clube é França, direto das ruas de Ribeira do Pombal para o Voz da Cidade, com Edson Santarini e Tony Santos.
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0: Valeu, Kleber! 6h48, agora é você com a Quina, viu?
2: Pronto, vou falar antes da Quina do Olhar Premiado, que é a promoção Ótica Pombal, né? 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A Quina acumulou, né? 2,7,50,61,79. É a estimativa agora é de 28.500.000 reais. 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
0: Olhando aqui que na loteca, aquela antiga loteria da Zebrinha, lembra? Deste fim de semana teve 257 ganhadores. Rapaz, deu 2.000 e pouco pra cada. Nem eu queria. É, dinheirinho pouco. 6h50, agora eu vou de quê? Eu vou de. Ontem foi quinta-feira.
2: Lotomania.
0: Não.
2: Ontem... Não, então foi quarta.
0: Hoje é que dia? Quinta?
2: Quinta.
0: É, Lotomania, merda. Vamos lá. Acumulado em 10.300.000 reais. 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
0: 2, 3, 6, 7, 10, 11, 12, 13, 22, 25, 29, 39, 48, 53 e 59, 63, 66, 70, 74 e 79.
2: 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Olha, eu quero trazer aqui o Duplacena, porque a Duplacena acumulou também, né? Primeiro sorteio, 18, 21, 26, 28, 48, 49. No segundo sorteio, 5, 11, 35, 38, 39 e 49.
0: Muito bem, agora eu vou de Dia da Sorte, que ontem... Concurso 1317, acumulou em 3.700.000 reais, deu 4, 7, 16, 25, 27, 28 7:31. 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

0: na 10 da Bahia. Um abraço, Carlos Maluquete Ribeira do Amparo. Outro ouvinte aqui, mandou só um bom dia. Deixa eu ver o nome dele aqui. José Antônio, fala Zé, um abraço para você. Edson Santana, lá de Cícero Dantas, um abraço para você também. Esse aqui eu vou ter que ouvir. Bom dia também. Roseil de Jesus, do povoado Feira da Serra. Também aqui nosso ouvinte, querido Lucas, ouvinte assíduo. Que será que a ordem das bandas de cada dia são essas que estão divulgando? Né? Você fala assim, prova de apresentação, né?
1: É, do jeito que estão colocando lá, né?
0: É.
1: A primeira, e aí provavelmente deve ser a ordem.
0: Deve ser, porque a última geralmente, Gustavo Lima é o último, né?
1: É, disseram que é o primeiro.
0: Primeiro, é.
1: Nem disseram.
0: Eu vou ver isso aqui, Keliane, viu? Vou ver se eu consigo aqui, pela ordem, pra te orientar melhor.
1: 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Santarini, a área que o parque vai, o novo parque, né, velho? O Parque Cacique foi embora. Quantos anos eu era garotinho? Rapaz, o Parque Cacique tem mais de...
0: A garotinho abriu mão da sua candidatura.
1: Então eu vou deixar, eu era garoto. Eu era garoto, né? Melhor, né? Eu era garoto quando o Parque Cacique já armava aqui. Agora não é mais o Parque Cacique, né? Agora é o Líder Parque Empreendimentos de Diversões Limitada. A área, Santarino, que a prefeitura é chamada permissão onerosa, ou seja, permissão paga, né? 5.120 metros quadrados é a área que ele está ocupando.
0: Parte vai ficar do lado de fora da festa e parte dentro. Eu acho que não daria, não deu espaço, Tony. Parece que foi espaço, por isso que ele entrou.
1: Uhum.
0: E a proposta não era ficar dentro daquele espaço ali, né?
1: Exato. Aí nós vamos, a prefeitura tem um contrato de 40 dias com esse parque. Eu não sei se ele vai ficar 40 dias, eu estou dizendo que o contrato diz, a vigência do contrato é de 40 dias e R$120 mil sem nenhum custo para a prefeitura, inclusive é o que diz aqui, ó, não haverá nenhum desembolso financeiro por parte do município.
0: Então ele tem que faturar R$3 mil por dia para poder pagar a prefeitura.
1: 3 vezes 4, 12, né?
0: Não é isso?
1: Ah, mas fatura.
0: Fatura. Ali tem pipoca também, então acho que dá pra ganhar.
1: Mas se não desse, ele não vinha, né?
0: É. E outra coisa, eu gostei da diversidade de brinquedos.
1: Uhum.
0: Às vezes era restrito, tinha uma rodinha gigante.
1: Mas você que faz propaganda aí, eu tô dando como notícia, já tá fazendo propaganda.
0: Mas eu gostei, mas o que é bom, ele tem que elogiar. O parque não tem participação não, hein? Vou ver se eu queixo lá.
1: Eu só tô dando notícia, eu já tô tirando o corpo fora, viu?
0: Olha, nem de parque eu gosto. Nem de parque eu gosto. A única coisa que hoje eu utilizo o parque é o tiro a alvo.
1: Mas que seja bem-vindo, né, Santana?
0: É.
1: Que seja algo novo.
0: E agrega, né, a festa.
1: Exato.
0: Que às seja vezes a criança não tá nem aí para os artistas lá no palanque e os pais.
1: Porque as pessoas precisam saber, né? Quanto é que o parque tá pagando para o município, qual é a área que vai ocupar, quantos dias pode ficar. Eu não tô dizendo que vai ficar os 40, tô dizendo que o contrato, a validade é de 40 dias.
0: Olha, daqui a pouquinho você vai acompanhar comigo, viu? O senador Ângelo Coronel é senador, porque o mandato dele termina no dia 31 de dezembro, vai pendurar chuteiro.
1: É o quase ex, né?
0: É.
1: Quase pendurar. Ex.
0: Eu tinha dito, depois eu vou comentar sobre isso. Eu falei que Ângelo Coronel não tem lastro eleitoral, pô. Idoso é preso suspeito de matar um outro velhinho estrangulado, hein? Daqui a pouco ainda, comerciante é morto a tiro, a facada na zona rural de Araci. Já é o segundo caso de morte na zona rural de Araci. E você vai ficar sabendo aqui também que o Ministério Público cria uma força-tarefa para investigar denúncias de xenofobia durante as eleições.
1: E qual que é o vice lá de Juazeiro, hein?
0: Eleito deputado.
1: Mas ele não era o vice? Candidato a vice?
0: Mas ele foi eleito?
1: Não, ele não era o candidato a vice de Assemi Neto? Ele era deputado.
0: Se lascou, né?
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16: Horas 5 minutos, estamos de volta hoje, quinta-feira, dia 8 de outubro. Hoje é dia do nordestino. Vou dar um abraço aqui pro seu Hilton, Hilton Reis, ele é de Cipó, ouvinte de carteirinha. Bom, o Zé Cocar, ele saiu do cargo no dia 2 de abril para ser vice de Assemi Neto. Em seu lugar, então, o prefeito, hoje prefeito Flavinho Santana. Ele agora ficará no cargo até 31 de dezembro de 2028. Geralmente, a regra, é quando um prefeito sai nessa situação e entra um novo, o Flavinho certamente vai ser candidato à reeleição, né? Sim, pode. Geralmente é assim.
17: Eu diria o Cocá. Se ele foi vice duas vezes, não. Vice. É. Não, ele pode ser prefeito, não pode ser mais uma vez a vice.
16: Mas ele pode ser prefeito.
17: Ele não pode ser três vezes vice nem três vezes prefeito. Agora, Santarini, O cara largar 2 anos de prefeitura, né? Nossa, 170 mil habitantes, como o Jequié, para arriscar ser vice-governador.
16: Mas aí, por isso também erra, né? Uma aposta que ele fez, né? É. Amigo pessoal de ACM.
17: A minha avó dizia, melhor um pássaro na mão do que 2 voando, meu filho. Eu aprendi isso.
16: Por falar em política, o Ângelo Coronel, que é senador da República, ainda é, né? Ele não ganhou, tá certo? Não quis, conseguiu renovar o seu mandato e disse que vai se aposentar, tá certo? Ele, em uma mensagem encaminhada para parentes e amigos, né? A esposa e tal, aí ele tá agradecendo, né? E vai agora deixar seu filho, né? Os filhos de Eu Coronel, eleito deputado federal, e Ângelo Filho, que foi reeleito deputado estadual.
17: Pessoal aí de São João da Fortaleza, esse negócio mesmo, vocês estão mobilizados aí mesmo? Alguém aí de São João da Fortaleza tem essa mobilização? Pode mandar uma mensagem aí pra gente sobre essa mobilização para separar São João da Fortaleza de Cerro Dantas e integrar o município de Cerro Dantas? Tá tendo mesmo isso? Porque eu vi uma matéria aqui e trouxe inclusive, mas estou assim ainda surpreso. Tô surpreso. Então, se alguém aí de São João da Fortaleza estiver ouvindo a gente, mande aí como é que tá essa mobilização, o sentimento. Agora, Santarém, não deveria ser, por exemplo, uma sede do município, não poderia ser a mais o povoado não poderia ser o mais próximo da sede, né? Porque você, é como eles dizem, eles ficam a 2 quilômetros de Banzaê e a 5 da sede. Quando você pega...
16: 500 metros, não?
17: 500 metros, né? Do limite. A 5 da sede, né? Uhum. Imagina, eu não sei quanto eles ficam de Cicero Dantas, mas deve ser longezinho, porque de Cicero Dantas para Banzaê é um pouquinho longe. Então, teve aí uma divisão de limites, reajuste e tudo.
0: Rapaz, vocês falando aí de Zé Cocá, lá de Jequié, eu tava lá ontem, eu fui lá ontem na cidade. Rapaz, só o que o pessoal da rádio falava,
17: né? Tá vendo aí, ó?
0: Só o que o pessoal falava era do negócio de Zé Cocá.
17: Tá vendo aí?
0: Zé Cocá foi a maior decepção lá na terra dele.
17: Vamos ver como é.
0: Na terra dele, nem em volta ele esteve lá, praticamente.
16: Oxi.
0: Perdeu lá dentro.
17: Sério? Perdeu lá dentro, ia dar uma olhada.
16: Aí, rapaz, Marquinho da Canavieira. Valeu, Marquinho. Coincidência boa, viu? Você teve lá e falou de Zé Cocá.
17: Rapaz, vamos ver, Santarém, como foi a votação. Sim, dele.
18: Rapaz, você cabia vaquejada dentro, aqui nos anos 80. Era festa, viu, amigo? 79, 80 aqui. Era quinze som, meu, que eu tava vendo ali. Cabia tudo dentro, com parque, com todo mundo, daqui que era realmente naquela época. Hoje não cabe nada.
17: Era,
18: só fatiando um campo Ferreira Brito. Só pra fazer obra, pra entrar dinheiro. Aí acabando, acabou.
16: Mas não, hoje a realidade é totalmente diferente. A população cresceu, a festa também tomou outro rumo e não caberia mais vaquejada aí nesse espaço. Muito provavelmente também já se pensa em tirar essa festa daí.
17: Mas na verdade a questão de tirar o parque de vaquejada foi a policlínica, né, gente? Entre um parque de vaquejada e a policlínica, eu prefiro a policlínica, né?
16: Claro.
17: Apesar de falar nisso, tá começando agora a vaquejada aí, viu? E tem disputa feminina, cara. Ó, 7 horas a classificação geral hoje.
16: Agora?
17: Sim. E amanhã, classificação geral, 7 horas, 11 horas disputa da Copa HVO, que eu não sei o que é, desculpa a minha ignorância, logo após classificação geral, sábado às 7 horas classificação geral, logo após a disputa feminina, vai ter disputa feminina, velho.
16: Massa, velho.
17: E valor, domingo às 7 horas disputa do derby e aspirante aberto. Aí, Santarém, eu tenho aqui a premiação, R$ 80 mil na 56ª vaquejada de Ribeiro Pombal. A aberta, né? Que é uma categoria, R$ 25 mil. Extra para quem fizer a senha antecipada. Primeiro lugar, 10 mil, segundo lugar e a quinto, 15 mil. Aí nós temos aqui aspirante, R$ 15 mil, né? Primeiro lugar vai receber 5 mil. Do segundo ao quinto, 10 mil. E tem também o derby, que é 10 mil, né? Animais nascidos tem até assim, o DERB é o quê? Animais nascidos até 2000, até 1/7/19, até 2019, né? Animais nascidos até 2019. Ah, e também o feminino, olha aí a categoria feminino, primeiro lugar, agora eu achei pouco pro feminino, 5 mil, primeiro lugar 3 mil, do segundo e terceiro lugar R$2.000, aí o boi de TV incluso, né? Tem umas coisas aqui que eu não entendo de vaquejada, mas aí eu peço desculpa às pessoas que entendem mais do que eu e que de repente, Tony Santos, você tá falando aí uma coisa que não tem nada a ver, eu só tô aqui para dar a informação. Então, começando agora a vaquejada de Ribeiro do Pombal, tá certo? Agora, dia 8, às 7 horas da manhã, começando a vaquejada de Ribeiro do Pombal.
16: Rapaz, eu tava somando aqui por baixo, premiação perto de R$200.000. Se você tem. É, olha aí. Quem que patrocina isso, hein, Tony?
17: Não, pô, aqui é 100, ó. Você vê até aqui, é 100, ó.
16: Pô, 80
17: o valor mil. Da senha de aberta é R$820.400 por vaqueiro. A de aspirante, R$620.400 por vaqueiro. O cara não pode comprar quantas senhas quiser, não, tem um limite.
16: Mas é pago, é?
17: É pago, pra correr é pago. A entrada pra assistir, não, mas pra correr é pago.
16: Mas você vê, tô falando em termos de premiação, teve duas que você falou, uma de 80 e outra não, de 25.
17: A premiação geral é 80 mil.
16: Ah.
17: Entendeu? 25 mil aberta. Entendi 15 agora. Mil aspirante, derby 10 e o feminino 5 mil a premiação. Agora, olha, Sandrinha, essa daqui, por exemplo, R$620.000 o derby, né? Essa daqui, quantas por vaqueiro? Aqui não tá dizendo quantas senhas por vaqueiro. E essa outra do feminino ficou, sabe, quanta senha pro feminino? R$200 a senha. Então, a Amazonas, né, que quer correr na vaquejada, ela vai pagar R$200 por senha. Cada corridinha daquela é uma senha. E o vaqueiro tem que pagar para concorrer a esse prêmio. É um jogo. Não é um jogo. Eu pago uma senha. Se eu tiver um bom desempenho, eu ganho. Se eu não tiver, eu perco. É assim.
16: Aí, se a gente quiser apostar, aposta como?
17: Não sei se tem banca de apostas, não. Aí você vai ter que fazer aposta lá com os caras.
16: Lá com os caras. E aí, quem aí, não sei o que e tal. Eu acho que rola.
17: Mas você não entende nada de vaquejada.
16: Eu entendo de aposta.
17: Mas é diferente. Não. Entender de uma aposta é uma coisa. Entender você vai apostar?
16: Eu pego o Amazonas, olho pra cara dela, ela é uma gatinha. Vou apostar em você.
17: Você vai apostar na beleza, né?
16: 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Um veinho matou o outro.
17: Oi?
16: 66 anos, foi preso ontem, viu? Em Quixabeira. Suspeito de matar um outro de 60 em Conceição do Coité. A Polícia Civil cumpriu o mandado de prisão contra ele, achou ele. A vítima, Guiomário Carneiro Pereira, foi encontrado morto em agosto em um bairro de casas populares. Segundo a polícia, os laudos periciais apontaram que ele morreu de estrangulamento e tinha lesões compatíveis às agressões físicas sofridas antes da morte. O suspeito foi a última pessoa a ser vista com a vítima antes do crime. Ele deixou Conceição do Coité, deu no pé após o homicídio e na tentativa de fugir, conforme a corporação. Foi encontrado numa área de matagal, levado à delegacia, ele continua preso à disposição da justiça.
17: Só uma correção para o nosso ouvinte, a Semineto não perdeu um Jequié não, viu? Ele ficou com 54% e Jerônimo com 45%. Jerônimo teve 40.664 votos e a Semineto 48.605 votos. Mas lá em Jequié ele ganhou.
16: Tem razão, o ouvinte mandou aqui também.
17: É.
16: 48.
17: 45 a 54.
16: Aqui ela tem, me deu aqui 48 a 40.
17: Não, a votação. O número de votos,
16: ah,
17: né?
16: Ah, sim. O percentual, 54 a 27.
17: Isso.
16: Obrigado, viu, querida? Tá, não vou identificar você não. Fique frio.
17: É, pra gente não passar informação errada, né?
16: É.
17: De repente, por isso que eu fui consultar.
16: Mas aí, rapaz, na política tem essas apostas, né?
17: É.
16: E quantos outros prefeitos que pularam acreditando no projeto de Neto?
17: Exatamente. Muitos. 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Pode chamar no zap aí. Agora, Santarino, para mim, um dos maiores responsáveis pela derrota de ACM Neto foi Bruno Reis, cara. A diferença em Salvador caiu de 500 mil para 150 mil. A ACM Neto não deve estar bom com o Bruno Reis, não, viu?
16: Você acha o quê? Agora, Bruno Reis está bem avaliado.
17: Olha o que eu estou dizendo. Rapaz, você é o prefeito. Tudo bem, você tem. Como é que você sai de 500 mil? Foi isso que. Porque se você mantém a mesma diferença em Salvador, o que acontece? Você tira 300 mil votos de Jerônimo e leva para ACM Neto. Essa diferença chata. Então, o desempenho do interior poderia compensar da vitória a Jerônimo, mas não por uma diferença de mais de 1 milhão de votos.
16: Se Neto dependesse de Salvador, ele estava frito.
17: Estava frito, porque o que ia alavancar, o que ia fazer a diferença em relação à força de Jerônimo no interior, eram os votos da capital. E agora, o prefeito lá, e você sabe que atribui ao prefeito, né?
16: Sim,
17: se o cara fracassar no município e ele for apoiado pelo prefeito, atribui-se ao prefeito.
16: Assim, eu penso assim, ó, cada eleição tem sua história, né?
17: Eu sei.
16: Uma eleição é nunca igual a outra.
17: Não. Isso é o que a gente pensa, mas e o que o candidato pensa?
16: Ah, não.
17: E você acha que a ACM Neto tá bom com o Bruno Reis? Eu ouvi dizer que deu bronca em todo mundo.
16: Foi.
17: Isso que deu bronca em todo mundo.
19: Bom dia, Santarini. Bom dia,
16: Tricel. Lula também não deu?
19: Bom dia. Ouvinte da Pombal FM. Olha, Santarini. Futura vaqueira do Ribeirão do Pombal aí, hein? Logo, logo tá na pista aí. Botando pesado, viu? Cuida.
17: Quem é que tá na pista?
20: Juntei dinheiro pra comprar o cavalo.
17: Não, aí, tá vendo? Tá vendo aí? Vai ter o feminino, tá vendo?
16: É Naldo, guys.
17: Tem gente que não consegue. Tem gente que não consegue subir num carneiro. As mulheres estão subindo em cavalo, meu amigo.
16: Não tem coragem. Pode.
17: Derrubando boi.
16: Eu tava assistindo uns vídeos, rapaz. Tem cada mulher retada aí,
17: velho. Tem.
16: Vai lá em Barreto, então. Olha, são 7h19. Vamos dar uma pausa
17: pra aí é outra coisa, viu, Santana? Rapidinho. E esse PT de São Paulo aí, pode fechar as portas, porque ele não tem voto de São Paulo, não, viu?
16: Na capital.
17: Não, no interior também. Na capital até
16: quem
17: que tá.
16: Que tem?
17: O PT de São Paulo.
16: Ah, sim.
17: Rapaz, como é que você entrega o PT de São Paulo a essa galera, velho? Essa galera não ganha nada em São Paulo, nada.
16: Lula chamou todo mundo no chá.
17: E quer mandar no Brasil, sabia? Esse PT de São Paulo, do Sudeste.
16: E não se dá com o PT da Bahia.
17: Exato, não se dá.
16: Não engole.
17: Tem voto não mesmo. Teve uma deputada que desceu a lenha, disse: vocês entregam o PT em São Paulo a gente que não tem voto? E essa é a verdade mesmo.
16: O presidente do PT é de lá? O Neném, como é o nome?
17: Neném?
16: Edinho?
17: Não. Quem manda lá no PT é da Haddad, né?
16: 7h20.
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4: Às 7:25, 7:25. Estamos de volta aqui em Pombal FM. Hoje, dia 8 de outubro. Começa amanhã as festividades aqui de Ribeira do Pombal. A novena já deu início, foi na terça-feira, né? Hoje é o terceiro dia. E amanhã é dia da galera chupar dendê, né? Ao som das principais atrações, que não são ruins. Um bloco de atrações maravilhoso. Artistas de renome nacional. Tá de parabéns aí a turma da organização da festa, né?
5: Eu já falei de vaquejada, eu quero falar de Santa Teresa, pô. Não pode deixar a Santa Teresa fora, não. Santa Teresa é forte. É forte, meu amigo.
4: E o que é que tem de Santa Teresa?
5: O novenário, rapaz. Hoje é a terceira noite.
4: Eu não falei a você, acabei de falar agora. Terça-feira começou, hoje é o terceiro dia.
5: Mas você já falou o que vai ser, não?
4: Não. Aí bora, você lá diz agora o que é que vai ter lá.
5: Vamos falar aqui, porque, meu amigo, tô vendo aqui os patrocinadores de Santa Teresa, inclusive.
6: Deixa eu ver aqui.
5: Não botaram o oitavo dia aqui ainda, não, foi? Ah, meu Deus, cadê o oitavo dia?
4: Vê se tá na outra página.
5: Gente, agenda aí, pelo amor de Deus. Bota o oitavo dia aí, ó. Tá faltando aqui no Pascom, Paróquia Santa Teresa. Cadê, Edson? Não tá aqui não, ué. Só tá o sétimo dia aqui. Ontem foi você. Você foi pra lá? Não foi. Tá vendo aí? O problema é esse. Aí fica dizendo, eu sou isso, eu sou aquilo.
4: Onde foi quem? Foi Edson?
5: Seletivo? Ontem os radialistas, rapaz. Rádio e veículos de comunicação.
4: Não me falaram nada.
5: Não disseram nada?
4: Pra mim, não.
5: Olha, ontem foi Secretaria de Trânsito, Polícia Rodoviária Federal, Polícia Civil, Militar, Guarda Municipal, motociclistas, motoristas, rádios e veículos de comunicação.
4: Alguém deve ter ido representar a gente.
5: Mas você ia sempre.
4: Mas esse ano eu esqueci, eu pensava que era ser amanhã.
5: Você foi, Edson?
4: Não.
5: Não? Não? Sabe porque é a igreja velha? Tem que ser na igreja velha mesmo, tem que ser na velha matriz. Você foi, Érica? Ah, quer dizer que a Rádio Bomba FM é um dia especial, é?
4: Ah, bom.
5: Agora entendi. Terça-feira. É terça, viu, Pomba FM? 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Inclusive, o Sandarino, deixa eu dar uma informação aqui.
4: Que não tem aí?
5: A oitava? Tá aí a oitava?
4: Ah, sim.
5: Cadê?
4: Jovens ressuscitados em Cristo, a obra, noiteiros, convidados, Secretaria Municipal de Educação, faculdades, escolas públicas, particulares, professores, estudantes, creche, prefeitura municipal e servidores públicos.
5: Tá no Pascom?
4: Tá. No Fodenzinho.
5: Ah, porque no Pascom não tá não.
4: Ah.
5: Então
4: ele deve estar divulgando a prestação, né? Só até sexta.
5: É, porque no Pascom não tá não.
4: Depois ele divulga o resto, mas eu tenho aqui o folder. Obrigado, viu, Salete?
5: Ah, ainda bem que mandaram, né, velho? Porque no Pascom não tá não.
4: É, sim, você ia falar o quê?
5: Sim, aquela área ali, em torno da igreja, deixa eu até dar o horário aqui.
4: Sim, a interdição vai se dar como? Quem vem subindo a Avenida Santa Teresa?
5: Rapaz, é de todo jeito. De todo
4: travou
5: jeito.
4: Ali.
5: É, ali vai vaga, a partir das 6 horas, parece. Deixa eu ver aqui direito para não passar a informação errada. aquele trecho ali.
4: Então ninguém vai ter não, acesso à Praça Getúlio Vargas nem descer a ladeira da Farinha.
5: Por conta da aqui, ó, cruzamento da Praça Getúlio Vargas, especialmente na área da Igreja Velha, interrompido todos os dias até o dia 15, das 5 às 11 horas da noite. Né? Isso é para garantir a segurança de todos os fiéis que participarão da novena de Santa Teresa. Então, meu amigo, deu 5 da tarde, evite aquela área, seja chegando à cidade ou saindo, ou circulando por dentro mesmo da cidade, aquela área em torno da igreja. Porque ela vai estar interditada a partir das 5 horas até o dia 15, de 5 até as 11 horas da noite, para que os fiéis não sejam atropelados. Porque se deixar ali, com muita gente aí que não sabe conduzir, quando tem pessoas cruzando ali aquela faixa ali, pode chegar e atropelar, então corre um risco. E isso já aconteceu ano passado, provavelmente quando se toma essa medida, porque já viu algum perigo, né? Então é bom que as pessoas evitem, porque não passarão. E aqui também por conta do parque, né? Terça-feira eu saí daqui, como eu vou para Barrocão, logo que eu saio à tarde, eu peguei aqui de costume, tive que fazer a volta, porque esqueci, já tinha sido avisado, mas eu acabei esquecendo. Não dá mais para passar aqui em frente à SAMU, em frente à unidade, à UPA, porque se você não tem como você cruzar mais a avenida, essa avenida por conta do parque, né?
4: 7:31, 7:31. O Ministério Público da Bahia iniciou desde terça-feira os trabalhos de coleta, preservação e análise de provas relacionadas a possíveis manifestações criminosas de xenofobia registrada após a divulgação do resultado do primeiro turno das eleições. As primeiras informações sobre a atuação força-tarefa instituída para apurar os casos já foram apresentados ontem, durante uma entrevista coletiva lá no Centro Administrativo em Salvador. A iniciativa visa identificar autores, preservar evidências digitais e subsidiar a adoção das medidas cabíveis. A criação do grupo de trabalho foi motivado pelo elevado número de manifestações ofensivas registradas após o processo eleitoral, o que exigiu uma atuação coordenada para assegurar a preservação das provas e o apoio técnico às promotorias de justiça responsáveis pela apuração dos fatos. Ou seja, as pessoas, algumas delas, não se deram convencida dos números aqui na Bahia e começaram a assaltar os cachorros, né? Falar pelo cotovelo. E essas pessoas, certamente o Ministério Público está de olho e vão ser punidas. Vamos lá, Kleber França.
5: Constantino, que está com câncer de linfoma e vem dizer que a Bahia é um câncer. O cara nem olha para a situação dele. Podia dizer assim: poxa, peraí, eu estou numa situação.
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5: Eu vou ter mais unidade.
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5: Era uma situação dessa, faz isso.
4: Kleber França, vem de lá, 7:32.
7: Muito bem, de volta, Santarini, diretamente das ruas de Ribeira do Pombal, para trazer aí o último plantão do SAMU aqui de Ribeira do Pombal. O plantão do SAMU de nossa cidade, nas últimas 24 horas, registrou 3 ocorrências, sendo 2 pela unidade de suporte básico e uma transferência realizada pela unidade de suporte avançado, a USA. Por volta das 2 horas da tarde de ontem, uma mulher de aproximadamente 40 anos apresentou uma crise convulsiva enquanto estava em um estabelecimento comercial na Avenida Oliveira Brito, no centro da cidade. Ela foi atendida e encaminhada ao Hospital Geral Santa Teresa para avaliação. Já por volta das 5:21 da tarde, uma mulher de aproximadamente 50 anos apresentou um quadro de infarto em uma clínica localizada na Rua C, aqui em Ribeira do Pombal. A paciente também foi encaminhada para o Hospital Geral Santa Teresa para passar por uma avaliação médica. E durante a noite, a unidade de suporte avançado realizou a transferência de um paciente de 45 anos com quadro de infarto também. Desta vez, ele veio do Hospital Municipal de Coronel João Sá. O acionamento ocorreu por volta das 9:40 da noite. O paciente chegou ao Hospital de Coronel João Sá por volta das 11h40 da noite, posteriormente foi transferido para o Hospital Geral Santa Teresa de Ribeira do Pombal, onde chegou por volta das 2h13 da madrugada de hoje, quinta-feira. Essas são as principais ocorrências aí envolvendo o trabalho do SAMU de Ribeira do Pombal, mas a gente destaca também uma situação em que envolve um homem de 25 anos que foi preso em Euclides da Cunha por abuso sexual contra o próprio sobrinho, uma criança de 7 anos de idade, Santarino e Tony Santos. A prisão aconteceu na última terça, dia 6 de outubro, foi só divulgada a informação da prisão dele pela assessoria de comunicação da Polícia Civil ontem, e segundo a informação divulgada sobre o caso, a mãe da criança teria percebido as mudanças no comportamento do filho e passou a desconfiar que algo pudesse estar acontecendo. Ainda conforme o relato, o caso foi descoberto após o suspeito confessar os abusos. O homem se apresentou à delegacia, acompanhado de um advogado, e optou por permanecer em silêncio durante todo o depoimento. Ele segue agora custodiado à disposição da justiça por envolver uma criança. Detalhes que possam expor ou identificar a vítima foram preservados aí na divulgação dessa ocorrência por parte da Delegacia de Polícia Civil de Euclides da Cunha. A gente vai seguir acompanhando o caso, mas a notícia principal e a mais importante é que esse abusador está atrás das grades, Edson Santarim. Daqui a pouco, Polícia Militar prende motocicleta adulterada, Guarda Civil Municipal também aqui em Ribeira do Pombal realizou a apreensão de uma motocicleta com um condutor que estava sem habilitação e a moto estava apresentando a ausência de sinais identificadores. Já a gente fala mais dessa atuação da Guarda Civil Municipal de Ribeira do Pombal. 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Sou Kleber França, direto das ruas, para o Voz da Cidade com Santarini e Tony Santos. Volto já.
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4: 7h37. Parabéns, Luiz Gustavo. Tá fazendo aniversário hoje, galera. Valeu, garotinho. Felicidade e paz, Gilvaldo Aleixo de Santana. Bom dia, Tony. Zé Cocaira, prefeito de Quié, já falamos isso. Outra pessoa, Adailton. Bom dia, meus amigos. Adailton de Tracupá, gostaria que vocês pudessem explicar sobre essa reforma da Constituição e o candidato está propondo. Rapaz, é proposta de governo. Ele vai ter maioria no Congresso. Ninguém sabe o que diabo ele quer, o que ele quer mudar. Aí é que ninguém sabe, né?
5: Podem ser mudadas, viu?
4: Exatamente.
5: É bom que se diga.
4: É bom que se diga. Ele pode até soltar o pai dele.
5: Nem o Congresso, as cláusulas pétreas, por exemplo,
4: não podem ser alteradas.
5: A não ser que o cara dê um golpe. Só se der um golpe.
4: E aí perguntaram isso ontem.
5: Entendeu?
4: A possibilidade de... Porque o presidente do PL, aquele mão de visgo, o nome dele, esqueci o nome. Ele deu uma declaração ontem, diz, mas foi golpe, mas o golpe não foi concluído. Mas a tentativa de golpe é crime.
5: Ele discutindo, porque né? É engraçado
4: que... Deixa eu concluir, filho. Aí o cara insistindo, né? Mas você não acha, caso o Flávio vença a eleição, ele pode também tentar dar o golpe? Ele disse, é claro. Esse cara é maluco, velho.
5: É o seguinte, as pessoas dizem, não teve golpe. Claro que não teve golpe, porque se tivesse golpe, não tinha julgamento.
4: Costa Neto.
5: Se tivesse golpe, não tinha julgamento. Né? O que se julga é a tentativa, segundo o STF, que é crime, claro. Né? Até eu, que não tem expressão nenhuma, se sair por aí defendendo o golpe militar e reunir forças, grupos, milícias, milícia armada, eu vou ser preso, porque a Constituição é bem clara, isso não muda, viu, na Constituição, isso ninguém pode mudar na Constituição, entendeu? Então, é preciso entender que tem limites para se fazer. Você pode fazer uma PEC que mexa, por exemplo, com um direito aqui, outro acolá, tá, agora, você mudar a estrutura democrática do país, eleições, você pode decidir se vai ter reeleição ou não.
4: Olha, ele vai fazer a reforma.
5: É.
4: Agora tem que ver que tipo de reforma, né? Ele vai ter poder na mão, principalmente porque tem um Congresso a seu favor.
5: Por exemplo.
4: Precisa saber que tipo de reforma ele vai fazer. Previdenciária, ele já disse que vai. Pelo menos até agora.
5: Por exemplo, Santarinho. Ele
4: agora,
5: pode.
4: Depois do intervalo.
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4: 7h44, Voz da Cidade, Pombal FM, dia 8, quinta-feira. 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
5: 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O advogado, agradecer a audiência do Dr. Gomes, né, um advogado, Dr. Gomes, que tem uma participação na política de Ribeiro do Pombal, né, no que se refere à militância jurídica, né? Ele diz o seguinte, Tony, ele falou ontem que se trata de reforma no judiciário. Ok, doutor, mas a questão minha é essa. 15% é obrigado a investir na saúde. Municípios, estado, não sei se é o mesmo, a União também tem uma percentagem. 25% é obrigado a investir na educação. Isso são chamados índices constitucionais. Municípios, né? Estado, não sei exatamente quanto é, nem União também. É um pouco menos União. Esses índices permanecerão? Paulo Guedes defendia tirar essa obrigatoriedade, os índices constitucionais. Então a questão toda aqui não é quem é mais bonito, quem é mais feio, quem fala bem, quem fala mal. Aqui a questão é, nós vamos ter uma participação maior da iniciativa privada na saúde, na educação. É isso que tem que ser discutido, que é o que reflete. A reforma da Previdência vai pegar essa galera que está entrando agora ou esses que já estão esgotados esperando a aposentadoria? É isso que a gente tá aqui discutindo.
4: Vamos aguardar, 7h47. Eu tava curioso, fazendo um negócio. O cara que é atual prefeito de Jequié, o nome dele é Flavio Santana Godim Oliva Santana, quase Olívia Santana, que saiu da estadual e vai pra federal. Olívia Santana, que é uma militante do PCdoB de muito tempo. 7h47, sim, pode falar, filho. Não posso.
5: Se a reeleição, Santarino.
4: Não, hoje aí usar esse tipo de comentário, nós ficamos impedidos de fazer por conta do período eleitoral. Você não pode dizer nada que seja que beneficie ou prejudique Lula ou Flávio Bolsonaro. Se for uma coisa isenta, a gente veicula, tá bom?
5: Viu, Santarino? E outra coisa, o aumento do salário mínimo, ele vai ser só a reposição da inflação? Que é constitucional, é obrigado? Ou vai ter ganho real, crescimento do PIB? É isso que a gente tem que perguntar, porque é o que vai refletir na nossa barriga. A gente vai ter o preço do petróleo atrelado ao dólar? Voltar a ter o preço do petróleo atrelado ao dólar? É isso que tem que ser perguntado. Entendeu?
4: Olha, o coronel está dizendo que não é descarta aposentadoria, hein? E mira a posição no governo Flávio Bolsonaro. Pode ser que ele seja convidado a exercer um cargo. Há quem diga que Caiado
5: ele vai assumir uma diretoria,
4: né? Da Agricultura, o Caiado vai assumir a Secretaria de Agricultura. É o que estão dizendo aí, né? Vá, duplicidade de informação.
5: 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E para eu fechar aqui, Santarini, a reeleição que ele promete acabar, essa reeleição, ela vai terminar para presidente, governador e prefeito, e se dará um tempo, ou seja, não, eu vou terminar a reeleição, mas eu quero tantos anos, sim, eu quero, porque prefeito, vai dar mais 2 anos aos que estão? Tem tudo isso, terminar a reeleição, como? Olha, eu não sou candidato, acabou a reeleição. Ou então, não, eu sou candidato e na próxima não tem. É isso que tem que ser discutido e saber, ficar bem claro, né?
4: Só vamos saber isso no dia 2 de janeiro.
5: E quando se votar, né? Para se votar isso.
4: Olha, projeto de lei quer fixar reclusão para quem comprometer a soberania e trair a pátria, hein? Tem aí o projeto de lei pensando nisso, os traíras da pátria, que não são poucos, né? Que não são poucos. Bom, 7h50, 7h50. Acabou aí?
5: Rapaz, faltam 50 minutos ou 10 minutos?
4: Faltam 10.
5: É, então não tá, 56. Então não tá na minha hora não de ir embora,
4: aí,
5: né?
4: Vamos botar o 20.
5: Bota aí.
18: Bom dia, meus amigos da Pombal FM. Olha, a política se resume numa só frase. Eu não sei se sou autor, mas diz assim: é preciso que tudo mude para que nada mude. É mais ou menos por aí. Nada muda nesse país a não ser pela vontade divina, trocando as raposas velhas pelas crianças que estão vindo com mais capacidade e com mais inteligência, tá bom? Eu sou Geraldo Moraes, bom dia, forte abraço a todos e parabéns pelo programa.
4: Valeu, Geraldo, um abraço para você.
5: Mas tá inteligente mais... o rapaz, né?
4: É, muito bem colocado, sem expor, né?
5: É.
19: Bom dia, querido, de boa hora. Deus abençoe a nós todos, em nome de Jesus.
4: Amém.
19: Santarino, pelo amor de Deus, eu vou te pedir, será que você não podia anunciar aí, se alguém quiser algum cachorrinho, que eu tô com 9 cachorros, que a minha cabela pariu 9, já estão tudo bom de dar. E eu queria ver se alguém, pelo amor de Deus, se alguém quiser algum.
4: Eu quero essa galinha aí.
19: Aqui na boa hora, perto do posto de gasolina. Faça um favor pra mim, Santarino, pelo amor de Deus, que eu não tenho condições de criar 9 cachorros e a mãe 10. Obrigado, meu querido. Deus te abençoe. Um bom dia.
4: Pronto. Quem quiser cachorro, Erenilde, da boa hora. Viu? Em entrevista ontem, ele disse que talvez o presidente irá para 5 anos sem reeleição.
5: Então, aí isso vai valer para prefeito? Também, né?
4: Ele só falou em presidência.
5: Então, para unificar eleições.
20: Bom dia, Santarini. Meu nome é José Antônio. Eu acho que esse negócio de acabar com a reeleição é mais um jeito dos políticos corruptos poder levar tudo uma vez só. Ele sabe que ele não vai se reeleger. De primeiro mandato dele, ele vai dar um jeito de. Já não vai se eleger mesmo, para ele tanto faz. Aí o próximo mandato não vai existir, já faz a cachorrada todo no primeiro.
4: Eu entendi o que ele quis dizer. Eu sou contra, eu sou a favor da reeleição. Nos 3 campos, no municipal, estadual
5: e eu também.
4: Federal. Esse negócio de. Essa linha de raciocínio dele aí é interessante, da forma que ele falou. 5 anos só, o cara vai fazer tudo ou não vai fazer nada.
5: Eu acho que a reeleição fez mal e fez bem ao Brasil, porque você fica também dependendo daquela substituição direta que todo muda. Se a gente tivesse uma continuidade administrativa, agora o que eu defendo é que quem for candidato à reeleição deixa o poder. Pronto, 6 meses antes. Eu defendo isso, para as eleições ficarem mais equilibradas. Pronto. Você quer ser candidato à reeleição? Quero. Então você vai sair 6 meses antes.
4: O problema também é que na reeleição, o prefeito, nos 2 últimos anos, trabalha para a reeleição e às vezes esquece de trabalhar na administração.
5: Agora me diga, Santana, como é que uma pessoa, um professor, tem que deixar a sua função para ser candidato, um vigilante, um servidor público e alguém que está à frente? Ah, porque é um cargo político? Não. Então tem que deixar também para ser candidato à reeleição. Eu sou a favor da reeleição com afastamento de quem está no poder.
4: E sou a favor de polícia, pastor de igreja e padre ser candidato.
5: Por quê?
4: Porque tem nada a ver uma coisa com a outra. Ele largue o.
5: Ah, você é contra. Eu pensava que você disse a favor.
4: Não, sou contra.
5: Ah, então foi contra.
4: O cara é capitão da polícia, quer ser candidato, largue a farda.
5: Mas quero você disse que era,
4: Eu sou contra.
5: Porque você disse que era a favor.
4: Não, eu sou a favor.
5: Errou a palavra, foi?
4: Não, eu sou a favor. Não sou a favor da reeleição.
5: Ah, você é contra.
4: Eu sou contra um mandato de 5 anos.
5: Pronto. Fato. Você é a favor da reeleição?
4: Da reeleição.
5: Mas com afastamento do quem está no poder? Porque eu sou a favor da reeleição com afastamento.
4: Não, com ele no poder.
5: Com ele no poder? É. Não, eu não. Eu seria a favor da reeleição com afastamento de quem está no poder.
4: E sou contra a pessoas, padre, pastor e agentes públicos serem candidatos, a não ser que ele largue o cargo.
5: Aí é cláusula pétrea, não vai mudar, né?
4: Então não muda. Então, se depender de mim, fica tudo como antes. Olha, gente, daqui a pouquinho, hein? MPT.

0: Recebeu mais de 10 vezes mais denúncias que no primeiro turno das eleições de 2022. E esse número ele tem se convertido em uma atuação concreta. Já são mais de 500 denúncias que tiveram recomendação expedidas, dezenas de termos de ajuste de conduta e ações civis públicas ajuizadas pelo Ministério Público do Trabalho. Nós tivemos também diversas decisões liminares obtidas pelo MPT perante a Justiça do Trabalho.
1: Para garantir o livre exercício do voto de trabalhadores, o Ministério Público do Trabalho vai atuar novamente em regime de plantão no segundo turno, assim como no último fim de semana.
0: Nós tivemos procuradores, procuradoras, servidores mobilizados em todos os países durante o sábado e o domingo para receber as denúncias e adotar medidas urgentes. Porque quando estamos às vésperas de uma eleição, muitas vezes uma providência tomada depois já não consegue reparar a violação à liberdade de voto. E essa estrutura vai ser mantida no segundo turno, nos dias 24 e 25 de outubro. Então, o principal recado que o trabalhador precisa saber é que ele pode denunciar, o empregador pode manifestar sua preferência política, mas ele não pode utilizar esse poder decorrente da relação de trabalho para pressionar, para ameaçar, para constranger alguém a votar desta ou daquela maneira.
1: Denúncias podem ser feitas pelo site mpt.mp.br de forma sigilosa e anônima. Agência Rádio Web, produção e reportagem Rafael Silva.
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1981, uma das primeiras músicas em que Roberto e Erasmo escreve canções de cunho ecológico. Esse é especial contra a crueldade da caça e a falta de empatia com os animais. Um deles.

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1: 8:06, 8:06. A maioria dos brasileiros, diz aqui o ouvinte Luciano, pensa negativo em relação ao futuro do nosso país. Corrupto por corrupto, temos que torcer para quem ganhar, que dá certo. Cabe cada um analisar se achar que está certo do jeito que está, votar para continuar. Se quer alguma tentativa de mudança, votar para tentar mudar. Se não quer nenhum dos dois candidatos, votar em branco e pronto. Qualquer presidente que entrar não governa só, pois depende e muito das duas, das câmaras, legislação, senado, deputado, tchau, tchau. Valeu. Estou escutando a rádio e entendi também que você era a favor. De quê, filho? Não. Sou a favor da reeleição. Pontos meus. Sou a favor da reeleição e sou contra alguns tipos de candidaturas. Exemplo, capitão de polícia. Se ele escolheu ser capitão da polícia, ele vai ser capitão. Agora, se ele quer política, ele larga a farda e vai ser político. Certo? Chico, é só contra a reeleição e contra o segundo turno. Aqui vai ter várias opiniões. Olha, tudo 8:08. A revista inglesa diz, que brasileiros têm bons motivos para rejeitar o PT e que família Bolsonaro buscará vingança. Ah, meu irmão, até a eleição vai ter, achismo. O Bahia joga hoje contra o Palmeiras. Bahia deve entrar em campo com Ronaldo, Marcos Vito. Tá na dúvida aí se Romão Gomes joga. Davi Duarte, Canu e Luciano Juba. Nicolas Acevedo, Eric e Rodrigo Nestor. Kaique Oliveira, Eric Pulga e Alverro Vélez. Arbitragem é de Santa Catarina, o Braulio da Silva. Seguidos de um árbitro, Bruno, que é do Paraná, Thiago, de Santa Catarina. O VAR, Heber Lopes, que é também de Santa Catarina. Certo? Esse é o time do Bahia para jogar com o Palmeiras. O Palmeiras... Oi?

Ok. Eu achava que era um problema, mas não. Já sei o que foi. Pronto. Eu achei que tinha tido um problema técnico aqui, mas não foi não. Olha, o Palmeiras deve entrar com Carlos Miguel. Eu não sei se é Kelvin, Gustavo Gomes, Murilo e Arthur. Marlon Freitas, Lucas Evangelista, Andréas Pereira e Felipe Anderson, o Arias. Flaco Lopes e Vitor Roque. Aí tô levando fé no Bahia, viu? Hoje. O empate já tá de bom tamanho. 8:10 agora, 8:10.

0: Eu vou falar desses. Tetracampeão mundial Popó, indicado ao Hall da Fama do Boxe Internacional pela quarta vez. Popó agora só quer lutar com... pra ganhar din-din, né? Briga com não sei quem, com não sei quem, com não sei quem. Fazendo a parte dele, né? Olha, áudio eu ouço, eu vou pôr mais tarde, viu? Vocês que mandaram o áudio, eu tenho que ouvir antes. Daqui a pouco, tem às 9 horas, tem Mark Viana e o Pinga Fuego. 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Na minha opinião, política tem perseguições também, mas não é só isso não. Eu vou para o intervalo e volto já.
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0: Para você ficar bem informado. 8:18 de volta a Pombal Móvel, Kleber França.
8: Muito bem, Marquinhos. Edson Santarini, ouvintes da Pombal FM. Daqui a pouquinho tem Pinga Fogo aí com o Mark Viana na Pombal FM. Edson Santarini, líder de audiência aqui na sua rádio Pombal FM. Olha, Santarini, em Rio Real, a Polícia Militar apreendeu uma motocicleta durante uma ação de motopatrulhamento realizada na noite da última quarta-feira, dia 7 de outubro. Segundo a 6ª Companhia Independente de Polícia Militar, os policiais abordaram um homem que conduzia uma motocicleta de forma irregular na BA-396. Durante a fiscalização, foram constatadas irregularidades, entre elas a ausência de capacete, falta de luz indicadora de direção, escapamento adulterado. A motocicleta, uma Honda CG Fan 160, foi retida e encaminhada ao pátio da 6ª Companhia Independente de Polícia Militar para adoção das medidas cabíveis. Outra situação, agora em Ribeira do Pombal, em que envolve a Guarda Civil Municipal aqui de Ribeira do Pombal. Isso se deu ontem, né, por volta das 10:22, tá, aqui na sede do município, quando uma guarnição da Guarda Civil Municipal estava estacionando a viatura em frente à base da instituição. Um motociclista passou sem capacete, sem placa de identificação, momento que foi dada a voz de parada, sendo inclusive desobedecida pelo condutor, que saiu em alta velocidade fazendo zigue-zague. Foi feito aí o acompanhamento por parte da Guarda Civil Municipal. O condutor foi alcançado e abordado pela guarnição já no bairro Vila Operária. Na verificação, constatou-se que o mesmo não possuía CNH e o veículo não tinha documentação, além de divergência quanto à propriedade. Bom, o condutor e a motocicleta, uma moto Honda Pop 110i de cor preta sem placa, foi conduzida aí até a delegacia de polícia civil para as medidas cabíveis. Portanto, audácia aí desse condutor, passa em frente à Guarda Civil Municipal, a sede da Guarda Civil Municipal, desobedecendo uma série de leis de trânsito, e quando dá voz de parada ainda tenta dar fuga. Muita audácia mesmo. Agora ele vai responder aí pelos seus atos, Edson Santarini e ouvintes da Rádio Pombal FM. 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Até a próxima, se Deus quiser, seu Santa.
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0: Kleber, Antônio Kleber, Conceição da Silva Sauro. São 8h23, daqui a pouquinho vamos falar de novo do vinagre de maçã, hein? Que é bom pro cabelo, que é bom pro cabelo. E no Pombal Pet, petiscos podem ajudar no treinamento e também servir como recompensa, mas não deve substituir uma alimentação equilibrada ao seu pet. Beleza? Mas tá uma agonia, tá uma agonia. Esteve uma garota de 21 anos, foi eleita lá em BH, não foi? Em Minas. Esteve 500 mil de votos. Está sendo ameaçada de morte, viu? É, a polícia está querendo saber. E outro caso, a moça lá do Batom, a baiana, ela disse que não deveria ter feito o que ela fez. Diz que passou um desconhecido, pediu para ela escrever: perdeu mané na estátua. Aí ela, por conta disso, ela foi indiciada e condenada a uns, acho que 14, 12, ontem ela conseguiu sair. A deputada federal de 21 anos recebe ameaça de morte e estupro. Diz que você merece o fim. Não entendi. Ana Elisa, do PT, teve dos 524 mil votos em Minas e foi a mulher mais votada da história do estado. 21 anos de idade. Eu acho que ela se manifestou, né? Ela é do PT. Sei lá. Daqui até as eleições, meu irmão, vai ter tanto absurdo. Tantos absurdos, essa briga, essa coisa doente. Agora, era bom se fosse uma discussão no argumento, né, gente? Olha, eu escolho fulano por isso e isso e isso. O outro, eu escolho Beltrano por isso e isso e isso. Não chegar a esse limite de tentar desqualificar o discurso de alguém por gostar de uma linha ideológica política. Isso tem que acabar no país. Temos que avançar nesse sentido, né? Não vai levar a nada. Às vezes o candidato dele ganha e ele não ganha nem o que pandeiro ganha em samba. Não muda nada, não dá nada. Preso por receber 286 mil de milícia, tenente coronel da PM foi exonerado da direção do Colégio Militar. Ele tinha que perder a farda. É, exonerado do Colégio Militar. Tinha que perder a farda, meu irmão. Isso não é coisa que se um tenente coronel de uma polícia é envolvido em crime. Isso era pra ser pra ontem. Me dá do seu distintivo aí, sua roupa. Tchau, viu? Aí não, vai virar processo administrativo. Ele vai continuando ganhando o saláriozinho dele, que não é pouco. Depois não vai dar em nada. Anote o que eu tô lhe dizendo. Ele não era do colégio, porque ele era diretor, sei lá que diabo ele era lá. Você pra que general ser. Olha. O problema é que eles não fizeram nada. A turma, Dailton, não posso completar a sua frase. Bom, 8 horas 26 minutos. É brincadeira, rapaz. Agentes públicos envolvidos em falcatrua. E olha que esses caras são bem preparados, viu, rei? Esses militares não são bem preparados. Tô dizendo isso porque eu conheço amigos que são polícia, oficiais de polícia. Rapaz, o negócio aqui é brabo, meu irmão. Não tem colher de chá, não. A preparação também com muito rigor. A disciplina dentro da PM também, mas mesmo assim os caras encontram brecha para cometer o mal. É, infelizmente, rapaz, esse país é todo estranho, né? As coisas que aqui acontecem. Em coma há quase 10 anos, herdeira bilionária das pernambucanas tem dívida de 62 milhões e não é localizada pela justiça. Universidade Federal registra terceiro incêndio em 8 dias e perde equipamentos e pesquisas. Tá estranho isso em Pernambuco, hein? Muito estranho. Não é Daltro, mas é muito estranho. Organização Mundial da Saúde lança guia global para combater obesidade infantil. A reportagem é de Milena Abreu.
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2: A Organização Mundial da Saúde, a OMS, lançou o primeiro Guia Global de Enfrentamento à Obesidade em Crianças e Adolescentes. Segundo a entidade, a obesidade nessa faixa etária quadruplicou desde 1990. A taxa passou de 2% para 8% da população infantil e adolescente. Dados da organização mostram que, em 2024, cerca de 170 milhões de pessoas entre 5 e 19 anos viviam com obesidade em todo o mundo. A OMS classifica a obesidade como uma doença crônica e alerta que ela aumenta o risco de problemas de saúde ainda na infância, incluindo diabetes tipo 2 e doenças cardiovasculares. O documento recomenda tratamentos baseados em alimentação saudável, prática de atividade física e mudanças de comportamento, com acompanhamento profissional e participação da família. Para crianças de até 9 anos, a organização não recomenda medicamentos para perda de peso, nem cirurgia bariátrica ou outros dispositivos voltados ao emagrecimento. Já para adolescentes entre 10 e 19 anos, medicamentos aprovados podem ser considerados apenas quando programas supervisionados de mudança de estilo de vida não apresentarem os resultados esperados. A cirurgia bariátrica, segundo a OMS, pode ser avaliada apenas em casos de obesidade grave e sob condições rigorosas. O guia lançado também chama a atenção para os impactos da obesidade na saúde mental. De acordo com a entidade, crianças e adolescentes podem enfrentar estigma, discriminação e bullying, fatores que podem afetar a qualidade de vida e o bem-estar. A OMS destaca ainda que o tratamento individual não é suficiente para conter o avanço da obesidade e defende políticas públicas que acompanhem o acesso à alimentação saudável, à prática de atividades físicas e à promoção da saúde. Da Rádio 2, Milena Abreu.
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0: toquei essa música em homenagem a Jim Diamond, que já faleceu, né? Em 15 anos. Ele teve escocês, ele. Ele teve, a gente chama de água no pulmão, né? Eita. Ele teve edema pulmonar, que é líquido, acúmulo de líquido dos pulmões. 2015, tinha 64 anos. O escocês Jim Diamond. 8h38. 8 horas 38 minutos, 9 horas tem Pinga Fogo, 1 da tarde tem. Tamo junto com Paulo Andrade. Bom dia, abraço, abençoe vocês, Deus abençoe vocês. Foi esquecido no meu carro um documento, né? Bianca Macedo Souza, uma bolsa com documentos, CPF, título, eleitor, eu, Guilherme, um carro branco. Agora, que carro, Américo? Esqueci no meu carro. Entendi isso aqui. Mas você esqueceu uma bolsa no seu carro? Bom, se alguém achar uma bolsa com documentos em nome de Bianca, deixa eu entender direito isso aqui, vá. Ele está digitando. Bom dia. Hoje é dia do nordestino. Tenho muito orgulho de ser nordestino, baiano, pombalense. Nido bala. Parabeniza a todos os demais nordestinos. Hoje é dia do nordestino. Qual é a música que caracteriza o nordestino? Será que é aquela de Zé Ramalho? Tá vendo aquele prédio ali, moço? Eu ajudei a construir. Não tem esse? Foi Bianco que esqueceu no meu carro, Bianca. Que esqueceu no meu carro domingo da eleição. Ah, uma pessoa chamada Bianca Macedo Souza, não é isso, né? É, então, Bianca, você esqueceu uma bolsa contendo documentos, título, eleitor. Tá na mão de Guilherme. O Guilherme do carro branco. Pronto, já tá aqui. Se alguém souber. Rua Rui Barbosa, fizeram um quebra... Deve ser quebra-mola, parece que foi com açúcar. A Adir manchou todo. Quebra-mola na Rua Rui Barbosa. Que, na verdade, são redutores de velocidade, né? O termo quebra-mola não existe pelo Código Brasileiro de Trânsito. São redutores de velocidade. Eles tendem, redutores tendem a se desgastar com o tempo, né? Porque aquilo é feito de cimento e asfalto. De um dia para o outro quebrou. É redutor, quebra-mola não pode. Quebra-mola que faz é a bandidagem. Salvador, nos bairros periféricos, o que mais tem quebra-molas, que eles põem o quebra-mola bem alto para dificultar. Para dificultar a ação da polícia, né? Aí às vezes a polícia, quando quer fazer uma investida em um dos bairros, aí tem que ir uma força-tarefa, com patró e tudo, para poder arrancar as barricadas. E também os redutores de velocidade, que na verdade não são redutores, são quebra-molas. Eu tive, a última vez que eu estive em Salvador, eu fui à Fazenda Cultos, meu amigo, as ruas estreitas, só dá pra passar um carro. Olha o bichão, velho, com mais de um palmo. Lá, eita, a bandidagem, botando pra quebrar. Vamos falar de vinagre de maçã, porque tem dois tipos, hein? Tem o vinagre de maçã normal e tem o orgânico. É por isso que é mais caro. E ambos servem, né? Eu uso os dois. Um para efeito medicinal, o outro para comida. Mas eu não sei aqui, não sei. Vamos ver se a matéria se refere ao orgânico ou o não orgânico. Tem vitamina, ambos têm vitaminas e sais minerais, mas o orgânico, ele é mais indicado, inclusive, para a saúde. Muito bom para quem tem colesterol alto, certo? Triglicérides, tem que saber usar. De manhã cedo, uma colher com dois dedinhos d'água, morno, em jejum. Só pode comer depois de 20 minutos. Vamos saber se ele disse, a matéria disse, se é o vinagre comum de maçã ou o orgânico. Vamos?
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2: de maçã é rico em vitaminas e minerais bons para o cabelo, como a vitamina C e B, além de alfa-hidroxiácido, que também tem ação anti-inflamatória, ajudando a esfoliar a pele do couro cabeludo, e que pode ajudar a controlar a caspa, e que pode ser um dos motivos da queda de cabelo.
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Muito bem, são 8 horas 47 minutos, 8h47. Nós temos várias músicas assim que falam. Eu acho que a mais característica parece que é Asa Branca, né? Tem Juazeiro e Petrolina, também Luiz Gonzaga. Tem também outra de Luiz Gonzaga, que é Nordeste pra Frente. Sou Caboclo do Sertão, Mastruz com Leite. Nordestino, Sim Senhor, Matheus Boa Sorte. Orgulho de Ser Nordestino, com Flávio Leandro. Essas músicas falam assim mesmo, do sertanejo, né? Soltarinho de Fazenda Coutos, próximo a Paripa, ali todo dia. Todo dia, aquele trem antigo já retornaram, ainda funciona? Não, já andei muito anos atrás, lembro dele, tem história ali, Luciano. Agora é o VLT, fizeram acho que a primeira etapa, né? Tá em fase ainda de teste. Fazenda Couto fica logo, tem razão. Logo depois Fazenda Couto, tem Paripe. Tanto faz, você entra pela Suburbana, como entra também pela Estrada do Derba, que tá uma belezura, rapaz. Duplicaram o Derba, um sonho, Ave Maria realizada. Aquele Derba, eu morava em Paripe, todo dia eu pegava engarrafamento para ir e voltar, velho. Eita, eu tinha que sair cedo, muito cedo, uma hora antes, para não pegar engarrafamento. E agora aquela estrada ali, o Luciano, tá duplicada, meu amigo. Coisa chique, ficou tudo legal ali. E vai sair um metrô, vai sair uma linha que vai ligar a Suburbana, passando por dentro de Fazenda Coutos, ao metrô de Águas Claras. Pô, você é doido, pá. Muito bom, rapaz. Acabou o sofrimento. Acabou o sofrimento dos suburbanos. Somos guerreiro e guerreiro, com certeza. Bom, são 8 horas 49 minutos, 8h49. Então, uma homenagem a todos os nordestinos. Caba da perto. Muito bom. A gente encerra aqui o nosso programa de hoje. E aí, Pinga Fogo. 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Você sabe a chave do sucesso? Eu não sei, mas sei que a chave do fracasso é querer agradar a todos. Que Deus te abençoe, te guarde, te faça feliz. Até amanhã.

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1: Os políticos, os homens do poder, esses que deveriam resolver, se empenhar em resolver e solucionar os problemas sérios e definitivos do nosso país, eles permanecem em Brasília, nos gabinetes. Quando se aproxima o ano das eleições, eles saem de Brasília, não é? Vão lá. Eles pegam um avião, vão lá no Nordeste, sobrevoam a região, né? Se certificam de que há seca realmente no Nordeste. E entra ano, sai ano, nada vem, o sertão continua ao Deus dará. Então, diante dessas circunstâncias todas, é que o poeta popular já está fazendo música, coisas engraçadas, evidentemente, mas mais ou menos assim. Imagine o Brasil ser dividido e o Nordeste ficar independente. Então, senhoras e senhores, com vocês, Ivanildo Vila Nova e Trupe Zup, Braulio Tavares, o raio da Silibrina.

0: brasileiros, não pensem que vocês nos enganam porque o nosso povo não é besta.
1: Hoje é dia do nordestino. Bom dia, Santarino.
2: Hoje é dia do nordestino.
1: Tudo bem com
2: tudo? Tudo jóia.
1: Santarino, deixa eu sair aqui desse zap e voltar pro nosso. Bom dia, meus caríssimos ouvintes. Nem sabia que hoje é dia do nordestino, região nordeste. Aí, justamente nesse momento tão complicado, né? Que a gente, não tá complicado não, porque é uma minoria, mas é uma minoria tão absurda, tão boba, tão sem noção, né, que critica o nosso Nordeste, região riquíssima, que integra o nosso território nacional. Somos todos irmãos, nós, maranhenses, piauienses, cearenses, pernambucanos, não sei se é rio-grandense, como é potiguar, não sei, alagoanos, sergipanos, paraibanos e nós, baianos, com migração de seus habitantes. Os costumes nordestinos espalharam-se pelo Brasil com importantes contribuições à nossa cultura, o artesanato, a culinária. Como Santarini disse ontem, nós temos tudo, a música, né? Uhum. Enfim, o que mais? Também foi através da rica cultura nordestina que o Brasil ficou conhecendo a luta, a persistência e a competência desse povo que batalha com garra para conquistar uma vida melhor. Viva o Nordeste! Viva o Brasil! É! Tudo bem, senhor Edson?
2: Tudo jóia. Querem dividir o Nordeste? Deixar nós só cá?
1: Você viu a música do Ivanildo Vila Nova?
2: Sim.
1: Bacana, né? É no Nordeste independente. Rapaz, eu acho que a música que retrata melhor o nosso Nordeste, não sei se tem uma não, as de Luiz Gonzaga.
2: É.
1: Né, Santarinho? Acho que é que melhor.
2: Fez uma leitura, né?
1: É, acho da que vida. Luiz Gonzaga, eu acho. Temos muitos outros grandes cantores, mas sem sombra de dúvidas, Luiz Gonzaga é quem compôs, quem retratou o sofrimento principalmente do povo nordestino e as alegrias também, porque sempre foi assim, né? Desde os primórdios até hoje em dia, o povo nordestino é um misto de sofrimento, de alegria. A gente não perde a nossa fé, a nossa esperança, o nosso sorriso. A gente não, né? A gente não se entrega às nossas, convivemos sempre com muitas adversidades. Tem melhorado, avançamos em muita coisa, isso é. Mas existe um débito, na minha opinião, existe uma defasagem que precisa ser reparada.
2: Uma dívida, né, Marcos?
1: Uma dívida histórica que eu acredito que não é complexozinho, não, de. Não, não é. Não, é porque realmente nós ficamos esquecidos e ainda somos esquecidos em relação a outras regiões do nosso país. Me conta aí, rapaz, o que foi que teve? O Vitória meteu 4.
3: Também.
1: Como é que foi esse jogo? Também por quê?
3: Uma galinha morta.
1: Que galinha morta, meu rei?
3: O Leão chegou lá e crau na galinha.
1: 4-0 foi, Santa?
3: 4-0.
1: Vitória
3: venceu,
1: tá na.
3: Venceu e convenceu.
1: Tá na 12ª colocação com 36 pontos.
3: Faltam 9 pra ele não cair.
1: É. Pois bem, Vitória joga agora sábado no Morumbi, aí depois joga no Morumbi.
3: Contra o São Paulo,
1: contra,
3: né?
1: O São Paulo, Corinthians e depois Atlético do Paraná. O Corinthians que perdeu ontem pro Internacional, demitiu o técnico. Corinthians tá mal pra caramba, perdeu de 2-1 pro Internacional no Beira-Rio. São 7 derrotas seguidas o Corinthians, entre brasileiro e outras competições. Então a situação do Corinthians é lamentável, tá sem treinador, perdeu pro Cruzeiro, Coritiba, Santos, Chapecoense, Flamengo e Fluminense, só no brasileiro, fora mais 2 derrotas em outras competições.
2: Você quer ver uma coisa?
1: Não.
2: Veja aí quem tá na
1: lá
2: fase
1: ele.
2: De rebaixamento.
1: Não. Quem é, Santa?
2: Grenal.
1: É mesmo, pá?
2: Negócio, viu, velho?
1: É.
2: Chapecoense, matematicamente, teria chance, né?
1: Mas, futebolisticamente...
2: Não tem.
1: Não tem chances. Então é isso. Sobre futebol, o Intermunicipal deve voltar agora, né, Santa?
2: No domingo normal, é.
1: Já é a terceira fase, né?
2: Já é a terceira.
1: Quem é que Tucano pegou? Sabe
2: Rio
1: dizer?
2: Real, vou dizer agora. Se eu não me engano, Rio Real.
1: É, rapaz, Intermunicipal. Joga... Na última final de semana, os jogos foram no sábado.
2: E provavelmente deva acontecer no jogo de volta, por causa da eleição.
1: Por causa da eleição. A eleição já é esse domingo outro?
2: 25.
1: Não.
2: Não.
1: Esse que vem a 15.
2: A 15.
1: É.
2: 12, 17.
1: Amanhã começa o horário eleitoral obrigatório?
2: Isso.
1: 10 minutos, 7 horas?
2: 10 minutos.
1: 10 minutos, meio-dia?
2: Meio-dia, sim, senhor.
1: Pronto, vamos fechar aqui falando do Bahia. O Bahia joga hoje.
2: Contra o Palmeiras.
1: Às 21h30, é isso?
2: Isso.
1: Confronto importante. O Bahia ficou aí 15 dias só se preparando, sem jogar, por conta da data FIFA. E aí esvaziou o departamento médico. O Rogério tem muitas opções. É armar o time certinho. E você disse que pelo menos um empate basta aí pro Bahia? Também
2: bom
1: acho.
2: Demais, né?
1: É, um
2: muito
1: empate.
2: Tempo parado, ambos. É. Vai, o Palmeiras. O Palmeiras é um time forte. É um dos favoritos ao título. Tem 57 pontos. Se o Bahia vencer hoje, vai a 49. Toma o lugar do Atlético Paraná. Torcer que o Atlético Paraná perca, né? Contra o Atlético Mineiro. Tá uma embolação, meu irmão,
1: o Campeonato Brasileiro, esse formato aí.
2: Cima, tá
1: esse bravo. Formato aí é o melhor que existe, eu não tenho a menor dúvida. Esse formato, esse sistema de pontos corridos. Alexandre mandou aqui uma mensagem, ele disse que é carioca. Os filhos são sergipanos, né? Nordestinos, com muito orgulho. E ele disse que a água do Nordeste é doce. Tu vem pra cá e se apaixona. Obrigado, irmão, nós somos irmãos e eu sou doido pra conhecer o Rio de Janeiro. Irei conhecer um dia, se Deus quiser. Valeu. A gente, nós baianos nordestinos, não temos essa coisa de...
2: Rio é bonito, viu, velho?
1: É, tenho vontade de conhecer o Rio, ainda vou conhecer aquelas praias maravilhosas e acho que o Rio é tudo de bom.
2: Tucano pega Rio Real.
1: Rio Real.
2: E a primeira é lá.
1: E Rio Real?
2: É.
1: Não deixa de ser uma...
2: Pô, Crisópolis pega a Feira.
1: Feira de Santana.
2: Paulo Afonso Poções.
1: Ok. Ok. A terceira fase do Intermunicipal de Futebol. E hoje, só pra gente fechar, assunto futebol, Bahia, ou melhor, Palmeiras e Bahia. Messi, que anteontem se despediu da seleção argentina, recebeu um convite para jogar Libertadores. Não sei qual foi o time. Eu vi.
2: Argentino?
1: Não sei. Deve ter sido argentino. Também não sei se ele vai topar, já nessa idade, enfrentar essa Libertadores, que jogo no Peru, não. Na Venezuela, no Equador, naqueles...
2: Ele fez.
1: Futebol.
2: Acho que eu sempre...
1: Saiu por cima, né?
2: É, velho.
1: Ele saiu muito por cima. Agora, também ninguém esperava que ele fizesse a Copa que fez. Ele poderia ter sido um fiasco a Copa dele, como foi de Cristiano Ronaldo. E Cristiano Ronaldo tem que resolver essa... Sair por cima é bacana.
2: Já foi, meu irmão.
1: Como o Ronaldinho Gaúcho saiu, né?
2: Sim. No momento certo, aí hoje, ó. Pra onde vai, fecha.
1: É, fecha. Cidade. Verdade. Vamos lá, vamos para um rápido intervalo. A gente volta daqui a pouquinho, já com notícias da eleição, né? Segundo turno, ainda números e, vamos dizer assim, reflexos ainda da eleição do último domingo, mas já estamos nos preparando para o segundo turno no dia 25 de outubro. Mensagens de texto é melhor, por favor, facilita muito aqui pra gente. Estamos aguardando a sua participação aqui pelo 9900-1817. Hoje, quinta-feira, 8 de outubro, 2026. Voltamos já.
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1: Agora 9:18. 9:18. Acorda, rapaz! Fica aí dormindo, velho pra dormir, velho broco, velho. Oi, oi, Santarém. Então, falando em Margarete Menezes pra prefeita de Salvador, você acha o quê?
2: Rapaz, ela tem todo o direito de ela ser o que ela quiser, inclusive prefeito. Não sei não, hoje em dia tá tão...
1: É...
2: Um negócio tão bagunçado, não sabe mais quem é nada. Cleitinho, governador de Minas. Aquele rapaz lá, 3 milhões de votos. Eu não entendo mais nada, não. Não quero nem entender.
1: Uhum.
2: Se ela quer ser, ela seja.
1: É, ventilaram, tal.
2: Entendeu? Salvador é uma cidade complicada.
1: O resultado das eleições, o PT ficou meio ouriçado, né? Com o resultado da eleição, porque perderam por poucos votos, né? Sim. Em comparação à eleição de 2022 e o que se esperava para 2026, né?
2: Agora, o fenômeno que aconteceu...
1: 130 foi 140 mil votos.
2: O fenômeno de Salvador é que, na eleição passada, a diferença foi de 500 mil votos dentro de Salvador, com o prefeito em alta.
1: É.
2: Agora não foi 150
1: chegou a,
2: mil.
1: Não chegou a 150, não.
2: Nem a 130 e pouco, não foi?
1: É, acho que foi 140, não sei. Como e a eleição passada, eu acho que não chegou a 500, não, foi 400, né?
2: É, 400 e pouco. O sonho do PT é governar Salvador, né?
1: Governar Salvador, que nunca governou.
2: Tentou 4 vezes com Pellegrino, uma com Pinheiro e pau.
1: Com Geraldinho foi engraçado, né? Geraldinho fraco como vice-governador. Mico total. Eu tava pensando ontem, a frente de Jerônimo para Semineto foi 12, alguma coisa, né, Santarini?
2: É muito.
1: Que ninguém esperava, cara. Foi em torno de 1 milhão de votos? Foi muito voto. Muito voto. Aí tem aquele que foi secretário da Casa Civil, acho que é Adolfo Loyola. Não, é Adolfo Loyola. Agora a secretaria dele era secretaria de... A Casa Civil, né? Que o Rui Costa ocupou e tal. E ele foi exonerado para ele assumir a coordenação da campanha de Jerônimo. E todo mundo criticando, porque dizendo que Jerônimo em dados momentos estava ruim, porque ele era quem articulava e tudo era nas mãos dele. Mas Jerônimo foi muito bem na eleição e agora já estão falando que ele é um possível
2: sucessor de...
1: É, essas coisas. Ele foi questionado em entrevista também, porque o interessante é que esses caras, eles negam, né? Geralmente é assim, eu como não... eu se é difícil me ter como comparação, mas assim, quando um cara não quer política, ele, a gente percebe quando um cara não quer política, mas aí perguntaram esse Adolfo Loyola sobre pretensões, aí ele disse, não, eu gosto de trabalhar, eu sou um soldado do grupo. Quando diz isso, né?
2: Já foi.
1: É, tá cheio de vontade, cheio de vontade.
2: Agora, os olhos se voltam, claro que...
1: Para 2028, né?
2: 2028.
1: Perfeito, em tudo quanto é lugar.
2: Municipal.
1: Aqui em Pombal quiseram antecipar uns 6 anos antes, 2028. Agora, de certa forma, que começa as tratativas sobre 2028, de certa forma, né?
2: No dia 26, agora de outubro, a gente já vai saber quem vai ser o próximo presidente. Daí para frente.
1: As coisas começam a se assentar e é 2028, né? Exatamente.
2: Tem Salvador, por exemplo, Ana Paula.
1: Que é o nome, eu acho que é Ana Paula, Léo Prats sempre foi um nome ventilado também.
2: Do grupo, né?
1: Mas eu acho que se apostasse hoje, se tivesse de apostar, cerveja, ou lanche, pizza, essas coisas, eu apostaria 5 pizzas em Ana Paula. Sei que é muito cedo, mas...
2: Ou o próprio ACM.
1: Acho que não. Mas sim, até o próprio ACM, boa.
2: Isso que eu já ouvi uma conversa...
1: Porque ele
2: que
1: deve ser...
2: Eu ouvi uma conversa que...
1: Não, Rui não. Já disse ele, Rui não. Sem chance, Rui é Senado. Se Lula perder... Rui não pode sair, não tem condições de sair do Senado, se Lula perder. Se Lula ganhar, do jeito que está a formatação lá no Congresso, aí é que Lula vai precisar de Rui Costa.
2: Senadores.
1: E de Jacques Wagner. Por isso que eles espantaram o coronel, para que eles pudessem ajudar no Senado, eventualmente ganhando ou perdendo. Mas assim, inclusive, Datafolha divulga hoje a primeira pesquisa. Porque tem outras pesquisas, eu gosto da Genial Quest. Não estou dizendo qual é a melhor. Hoje eu gosto de monitorar a Genial Quest, Datafolha, a Atlas. Entendeu? Assim, o que eu sigo. Se sair pesquisa e que for de oficial e tudo registrado, a gente divulga, Danilo. A Datafolha entrevistou 2.520 pessoas com 16 anos ou mais hoje. A margem de erro é de 2 pontos percentuais para mais ou para menos. Nível de confiança de 95%. Então, vamos hoje, depois das 18 horas, o Datafolha vai divulgar essa pesquisa. Ok? 9 horas e 24 minutinhos. Eu já vi a Poder Data aqui, viu, Danilo? Cadê a Poder Data? A pesquisa realizada pelo Poder Data, empresa do grupo Poder 360 Jornalismo, em parceria com a AIA Bancar. Os dados foram coletados por meio de ligações para celulares e telefones fixos. Foram 3.000 entrevistas em 705 municípios das 27 unidades da federação. A margem de erro é de 1,8 ponto percentual. Intervalo de confiança de 95% está registrado no TSE. Então, Bolsonaro 53, Lula 47. Lula subiu 2 pontos e Bolsonaro subiu quantos? Deixa eu ver aqui. Em relação ao resultado do primeiro turno, ele teve 47, foi para 53, subiu 6. Certo, velho? Lula teve 45,16, foi para 47 e subiu 2. Então, assim, essa pesquisa que foi divulgada agora há pouco, como me lembraram aqui os ouvintes, Flávio tem 53, Lula 47, os dois subiram, sendo que Flávio subiu mais por conta de Caiado, Zema, ninguém sabe Renan, se os votos de Renan, que não definiu. O outro lá, o escritor, também não definiu, mas eu diria não, essa confirmada a primeira pesquisa do segundo turno, divulgada hoje pelo Poder Data, e vamos, portanto, acompanhar a próxima, que está prevista para ser divulgada hoje, a partir das 18 horas, eleições 2026.
2: Agora,
1: aqui na Rádio Pomba FM.
2: Eu tenho visto muito otimismo por parte do PL, né?
1: Já fui alertado. Os caras mais experientes é a Queta e o Facho, viu?
2: Decidindo que vai ser ministro. Não sei o quê. A eleição não acabou ainda, não.
1: Diz que a forma mais fácil de você perder uma eleição é achar que tá
2: ganho.
1: E a mais difícil. Não, tem um negócio assim que eu não. A forma mais fácil de você perder uma eleição
2: é achando que tá ganho.
1: Que tá ganho.
2: Porque ele está diante de um opositor.
1: Eles movimentaram muito as redes sociais, Lula, tem a questão. Os especialistas acham assim, tem a dúvida aí que o Flávio está em uma condição favorável pelo resultado da primeira. Enfim, ele já.
2: Pelos apoios.
1: Os apoios. Mas acho que.
2: Até o dia 25. Muita água aí pra
1: rolar. Eu acho que não menosprezando em absoluto. Vamos ver as próximas pesquisas, se é a primeira. As pesquisas, elas mostraram muitos resultados diferentes, né? Contrastes entre os resultados. Então, assim, todo cuidado é importante, mas o PL já foi alertado aí, a cúpula ali do Flávio, dizendo, ó, sem essa ele já ganhou. Oba-oba, né, Santarinho?
2: É, meu irmão.
1: Teve um fato na história, se você pesquisar aí você vê.
2: Exemplo do Rio de Janeiro, né?
1: Mas teve um caso, Sandarine, que um candidato sentou na cadeira de prefeito, um caso famoso em São Paulo. Tô tentando lembrar o nome dele, perdeu. Acho que não sei se foi Fernando Henrique, viu?
2: Não, ele nunca foi prefeito, não.
1: Não, ele concorreu. Sentou na cadeira, dizendo, essa cadeira já é minha. E aí o resto da eleição. A ouvinte disse que a Folha não acertou. Eu não monitorei quem errou, quem acertou, não. Mas, enfim. A gente vai falar dos apoios. Inclusive, o Republicano já foi. Diz que ele vai sentar com o Podemos, vai sentar com o MDB. Parece que Baleia Rossi resiste, presidente do MDB. Está sendo pressionado pelo governador de São Paulo, pelo prefeito, o MDB, né? Está sendo está sendo pressionado por alguns integrantes, mas é porque também o MDB é dividido, tem um lulista, né? O caso de Ricardo Maia, que votou em Lula e vota em Lula, enfim, né? Já o PP, União, Republicanos, Novo, deve fechar com o Podemos e tem aí o MDB na mira, só que Baleia Rossi, que é o presidente, vem resistindo, parece que tem uma ala que diz, é melhor ficar neutro.
2: E também tem como consequências na hora da divisão do bolo, né, Marcos?
1: Sim.
2: Lá na frente.
1: E é o que os partidos pensam, né, velho? A divisão do bolo. E essa divisão do bolo é pesado, né?
2: Pesado, é coisa pesada, meu irmão. Já se pensa aí em Caiado para os.
1: Falaram também aí. Falaram que a Semi Neto teria também interesse de assumir algum ministério. Acho que não, parece que ele negou. Assim, aí disseram que. Disseram não, a própria esposa de coronel disse que ele estava fora da política. Ele já disse que. Não é bem assim. Acho que candidato ele não é mais, não. Candidato a quê? Prefeito lá da cidade dele.
2: Eu sempre disse aqui que ele não tem essa bala toda.
1: Mas ele não elegeu dois filhos?
2: Sim, mas você sendo senador, a possibilidade é grande, né? E estando no grupo. Que o problema aí.
1: Os caras que saíram do grupo, né, rapaz? João Leão bateu aí a caçoleta.
2: Já foi.
1: Não morreu, não, viu, gente? Tô dizendo assim.
2: Politicamente.
1: Coronel.
2: Não foi pra lugar nenhum.
1: Coronel aí. Tudo bem, elegeu os dois filhos. Tudo certo. Marcelo Nilo teve 700 votos, parece em Antas, velho. Fim de carreira, viu, Marcelo Nilo? Você pode continuar aí com seus vídeos e tudo, mas.
2: Esqueça.
1: A não ser que você seja candidato a prefeito em Antas, em 2028.
2: O orgulho não deixa, não, a soberba também não.
1: Vamos pro rápido intervalo e a festa, Zidane, como é que tá? Tá
2: no
1: tudo
2: clima,
1: movimentado?
2: No clima.
1: Nós vamos fazer uma grande transmissão, né, cara?
2: Sim, senhor.
1: Eu vou trabalhar só em estúdio, viu? Vou dar suporte, vou animar as manhãs de sábado e domingo.
2: Você tá fazendo jus ao conselho que sua mãe deu, né?
1: O quê?
2: Estúdio.
1: Valeu, mas faremos uma grande transmissão, já temos vários parceiros e você pode conectar, você pode linkar, associar a sua marca aqui à nossa transmissão durante os 3 dias da festa de outubro, transmissão da Arena da Rádio Pombal FM dentro do Ferreirão para narrar tudo para você. Voltamos já.
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2: Santa.
3: Você já viu a nova Paraty?
2: Paraty, veículo? Meu pai já teve uma Paraty azul.
3: Você já viu a nova Paraty?
2: Não.
3: Olha ela aqui.
2: É uma piada, ele fez aqui um negócio bem... E me mostrou um carrão bonito, é a nova Paraty mesmo?
3: É, a nova.
2: Cheio, esse cara é cheio de coisa. Pai, eita, Santo Daniel, aumenta esse ar. E a turma, rapaz, os meus amigos que eu encontro... Rapaz, eu encontrei um amigo, rapaz, no dia da votação no Rui Barbosa. Aí ele, ó, mamado lá no Rui Barbosa. O cara é engraçado, rapaz, educado. E aí ele, Marco Viana, eu digo, oi, tudo bem? Eu na fila pra votar na sessão 15 no Rui Barbosa. E ele... Rapaz, Santarino, bota pra arrombar pra você aquele velho todo cheio de coisa, né, pá? Velho lá das periferias de Salvador, das invasões, ali tem parte com... Eu não, eu Nutella, criado em berço esplêndido, eu todo educadinho, todo... E ele, malandro velho da capital, rapaz, me emprega cada peça... Santarini, a prefeita de Lauro de Freitas, Débora Regis, quando foi na terça-feira, ela começou retada, não gostou do desempenho dos candidatos dela lá, a CM venceu, mas ela queria mais. Quando foi na quarta, ela deu uma canetada, ela empurrou, não avisou nada a ninguém, buf, empurrou uma canetada, botou logo 104
3: funcionários nomeados.
2: Cargos em comissão, exatamente. Então, 3 dias após a eleição foi domingo, quando foi ontem, ela sentou a caneta, bateu,
3: é o primeiro mandato dela?
2: É o primeiro.
3: É burrice dela.
2: É?
3: Eu não faria isso.
2: Pensando
3: ele
2: na
3: vai precisar desse 100 lá na frente.
2: 104.
3: Ela poderia engolir o sapo, não tinha jeito a dar e esperava.
2: Pontualmente, né?
3: Isso, ia lá administrando, ela deu mole, porque pode ter sido um tiro no pé.
2: É porque a reclamação dela é quando Moema era...
3: Prefeita,
2: a Semi Neto teve 53.832 sem a prefeitura, que a prefeitura lá é forte, né? E com ela, com Débora prefeita, teve 14.960 votos a mais. Mas é muito voto também, né, velho? Mas ela não gostou, ela queria
3: Lauro.
2: Mais. Em Lauro.
3: Em Lauro. Mas ela tem que entender também, primeiro, o cenário político é outro, certo?
2: Rapaz, você tem que fazer as leituras, exatamente. Rapaz, olha, você tem que fazer as leituras.
3: Na Bahia, pô.
2: Você tem que fazer as leituras, rapaz. Você tem que entender. Santarém tem razão. Política, eu não sou bom leitor, não faço a leitura. Mas tem que fazer a leitura. Se você não sabe fazer a leitura, não faça.
3: Não faça. Quer ver uma coisa que eu faria? Eu Neto, sairia senador e deixava a era Lula passar.
2: Não. Sei, eu acho que a Semi Neto fez uma campanha boa, velho.
3: Mas
2: não sei porque ele perdeu com o
3: milhão de votos. Ele não perdeu pra Jerônimo, não, pô. Ele perdeu pra Lula. As duas eleições não tem.
2: Acho que a vinda de Lula a Salvador também foi estratégica demais, né? Eles fizeram certo de tirar de feira, que eles caíram pra dentro de Salvador.
3: Salvador e o resultado, velho.
2: Deu mais gente, foi muita gente. A segunda vez que ele faz isso.
3: Na segunda eleição pra Rui, foi o grupo. E Rui forte. Mas na primeira, essa agora, é eleição de Jerônimo, a gente sabe. Assim, uma análise bem superficial, é um cara mais do diálogo, da conversa, mas ele é o que é por causa do grupo. Você teve 2 ex-governadores, você tem Lula, que ainda tem força aqui no Nordeste, a prova tá aí, os números não mentem. Entendeu? Você bater de frente com um cara que é um fenômeno, pelo menos... Os números indicam que no Nordeste ele está voando. Mas, enfim.
2: É, rapaz.
3: Eles sabem mais porque estão vivendo, né?
2: É.
3: Aí é só um palpite.
2: E nós somos aqui palpiteiros de plantão.
3: É palpiteiro, né? De plantão. Como eu acho que o prefeito deveria ser um candidato. Se Bruno sai, não sei se o PT pegaria dois senados, não.
2: Certo.
3: Baseado em números de Salvador. Está muito bem avaliado, pô. Mais de 60% de avaliação.
2: E por que ele não ganhou bem lá em Salvador?
3: Por conta desse fenômeno.
2: É, e o governo trabalha lá em Salvador também, né?
3: É, pô, Salvador.
2: A prefeitura trabalha, Salvador é privilegiada.
3: Uhum.
2: Trabalha a prefeitura e trabalha agora, o governo.
3: Agora, governo. Outra. Governo com VLT. Governo tem ações lá, inaugurações de hospitais.
2: O VLT deve ter
3: ajudado, pô, demais. VLT, a rodoviária nova, certo? O complexo de Águas Claras, os caras estão fazendo. A duplicação do Derba, que é um sonho, um marco. A duplicação do Derba é tão esperançoso pro subúrbio, porque é o local mais curto de você chegar ao centro.
2: Uhum.
3: E todo dia tinha engarrafamento quilométricos. Hoje é duplicada, velho. Isso aí tudo chama a atenção do povo.
2: Verdade. Pois é, Santarini. Hoje, a missa. Eu tô falando aqui com o Padre Jefferson, o queridíssimo Padre Jefferson. Acho que a missa hoje, na terceira noite de Santa Teresa. Você tem como olhar aí? É com o Padre Jefferson. Eu não tive ainda a oportunidade, por conta do trabalho, por tudo, mas quero prestigiar, né, esse novenário, essa festa de Santa Teresa. E hoje o Padre Jefferson é quem preside a celebração. Só me confirme aí, Santarini.
3: Isso significa o quê? Que hoje não tem aquela missa diária, não?
2: É o novenário. Todo dia tem missa, desde o dia 6.
3: Não, filho. A missa diária.
2: A missa da manhã, boa, Santarina. É aquela isso. Missa diária maravilhosa. Sim. Acho que só depois do novenário de Santa Teresa. Boa, Santarina. Ah, rapaz, faz falta demais aquela missa todos os dias, de terça a sexta pela manhã, na paróquia da Ascensão do Senhor. Mas, depois que passar o novenário de Santa Teresa, eu tenho certeza que o padre retomará com as missas diárias às 7 horas. Só vou confirmar daqui a pouquinho.
3: Já tô aqui com ele.
2: Pronto, só confirma que eu tô conversando aqui com o padre, só mandei um alô pra saber como mesmo está. Padre Jefferson Galdino?
3: Não diz não.
2: Não diz não o quê, broco?
3: No meu foder.
2: Ah, então eu vou perguntar a ele.
3: Eu tenho aqui a pastoral de comunicação, que é o noiteiro.
2: Você é broco, você não sabe olhar
3: o
2: nada.
3: Coral,
2: não.
3: A sessão do Senhor, mas não diz quem é o celebrante, não.
2: Ele sabe muito é tomar canjibrina. Certo. Deixa eu ver aqui o que é que nós temos. A gente volta daqui a pouquinho, a gente vai. Rapaz, Ciro Gomes quer anular a eleição do Ceará.
3: Deixa ele ficar quieto.
2: Tá querendo anular a eleição do Ceará, Ciro Gomes, e a gente vai falar sobre isso daqui a pouquinho. Porque é hora. Eu mandei o quê?
3: Eu que mandei pra você.
2: Ah, você que mandou.
3: Abre aí pra você ver.
2: Terceira noite. Tem não mesmo.
3: Tá vendo? Que eu não sou tão broco assim. Não tem o celebrante no Foden original, oficial da festa.
2: Não tem nenhum. Não, Santa, porque aqui só é noiteiros, convidados, comunidades.
3: Sim,
2: coral.
3: Mas tem o celebrante. Sempre saiu no Foden o celebrante.
2: Ah, mesmo, Santarina, você tem razão. Vê se tem outro folder.
3: Eu vou perguntar pra a menina aqui.
2: Deve ter um folder com os padres. O padre de cada noite. Deixa eu fazer aqui minhas ações, ver os atendimentos programados, agendados para hoje. Hoje é quinta-feira, a festa já começa amanhã. Dê seus pulos, viu? Compre sua roupa, eu já cortei meu cabelo. Vou fazer minhas unhas, vou me ajeitar todinho, fazer uma limpeza de pele.
3: Vai casar de novo, é?
2: Vou pra festa. Já comprei roupa, tô todo top.
3: Hoje. Tempo pra ir pra noite, pra novena, não foi. Agora
2: nem
3: pra festa,
2: transmissão
3: já
2: da rádio, né? Pera aí, né? Me entreguei, ó. 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Doutor Cristiano, hoje. 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É o Padre Jefferson mesmo. É o Padre Jefferson Galdino mesmo, hoje na Paróquia Santa Teresa. 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
3: Olha aí, confirme aí.
2: É Padre Jefferson mesmo.
3: É, né?
2: É.
3: Pronto. 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
2: Valeu, o Padre Jefferson me mandou aqui, ó. A missa diária retornará no dia após a festa de Santa Teresa mesmo. Porém, no dia 26, porque a semana do dia 19 será o lazer do clero. A igreja é cheia desses, né? Retiro, espírito, muito retiro, né, retiro, Santa?
3: É. Tem um lazer.
2: Tem um lazer.
3: Sim, padre também é gente, né?
2: É. A gente volta daqui a pouquinho, eu e o velho Santa, meu primo Gilmar. Gilmar da Escol, como é chamado. Ele disse que hoje é o texto, dia do texto dos homens da paróquia Santa Teresa, texto dos homens da Ascensão do Senhor. Todos os irmãos presentes, uniformizados. A gente volta daqui a pouquinho, tá bom, Santa?
3: Valeu.
2: Pra gente finalizar o nosso Pinga Fogo, quer dizer, a última parte.
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1: Ah, manda um abraço para a professora Railda Teles, Ednaide Jesus da Cruz. Valeu, um abraço a todos que nos ouvem. Muito obrigado mesmo, do fundo do coração. A Natinho Santana, Natinho se mandou áudio só depois pra gente escutar. Você já fechou com os nossos parceiros? Então, por favor, Santarini.
2: A segunda?
1: Não? Quer fazer?
2: Você é que manda, chefe.
1: Não, se você pode fazer.
2: Lá ele, ele só manda aí. 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
2: 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Rapaz, eu fui do tempo que o XR3 era carro de padrão.
1: O Escort?
2: É. E o Monza, cara.
1: Monza SL? Monza,
2: os dois, é, né? Agora, Mark, mesmo naquela época, é, carro topado, né? XR3 era a minha paixão.
1: Escort de teto solar.
2: Teto solar.
1: Tinha o conversível, Escort, é, XR3 conversível.
2: E já era automático.
1: Era bonito, viu, velho? O Del Rey, hein? Ah, eu era apaixonado.
2: E hoje?
1: É.
2: Na loja de revenda de ferro velho.
1: Rapaz, meu pai comprou um carro. O valor não vem ao caso. Um carro híbrido. É um Jayco. É um Omoda, eu acho que o nome é esse. E aí eu vendo esse carro, velho. Que carro, que pancada. Tudo no comando de voz.
2: Sério?
1: É, autonomia de 1.200 km com a bateria. Combustível. Eu acho que não gasta R$200 de combustível para ir para Salvador. Carro todo cheio de tecnologia. Um negócio impressionante. E nós vamos ter uma invasão desses carros, viu? Os que já tem outras montadoras chinesas chegando. Vai ser um negócio de doido. E o valor? Agora é um carro.
2: Marca, é outra coisa.
1: É um carro.
2: Você não ouve uma zoada de motor, velho.
1: Rapaz, e aí, Santarinho, parece que não tem nada na pista. Não faz um barulho. Um barulho, o mínimo que seja. Um barulho.
2: Seu pai?
1: É.
2: Um carro elétrico.
1: É híbrido. Ele é elétrico e queima combustão também, sei lá. Olha, já, acho que é isso. Deixa eu lhe mostrar ele.
2: Porra, bateria de 1.300?
1: 1.200, faz 1.200
2: quilômetros.
1: O que meu pai comprou é esse aqui, ó. A cor nessa. A cor, ele comprou esse aqui, ó. É bonito, velho. Fiquei impressionado. Aqui ele comprou esse, ó.
2: Tá na hora de você comprar um assim, viu?
1: Eu penso. Ó, e o dele é esse aqui, ó. Ó, o valor. Eu acho que foi mais barato do que esse valor ainda.
2: Mas é
1: é a máquina,
2: isso é
1: rapaz.
2: É um automóvel, meu.
1: É o pneu,
2: não é carro, não.
1: É. Então, vai ficar difícil para essas montadoras que não tem essa tecnologia de carro elétrico.
2: E onde é que ele,
1: né,
2: enche o
1: carro? Carrega, ele tem bateria e tudo, carrega na tomada.
2: Lá em casa, na casa dele?
1: Casa dele.
2: É o azar do seu pai, né?
1: É, tem quase 90 e quer andar de carrinho. Meu Deus do céu, viu? Sim, aí, o que é que Ciro Gomes quer anular a eleição no Ceará? Eu vou explicar por quê, se você disse ele tem razão. O TSE suspendeu essas propagandas, não tem?
2: Na televisão ou na rua?
1: No rádio e na televisão.
2: Sim, sim.
1: Suspendeu. Olha, tá suspenso,
2: Pra ambos?
1: Pra Ciro.
2: Oh.
1: Não.
2: Pra os dois.
1: A candidatura de Elmano havia sofrido uma punição que retirou peças do rádio e da televisão. Mas na última semana da campanha, a justiça
2: autorizou.
1: Aí ele culpa isso. Foram 900 sessões bombardeando os caras Lula, Elmano, Camilo, pau. Ele atribui
2: que ele perdeu a eleição
1: por conta dessas.
2: Qual foi a diferença de votos?
1: É, boa.
2: Vamos ver aí.
1: É, 6 pontos. Ele acredita a essa massificação num momento crucial e importante da campanha.
2: Não sei não, se ele tem razão não.
1: É, também achei frágil.
2: Marco, já, olha, no início aqui a gente sempre acompanhou a eleição, desde lá do início do ano. Você vê, Ciro Gomes está bem. Lembra? Ciro Gomes está bem. Aí ele começou a dar entrevista, a começar a falar, aí começou não sei o quê. Eu acho que leu ele lá foi o apoio dele aos Bolsonaro. É um palpite.
1: Não, e que esse palpite, ele tem...
2: Ele que tinha xingado o Bolsonaro de ladrão, chamou os filhos de...
1: Não, precisa saber que ele nunca xingou, né?
2: É. Eu acho que isso aí tirou o voto dele, porque o Ceará forte, o PT forte, o cara forte, pô. Ele, eu sou Bolsonaro, o cara atribuiu ele a bolsonarismo, ó, se lascou. Não é negócio de propaganda, não.
1: É, eu achei frágil também. Agora, sim, há discussão, isso que Santarini falou, isso é muito comentado, dele ter perdido capilaridade, enfim, por conta dessa junção dele lá com bolsonaristas, né? Meu isso aí realmente...
2: Pesou, velho.
1: Pesou.
2: Depois ele quis dizer, não, mas são os bolsonaristas do bem.
1: É. Ele tem e esse é pra isso, né? É pra ter pensado, essa união é necessária pra combater essa a violência que tomou conta, com o envolvimento desse PT, aí mas vem com esse discurso.
2: É. O cara forte, fazendo um bom governo, que eu soube.
1: É.
2: Com a chancela de Lula.
1: De Lula.
2: Aí, 6%.
1: É, deixa eu lembrar dos atendimentos na Policlínica Cuidar. Deixa eu ver aqui. Você já fechou com os nossos parceiros?
2: Eu já concluí a minha...

0: 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Santarini, pra finalizar.
1: Finalizar tem rima.
0: Não, então deixa quieto. Pra encerrar, tem rima também.
1: Eu quero que você me mande embora sem ter rima. Pronto, é o desafio.
0: Bom dia, até amanhã.
1: Valeu.
0: Valeu.
1: Até amanhã, se Deus quiser.
0: Um abraço. Olha, até o dia 31. Esse mês é 31 ou 30? Então, não lembro, não. Não conheço, não.
1: Tem um calendário aí, na primeira gaveta. Pega aí. Olha aí. Não, pô, o calendário mesmo, grande. Embaixo do chapé. Pronto. Aí.
0: Mês de outubro é de 30 ou 31?
1: Pronto.
0: 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Duas campanhas que nós estamos promovendo, que nós vamos divulgar até 1 da tarde aqui no Estúdio 99, porque nós já encerramos aqui o Pinga Fogo, agora só amanhã, o último da semana. Pinga Fogo em ritmo de festa de outubro amanhã. E eu continuo por aqui, Santa, amanhã cedinho no Voz da Cidade. Vamos nessa, daqui a pouquinho o melhor programa de saudades do Rádio Baiano. Muita música boa no baú. E hoje é o dia do nordestino, nós só vamos tocar cantores nordestinos. Não é preconceito, não é nada disso, não. Não é bairrismo, regionalismo, não é nada disso. A gente vai homenagear os nossos nordestinos. Chico César. Ednardo, Gilberto Gil, Belchior. Quem mais? Pode ser Lenine, Luiz Gonzaga. Pode ser Nando Cordel. Quem mais? Essa turma toda. Gal Costa. Pode ser Amelinha. Betânia. Maria Bethânia. Essa turma toda a gente vai tocar. A gente volta daqui a pouquinho.
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3: Agora 10:03. Hoje não é dia de ter dó do nordestino. Não. Hoje é dia de ter orgulho. Orgulho desse povo que não abaixa a cabeça. O nordestino é forte, rapaz, é forte, porque acorda às 4 horas da manhã e já tá de pé, mesmo com a seca batendo na porta. É forte porque sorri. O nordestino sofre, mas sorri, faz piada da própria desgraça e segue em frente. É forte porque tem a mão calejada do trabalho e o coração mole para ajudar o vizinho. Esse povo que o Brasil aprendeu a respeitar, que saiu do sertão, de Tucano, de Ribeira do Pombal, de Euclides da Cunha, do Banzaê, de Cipó, de Cícero Dantas, de Canudos, de Araci, com a trouxinha na mão, e foi construir São Paulo, foi construir Brasília, levou a enxada, levou a coragem, levou o forró no pé. Nordestino não espera cair do céu. Nordestino faz acontecer. Com pouca água, faz roça. Com pouco dinheiro, faz festa. Com pouca letra, faz poesia que professor de faculdade não faz. Somos filhos da seca e da chuva, filhos da dor e da alegria. Se o Brasil tem força hoje, é porque tem sangue nordestino correndo na veia. Parabéns, meu povo nordestino. Cabeça erguida, peito estufado. Nós somos o Nordeste. E o Nordeste é o coração do Brasil. Viva o Nordeste! Viva o povo nordestino! Viva o Brasil!

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1: Agora 10 horas e 18 minutos. José Ricardo está curtindo aí a programação da Rádio Pombal FM. Ricardo, né, Neguinho, Jailson, Tinho, Zeca, Zoeira, turma do Centro Automotivo Félix em Nova Soura. Um abraço aí para toda a galera. Júnior pediu Raul Seixas cantando Capim Guiné, composição do Wilson Aragão, interpretação do grande Raul Seixas. Parabéns para nós. Sou soteropolitano, pai alagoano, mãe pernambucana, com a avó sergipanas. Uma mistura, hein? Maravilhosa. Adriano, bom dia, Marco Viana. Feliz dia do nordestino. Parabéns para minha Bahia. Adriano, lá de São Paulo. Rapaz, deixa eu mandar um alô aqui que eu. Deixa eu ver aqui, um minutinho só. Ah, rapaz. Pessoal da galera da Macedo Motos. Ontem, meu amigo Chocolate me mandou um alô para mandar um recado aí pra galera da Macedo Motos. Um abraço a toda a turma aí da Macedo Motos, viu? Valeu, especialmente Chocolate, uma figuraça. Engraçado demais o Chocolate. Vamos nessa? Agora, para mais uma sequência de músicas homenageando o nosso Nordeste hoje, só com cantores, artistas nordestinos. 10:20, Capim Guiné, Raul Seixas.

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9: Agora 10h34. 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Só nordestino hoje, hoje é dia do nordestino. Alceu Valença. Tocamos também Gal Costa. Tocamos Djavan, Raul Seixas, Gilberto Gil, Zé Ramalho. Nordeste merece. Alceu Valença, pernambucana, reta.

0: Essa Kleber, por aqui no Estúdio 99, a essa hora deve ser alguma coisa que mereça um destaque. Kleber, bom dia.
1: Bom dia, Kiviana. Bom dia, ouvintes do programa Estúdio 99. Olha, a gente faz essa intervenção aqui dentro do programa Estúdio 99 para trazer uma informação, uma notícia de última hora. 7 meses depois, Mark Viana, 7 meses depois, a investigação sobre a morte de Adalício dos Santos Silva Júnior, de 31 anos, tem uma nova reviravolta. Era março deste ano quando Adalício foi encontrado morto ali na região do Buraco do Vento, zona rural de Tucano, e desde então o caso passou a ser investigado pela Polícia Civil através da Delegacia Territorial aqui de Ribeira do Pombal. E inclusive no último dia 2 de outubro o assassinato completou 7 meses, mas hoje a investigação ganhou um novo capítulo, né? A Polícia Civil de Ribeira do Pombal conseguiu prender 2 indivíduos que já estão à disposição aí do Poder Judiciário, 2 indivíduos que são suspeitos de envolvimento na morte de Adalício. A informação foi confirmada e que nos passou essa informação, que foi realizada aí pela Delegacia Territorial de Ribeira do Pombal. Uma ação já vinha sendo feita, os levantamentos, uma investigação minuciosa, né, sobre este caso, e agora finalmente uma resposta. 2 presos são apontados pela investigação como envolvidos nesse assassinato. Eles foram detidos após os procedimentos legais e já estão aí, portanto, à disposição do Poder Judiciário. Importante deixar claro, os dois são tratados a princípio como suspeitos, né, e terão aí seus direitos assegurados, né, durante todo o processo judicial. A prisão, no entanto, representa um novo momento, né, para essa investigação, que já dura 7 meses e que agora poderá avançar com esses 2 investigados à disposição da justiça. A gente vai seguir acompanhando esse caso e assim que tivermos atualizações, né, a respeito desse caso, a gente vai estar com certeza trazendo a qualquer momento dentro da programação, mas de certo nos programas jornalísticos da Pombal FM, no programa Voz da Cidade, logo nas primeiras horas de amanhã a gente com certeza já vai estar trazendo atualizações sobre este caso, sobre a prisão desses 2 suspeitos de ter envolvimento na morte de Adalício dos Santos Silva, de 31 anos, que, volto a repetir, foi morto em março deste ano. O corpo dele foi encontrado na região ali do Buraco do Vento, com zona rural de Tucano. Meu querido Mark Viana, posso retornar muito em breve aí com outras informações desse e de outros casos aqui em Ribeira do Pombal. Continue ligado na Pombal FM para você continuar sempre muito bem informado com a Rádio 10 da Bahia.
0: Valeu, obrigado, Kleber. Notícia importante, a polícia tem que continuar trabalhando, né? Investigando, são suspeitos, tem todo o direito, né, de defesa, mas o interessante é que a polícia consiga elucidar não só esse, mas outros casos, né, que a sociedade cobra e espera. Valeu, Clebão pode voltar a qualquer momento, mas ele tem um resumo do que foi destaque hoje nas primeiras horas da manhã, né? Nas notícias do Pombal Móvel, logo mais a partir das 12:30, 1 da tarde, Paulo Andrade e o Tamo Junto. Daqui a pouquinho, a última sequência de músicas que retratam, né, toda essa força da música nordestina. O Juninho mandou aqui uma mensagem: programa maravilhoso, não me canso de render elogios para essa emissora. Não é só o programa do Mark Viana, não, todos. Claro, isso é muito bom. A rádio é minha companhia. Tô aqui no sítio, ligo desde as 6 horas e o dia todo rádio ligado. Valeu, Juninho, grande garoto. Esse gosta de rádio.
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Geraldinho Azevedo, Pernambuco. Todo mundo pensa que Geraldo Azevedo é baiano, né? Mas ali no limite, na fronteira, é um pernambucano baiano, um baiano pernambucano, nós somos todos irmãos. Geraldinho Azevedo, Raimundo Fagner, Alceu Valença, só os nordestinos hoje, Djavan, Gal Costa, Raul Seixas, Gilberto Gil. 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
0: Valeu, agora 11h02. Manda um abraço aí pro meu amigo Benício lá nos Picués. Ele, o pai Isaac e toda a família, obrigado, sempre na escuta aí, o Benício. Valeu, garoto. Obrigado, Benício. Tamo junto, é o programa do Paulo Andrade, 1 da tarde, hoje com você.

0: Obrigado. É, toque 10 aqui na programação do Estúdio 99. É, uma da tarde tem Paulo Andrade, vamos nessa. Encontrar o que mais perde as coisas. É uma chave com um chaveiro da Renault. Deve ser de um veículo Renault. Tá na oficina do Galeguinho, na Belardo Gama. Valeu? Beleza. É, deixa eu mandar um abraço também para Pirlico, meu amigo Pirlico, um forte abraço, deve estar na vaquejada. Vaquejada começa hoje, né? 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
1: 11:20, OMS lança guia global para combater obesidade infantil. MEC abrirá inscrições para vagas remanescentes do FIES no fim de outubro. ONU alerta para riscos do calor extremo durante a gravidez. E nós temos uma previsão de até março, pelo menos os cientistas, né? O pessoal que estuda aí, os meteorologistas, de um calor efeito do Super El Niño, que até março, abril, já pensou esse calorão? MPT registra 1.100 denúncias de assédio eleitoral. São os nossos correspondentes direto de Brasília. Muita informação durante toda a nossa programação, durante todo o dia, mas a partir das 12:30 a gente confere aí os nossos repórteres direto de Brasília. Vamos para mais uma sequência musical, trazendo a dupla Henrique e Juliano.

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4: Agora 12:03, 12:03. É Wesley Safadão e Silvânia Aquino. Hoje, véspera da festa de outubro. Já amanhã, né, rapaz? Hoje é quinta-feira, dia do nordestino, dia do direito à vida. Hoje, portanto, vivemos a expectativa da festa de outubro, festival de música com muitas atrações, a festa religiosa também. Já vamos para a terceira noite do novenário de Santa Teresa. Vamos de música? Vamos balançar, vamos curtir. Música também é na Pombal FM. Já a partir das 12:30, as notícias. Manda tarde, Paulo Andrade.

0: Vamos cantar junto?
1: Honra pra mim cantar com vocês.
2: Eu vou assistir e vou aproveitar pra...
1: E essa música é linda, né, meu Pedro?
0: Demais!
1: Vambora.

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Agora 12:21, 12:21, daqui a pouquinho as notícias. Hoje tem Pix premiado com Paulo Andrade. E você, como é que tá o astral para a festa de outubro? Não tem como não estar lá em cima com uma festona dessa. Estaremos transmitindo ao vivo, direto da nossa arena montada dentro do circuito da festa, para passar todas as informações para você sobre a festa, entrevistando artistas, né? Produção, principalmente o povão, a galera com a nossa equipe. Edson Júnior tá voltando, ele vai integrar a equipe de transmissão da Rádio Pombal FM. Que beleza! Só dá Pombal FM na festa de outubro.

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1: Guilherme Santiago, Diego de Peru. Essa foi a primeira musiquinha que meu parceiro cantou como dupla. Atrás, 12 anos atrás. E a gente gosta demais.
2: Que legal.
1: Assim, ó.

0: sucesso.
1: Valeu também, Edson e Hudson, Chitãozinho e Chororó, Zezé de Camargo e Luciano aqui no estúdio 99 da Rádio Pomba FM. Nós vamos para um rápido intervalo. Daqui a pouquinho, muita informação. Hoje tem o Tamo Junto, quer dizer, de segunda a sexta, né? Hoje tem, né? Amanhã é o Pix. Rapaz, eu só tô pensando que hoje é sexta-feira. Por isso que o ouvinte diz, Mark Viana, dois ouvintes, o Pix é amanhã. Epa, epa, o Pix é amanhã. Chega, Paulo Andrade, que hoje eu li lhe causei. É o Pix e amanhã, uma da tarde, o Pix do Tamo Junto com Paulo Andrade, né? Hoje não. Se ligue, Mark Viana.
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2: Agora 12 horas e 38 minutinhos. A derrota da Rosiana Sarney, né? A família Sarney, ó, os números, ó. Fica sem mandato pela primeira vez em 72 anos. Desde 1966, que tem um Sarney, de certa forma, com mandato. Então, a partir de 2027, a família Sarney ficará sem nenhum representante em mandato eletivo. Derrota de Rosiana e, portanto, ela é filha do ex-presidente José Sarney. Ela foi eleita em 2022, não foi reeleita, então a família não vai, não tem nenhum com mandato, ninguém com mandato. A partir de 2027, janeiro de 2027. Em 1966, José Sarney foi eleito governador do Maranhão, aí depois foi para o Senado, foi presidente, voltou para o Senado, são vários mandatos consecutivos. Então, desde 1966, que eu não era nem nascido, que a família Sarney tem mandato. É mole. 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A OMS lança guia global para combater obesidade infantil. Vamos conferir?
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4: A Organização Mundial da Saúde, a OMS, lançou o primeiro Guia Global de Enfrentamento à Obesidade em Crianças e Adolescentes. Segundo a entidade, a obesidade nessa faixa etária quadruplicou desde 1990. A taxa passou de 2% para 8% da população infantil e adolescente. Dados da organização mostram que em 2024, cerca de 170 milhões de pessoas, entre 5 e 19 anos viviam com obesidade em todo o mundo. A OMS classifica a obesidade como uma doença crônica e alerta que ela aumenta o risco de problemas de saúde ainda na infância, incluindo diabetes tipo 2 e doenças cardiovasculares. O documento recomenda tratamentos baseados em alimentação saudável, prática de atividade física e mudanças de comportamento, com acompanhamento profissional e participação da família. Para crianças de até 9 anos, a organização não recomenda medicamentos para perda de peso, nem cirurgia bariátrica ou outros dispositivos voltados ao emagrecimento. Já para adolescentes entre 10 e 19 anos, medicamentos aprovados podem ser considerados apenas quando programas supervisionados de mudança de estilo de vida não apresentarem os resultados esperados. A cirurgia bariátrica, segundo a OMS, pode ser avaliada apenas em casos de obesidade grave e sob condições rigorosas. O guia lançado também chama a atenção para os impactos da obesidade na saúde mental. De acordo com a entidade, crianças e adolescentes podem enfrentar estigma, discriminação e bullying, fatores que podem afetar a qualidade de vida e o bem-estar. A OMS destaca ainda que o tratamento individual não é suficiente para conter o avanço da obesidade e defende políticas públicas que acompanhem o acesso à alimentação saudável, à prática de atividades físicas e à promoção da saúde. Da Rádio 2, Milena Abreu.
2: 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MEC abrirá inscrições para vagas remanescentes do FIES no fim de outubro. Confira.
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4: O Ministério da Educação vai abrir no dia 26 de outubro as inscrições para as vagas remanescentes do FIES, o Fundo de Financiamento Estudantil, referentes ao segundo semestre de 2026. As vagas são aquelas que não foram preenchidas durante a seleção regular do programa. As inscrições poderão ser feitas até o dia 3 de novembro por meio do Portal de Acesso Único do Governo Federal. O resultado está previsto para 16 de novembro. Para participar, o estudante precisa ter feito o Enem a partir de 2010 e ter alcançado média mínima de 450 pontos. A nota da redação não pode ter sido zero. Também é exigida renda familiar bruta mensal de até 3 salários mínimos por pessoa. Metade das vagas será reservada ao FIES Social. Nessa modalidade, podem concorrer candidatos inscritos no CAD Único com renda familiar de até meio salário mínimo por pessoa. Segundo o MEC, os estudantes enquadrados no FIES Social poderão solicitar financiamento de até 100% dos encargos educacionais. Uma das novidades dessa edição é uma etapa de verificação da frequência mínima exigida no curso escolhido. As instituições de ensino deverão confirmar se o estudante tem condições de acompanhar as atividades acadêmicas ainda nesse semestre. De acordo com o calendário divulgado pelo MEC, a validação das informações dos candidatos pré-selecionados ocorrerá nos dias 17 e 18 de novembro. Já as convocações da lista de espera estão previstas para o período entre 25 e 30 de novembro. Da Rádio 2, Milena Abreu.
2: Hora certa, 14 minutos para uma da tarde. ONU alerta para riscos do calor extremo durante a gravidez. 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
4: O calor extremo pode aumentar o risco de parto prematuro, morte fetal e complicações para as gestantes. O alerta é da ONU e foi feito em um encontro preparatório da Conferência do Clima da ONU, que está marcada para novembro. Uma pesquisa recente mostrou que mais de 2/3 dos profissionais de saúde em 5 continentes observaram complicações relacionadas ao calor intenso nos últimos 5 anos. A exposição a temperaturas extremas durante a gravidez vem sendo associada ao aumento de casos de parto prematuro, baixo peso ao nascer, morte fetal e problemas de saúde materna. Durante o evento realizado em Fiji, representantes de países da região cobraram mais apoio internacional para a adaptação às mudanças climáticas e para a transição para fontes de energia renovável. Segundo a ONU, os efeitos do aquecimento global já são uma realidade para milhões de pessoas e exigem ações urgentes da comunidade internacional. Da Rádio 2, Milena Abreu.
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5: O Ministério Público do Trabalho recebeu 1.100 denúncias de assédio eleitoral em todo o Brasil até esta quarta-feira, 7 de outubro. A prática consiste em conduta abusiva, constrangimento, ameaça ou promessa de vantagem para influenciar ou manipular a escolha política do trabalhador. O procurador do MPT, Igor Souza, destaca que o número supera os registros das eleições de 2022.
6: Somente no primeiro turno, o MPT recebeu mais de 10 vezes mais denúncias que no primeiro turno das eleições de 2022. E esse número, ele tem se convertido em uma atuação concreta. Já são mais de 500 denúncias que tiveram recomendação expedidas, dezenas de termos de ajuste de conduta e ações civis públicas ajuizadas pelo Ministério Público do Trabalho. Nós tivemos também diversas decisões liminares obtidas pelo MPT perante a Justiça do Trabalho.
5: Para garantir o livre exercício do voto de trabalhadores, o Ministério Público do Trabalho vai atuar novamente em regime de plantão no segundo turno, assim como no último fim de semana.
6: Nós tivemos procuradores, procuradoras, servidores mobilizados em todos os países durante o sábado e o domingo para receber as denúncias e adotar medidas urgentes. Porque quando estamos às vésperas de uma eleição, muitas vezes uma providência tomada depois já não consegue reparar a violação à liberdade de voto. E essa estrutura vai ser mantida no segundo turno, nos dias 24 e 25 de outubro. Então, o principal recado que o trabalhador precisa saber é que ele pode denunciar, o empregador pode manifestar sua preferência política, mas ele não pode utilizar esse poder decorrente da relação de trabalho para pressionar, para ameaçar, para constranger alguém a votar desta ou daquela maneira.
5: Denúncias podem ser feitas pelo site mpt.mp.br de forma sigilosa e anônima. Agência Rádio Web, produção e reportagem, Rafael Silva.
2: Hora certa, 10 minutinhos para 1 da tarde, a decisão do TSE sobre o caso do Rio de Janeiro. Já pensou se Ruas vencer as eleições? Está decretado um segundo turno, mas tem um recurso aí que está sendo julgado, analisado e vai ser julgado hoje, na verdade, no TSE. E o resultado pode dar a vitória de Ruas. Existia um recurso do candidato Garotinho, mas ele abre mão desse recurso. E se o TSE julgar e validar, aí o Ruas passaria a ter 51% dos votos válidos, o que faria dele governador eleito no primeiro turno. Que coisa! Favoritíssimo Eduardo Paes, mas pode dar o Ruas. Eleição é um troço imprevisível, às vezes, né? Portanto, o TSE deve julgar hoje a desistência de recurso de Garotinho e definir a eleição para o governo do Rio de Janeiro. Clebão, você, garoto! Paulo Andrade daqui a pouquinho e eu volto amanhã no Pinga Fogo com Edson Santarini!
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8: Olá, Mark Viana, boa tarde para você, boa tarde para os ouvintes da Pombal FM e todo mundo que se liga aqui no programa Estúdio 99. Hoje é dia 8 de outubro de 2026 e a partir de agora você acompanha as principais notícias de Ribeira do Pombal e região, começando com essa informação na qual a Polícia Civil de Ribeira do Pombal prendeu nesta quinta-feira, hoje dia 8 de outubro, dois indivíduos suspeitos de envolvimento na morte de Adalício dos Santos Silva Júnior, de 31 anos. O crime aconteceu em março deste ano na região conhecida como Buraco do Vento. No último dia 2 de outubro, o caso completou 7 meses. Segundo informações repassadas à reportagem, os dois presos são apontados como envolvidos no assassinato e, após os procedimentos legais, foram colocados à disposição do Poder Judiciário. A polícia ainda deve esclarecer a participação atribuída a cada um dos investigados e outros detalhes da investigação. A Rádio Pombal FM vai seguir acompanhando o caso. E também nesta quarta-feira, dia 7 de outubro, um homem de 34 anos foi encontrado morto no povoado Garranchinho, zona rural de Nova Açore. A vítima foi identificada como Jailton dos Santos Pereira. Segundo o boletim policial, a companheira encontrou o homem já sem sinais vitais nos fundos da residência do casal. A polícia militar foi acionada e a polícia civil iniciou os procedimentos. O caso é tratado inicialmente como suspeita de suicídio e as circunstâncias da morte deverão ser esclarecidas pelas autoridades. Em Iambupe, a Rondesp Litoral Norte apreendeu drogas e mais de R$3.500 em dinheiro durante uma ação realizada na localidade de Lagoa Seca, às margens da BR-110. Segundo a Polícia Militar, a equipe recebeu uma denúncia e localizou um indivíduo que teria tentado fugir para dentro de uma residência ao perceber a aproximação dos policiais. Na ação foram apreendidas 98 pedras de crack, 81 pinos de cocaína, 100 gramas de crack, 75 gramas de cocaína e 2 tabletes de maconha, além de balança de precisão, celulares, centenas de pinos utilizados para acondicionamento de cocaína e R$3.596 em espécie. O indivíduo e todo o material foram apresentados na Delegacia Territorial de Iambupe. Em Euclides da Cunha, um homem de 25 anos foi preso suspeito de abuso sexual contra o próprio sobrinho, uma criança de 7 anos. A prisão ocorreu na terça-feira, dia 6. Conforme as informações divulgadas sobre o caso, a mãe da criança teria percebido mudanças no comportamento do filho e passou a desconfiar de que algo estivesse acontecendo. O suspeito se apresentou à delegacia acompanhado de advogado e permaneceu em silêncio durante o depoimento. Ele segue custodiado e à disposição da justiça. Por envolver uma criança, detalhes que possam identificá-la foram preservados. Já em Rio Real, policiais da 6ª Companhia Independente de Polícia Militar apreenderam uma motocicleta durante motopatrulhamento na BA-396. Segundo a polícia, o condutor foi abordado e os policiais constataram irregularidades, como ausência de capacete, falta de luz indicadora de direção e escapamento adulterado. A Honda CG Fan 160 cilindradas foi encaminhada ao pátio da companhia para as medidas cabíveis. E no plantão do SAMU de Ribeira do Pombal, nas últimas 24 horas foram registradas 3 ocorrências pela unidade básica. Por volta das 2 da tarde de ontem, uma mulher de aproximadamente 40 anos apresentou uma crise convulsiva em um estabelecimento comercial na Avenida Oliveira Brito, no centro da cidade. Ela foi encaminhada ao Hospital Geral Santa Teresa. Por volta das 5:20 da tarde, outra mulher de aproximadamente 50 anos apresentou um quadro de infarto em uma clínica na Rua C e também foi levada para o Hospital Geral Santa Teresa. Durante a noite, a unidade de suporte avançado realizou a transferência de um paciente de 45 anos com quadro de infarto de Coronel Junçá. O atendimento começou por volta das 9:40 da noite. O paciente chegou ao Hospital de Coronel Junçá às 11:40 e posteriormente foi transferido para o Hospital Geral Santa Teresa de Ribeira do Pombal, onde chegou às 2:13 da madrugada desta quinta. Ainda no plantão da Guarda Civil Municipal, a ocorrência foi registrada ontem por volta das 10:20 da manhã, quando uma guarnição da Guarda Civil Municipal estava estacionando a viatura em frente à base da instituição, um motociclista passou sem capacete e sem placa de identificação, momento que foi dada voz de parada, sendo desobedecido pelo condutor, que saiu em alta velocidade fazendo zigue-zague. O condutor foi alcançado já no bairro Vila Operária, abordado pela guarnição. Na verificação, constatou-se que o mesmo não possuía CNH e o veículo não tinha documentação além de divergência quanto à propriedade. O condutor e a motocicleta, uma moto Honda Pop 110 e cor preta sem placa, foram conduzidos até a Delegacia de Polícia Civil para as medidas cabíveis. Essas são as principais informações do Pombal Móvel para esta quinta-feira, dia 8 de outubro de 2026. A Rádio Pombal FM segue atenta a tudo o que acontece em Ribeira do Pombal e região. Continue ligado aqui na 10 da Bahia.

Bola na rede, é hora de falar de futebol. Red Bull Bragantino e Mirassol empataram por 1-1 na noite desta quarta-feira, pela 29ª rodada do Campeonato Brasileiro. O empate teve sabores distintos para as equipes. Para o Braga, gosto de derrota, já que o time jogou a maior parte da partida com um jogador a mais e desperdiçou muitas chances. Para o Leão, sabor de vitória, já que conseguiu um empate com um jogador a menos e ainda jogando fora de casa. Remo e Grêmio empataram em 1-1 também ontem pela 29ª rodada da Série A1. O resultado que não interessa para ninguém. O time visitante marcou com Kahneman nos acréscimos do primeiro tempo, mas Davi Braga, aos 42 da etapa final, deixou tudo igual. Em duelo direto na parte de baixo da tabela do Brasileirão, o Internacional venceu o Corinthians por 1-0 nesta quarta-feira pela 29ª rodada. Vitinho, no primeiro minuto de partida no Beira-Rio, abriu o placar. Alan Patrick ampliou no segundo tempo e André descontou. O time gaúcho ainda segue no Z4, mas com esperança renovada de fugir da degola. Já o Timão parou 3 vezes na trave, somou mais uma derrota na sequência negativa do campeonato, está à beira do precipício e ainda teve o técnico Fernando Diniz demitido. O Vitória aproveitou o apoio da torcida para voltar a vencer no Campeonato Brasileiro depois de 2 jogos e espantar a má fase. Nesta quarta-feira, o rubro-negro bateu a Chapecoense por 4-0 no Barradão, com 2 gols de Eric e 2 de Mateuzinho, em partida válida pela 29ª rodada da competição nacional. O Vasco venceu o Botafogo por 2-1 em clássico estadual disputado também ontem no Nilton Santos. O time de Pedro Emanuel abriu vantagem com gols de Lescano e Davi. Viu o adversário diminuir com Alex Telles, mas garantiu o 3º triunfo seguido pelo Brasileirão. O Cruzeiro venceu a 2ª partida seguida do Campeonato Brasileiro. Ontem a vítima foi o São Paulo e o placar 2-0, jogando no Mineirão pela 29ª

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0: tudo legal, ZYC331, Rádio Pombal FM, a sua Rádio 10 da Bahia nos 99.1, 38 anos de história, 38 anos da sua Pombal FM, a comunicação forte do interior da Bahia. Pra você que não me conhece, muito prazer, eu me chamo Paulo Andrade. Paulo Andrade, filho da saudosa e eterna Maria de Major, filho do seu Dito, pai do Derek Andrade, esposo da dona Cíntia. Feliz da vida em estar aqui junto com você a partir de agora. Vamos que a tarde é toda minha, toda nossa, no oferecimento dos maiores anunciantes do rádio. 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Temperatura, neste exato momento aqui em Ribeira do Pombal, 35 graus. É, 35 graus. Céu limpo, segundo os meteorologistas, né? A alerta aí amarelo para baixa umidade, né? A umidade relativa do ar está muito baixa, então é importante você se precaver, beber bastante água, beber bastante líquido, proteger a sua pele, isso mesmo, evitar desgaste físico, né? Fazendo aí atividade física com exposição ao sol, toma cuidado, tá bom? Temperatura máxima vai chegar lá na casa dos 37, é, isso quer dizer que vai aumentar ainda essa temperatura. Vem comigo que o programa é todo nosso, fique à vontade, manda o seu recado, seu abraço, seu alô, faz aí o nosso, tamo junto. A direção geral é dele, Luciano Brito. A supervisão é da Érica Souza, os trabalhos das garotas Júlia e Camila. Vem que é tudo nosso esta quinta-feira. Quinta-feira, 8 de outubro. Anual, tamo junto.
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0: Maravilha, o som do Cazuza. Que massa, né? Muito legal, toquei também o Legião Urbana. Você curtindo as melhores músicas. Nós começando aqui o nosso Tamo Junto. 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Você que está chegando à Ribeira do Pombal, que seja muito bem-vindo. Muito bem-vindo à nossa Rádio 10 da Bahia. E junto com você.
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especial, querido Tinho, grande Tim Maia, me dê motivos. Você que está na estrada aí, redobre a sua atenção, dirija com muita prudência, com muita cautela. Obrigado pela carona, hein? Obrigado pela carona. Aqui o seu amigo Paulo Andrade, na sua tarde, no seu rádio, aí junto com você na boleia também, os meus amigos motoristas por aplicativos, meus amigos rodoviários, aquele abraço.

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Oficial Gustavo Lima. Domingo aqui em Ribeira do Pombal, na festa de outubro. Arena Pombal FM, você vai acompanhar tudo. Estaremos com o nosso estúdio lá, direto. Eu falo lá, mas aqui vizinho, né? Do Complexo Esportivo Ferreira Brito, Popular Ferreirão. Vamos trazer tudo pra você, toda a equipe da Pombal FM.

pelo carinho aí da conexão. Vai lá no arroba Rádio Pombal FM, curte, compartilha, comenta também todos os nossos conteúdos. Já já teremos os nossos correspondentes aqui trazendo muita, muita informação pra você também, tá bom? 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Agora 1:28. Tem o som do

0: mandar um abração aqui especial pro meu amigo Sami Radiadores. Alô, Sami, Avenida do Contorno, aqui nas margens da BR-410, no perímetro urbano. Toda a turma aí do setor comercial aí da Avenida do Contorno, aquele abraço, hein? Obrigado mesmo pela audiência, pela moral, pelo carinho do rádio ligado. Todo mundo conectado, todo mundo curtindo. Aqui o nosso, tamo junto. 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
0: 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Agora, 1:38, é hora de notícias.
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0: Olha a pesquisa, o Poder Data diz que Flávio Bolsonaro tem 53%. E amplia a vantagem sobre Lula no primeiro turno. É isso mesmo. O Poder Data diz que Flávio Bolsonaro tem 53% e amplia a vantagem no segundo turno contra o atual presidente Luiz Inácio Lula da Silva. O senador e candidato à presidência da República, Flávio Bolsonaro, do PL, aparece à frente da pesquisa Data Poder, divulgada na manhã desta quinta-feira, dia 8, para o segundo turno das eleições presidenciais da República. De acordo com os dados, o filho do ex-presidente Jair Bolsonaro, do PL, tem 53% das intenções de voto contra 47% do atual presidente Luiz Inácio Lula da Silva, do PT. Os dados refletem o resultado do primeiro levantamento após o primeiro turno, qual Flávio abriu a vantagem de 47,03 dos votos válidos, enquanto Lula aparece em segundo com 45,16%. No cenário do segundo turno, a vantagem do senador passa a ser de 6 pontos percentuais. O levantamento foi realizado entre os dias 5 e 7 de outubro. Indicam um recuo de 3 pontos percentuais de Lula e um avanço igual de Flávio ao final do primeiro turno. A diferença entre os dois era de apenas 1,87% percentual. De acordo com o levantamento, né, esses dados, nessa, a pesquisa Data Poder foi realizada aí entre os dias 5 e 7 de outubro. 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
0: Agora 1:40. Só para concluir, olha, a pesquisa Data Poder foi realizada por meio de ligações por telefone celular e fixo, e o Instituto ouviu 3.000 entrevistados em 705 municípios das 27 unidades da federação. A margem de erro é de 1,8%. Percentual, intervalo de confiança é de 95%. O levantamento está registrado no Tribunal Superior Eleitoral sobre o número BR-08134-26.
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0: É na sua Pombal FM. Lembrando que às 5 da tarde, Tony Santos comanda o seu Pra Lá de Brega. A partir de amanhã, Arena Pombal FM, direto aqui do Complexo Esportivo Ferreira Brito, trazendo tudo aí da festa de outubro 2026. Isso mesmo, você vai acompanhar tudo. Inclusive, é só você que está fora ficar ligado aí no nosso aplicativo e também em todas as plataformas da Pombal FM. Agora vamos à nossa correspondente Milena Abreu. A pesquisa e edição de áudio é do Walter Oliveira. A OMS lança guia global para combater a obesidade infantil. Vamos ouvir com atenção.
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2: A Organização Mundial da Saúde, a OMS, lançou o primeiro Guia Global de Enfrentamento à Obesidade em Crianças e Adolescentes. Segundo a entidade, a obesidade nessa faixa etária quadruplicou desde 1990. A taxa passou de 2% para 8% da população infantil e adolescente. Dados da organização mostram que em 2024, cerca de 170 milhões de pessoas entre 5 e 19 anos viviam com obesidade em todo o mundo. A OMS classifica a obesidade como uma doença crônica e alerta que ela aumenta o risco de problemas de saúde ainda na infância, incluindo diabetes tipo 2 e doenças cardiovasculares. O documento recomenda tratamentos baseados em alimentação saudável, prática de atividade física e mudanças de comportamento, com acompanhamento profissional e participação da família. Para crianças de até 9 anos, a organização não recomenda medicamentos para perda de peso, nem cirurgia bariátrica ou outros dispositivos voltados ao emagrecimento. Já para adolescentes entre 10 e 19 anos, medicamentos aprovados podem ser considerados apenas quando programas supervisionados de mudança de estilo de vida não apresentarem os resultados esperados. A cirurgia bariátrica, segundo a OMS, pode ser avaliada apenas em casos de obesidade grave e sob condições rigorosas. O guia lançado também chama a atenção para os impactos da obesidade na saúde mental. De acordo com a entidade, crianças e adolescentes podem enfrentar estigma, discriminação e bullying, fatores que podem afetar a qualidade de vida e o bem-estar. A OMS destaca ainda que o tratamento individual não é suficiente para conter o avanço da obesidade e defende políticas públicas que acompanhem o acesso à alimentação saudável, a prática de atividades físicas e a promoção da saúde. Da Rádio 2, Milena Abreu.
0: Valeu, Milena Abreu. Obrigado pela sua audiência, pelo carinho do rádio ligado. Olha,
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0: Notícia de agora, inclusive, ó. O TSE nega registro de candidatura de Garotinho e anula votos. A decisão abre caminho para a vitória de Ruas no primeiro turno lá no Rio de Janeiro. Isso mesmo, o Tribunal Superior Eleitoral, TSE, decidiu nesta quinta-feira, dia 8, negar o registro de candidatura de Antony Garotinho do Republicanos ao governo do Rio de Janeiro pelo primeiro turno das eleições no último domingo. Os ministros também decidiram que Garotinho não poderia desistir do recurso que apresentou ao tentar liberar aí a sua candidatura. Discussão sobre o destino dos votos recebidos por Garotinho. Segundo a matéria, a maioria dos ministros decidiram por considerar os votos nulos recebidos por ele. A decisão abre caminho para a vitória de Douglas Ruas, do PL, no primeiro turno lá no Rio de Janeiro. O julgamento terminou com os seguintes placares: 7-0 para rejeição e desistência do recurso. 7-0 para negar o registro de candidatura. E 5-2 por considerar nulos, nulos os votos recebidos. Com o total de... com a anulação dos 274.411 votos recebidos por Garotinho, haverá a retotalização do recurso nas urnas. Com essa prática aí, o Ruas pode ser considerado o governador lá do Rio de Janeiro.
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0: Sabe que a Pombal FM faz essa utilidade pública como sempre, né? E um morador informou que perdeu a chave de um veículo Volkswagen Gol aqui na rua João Fernandes da Gama, rua da Ribeira, aqui no centro da cidade. Você que encontrou, porventura, uma chave de um veículo Gol, né? Mantém contato aqui com a gente ou deixa aqui na rádio Pombal FM, tá bom? Não vai servir pra você, você vai ajudar ao próximo. Foi perdido aí uma chave de um Volkswagen Gol nas proximidades ali do cruzamento da Avenida Ferreira Brito com a rua da Ribeira, né? E aí você que, porventura, encontrar, deixa aqui na Rádio Pombal FM.
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0: Os meninos Fernandes Sorocaba, Caminhonete e Ela. Wesley Safadão também passou por aqui. Às 2:18. Hoje eu passei lá no Parque de Vaquejada Sigismundo Macedo, lá na porta do bairro Vila Operária. Ali já é Vila Operária, né? As margens da BR-410, mas eu acredito que já é a área ali do bairro Vila Operária. Vários vaqueiros, vários caminhões já por lá, né? Um abraço aí a toda a Vaqueirama. Hoje é dia do nordestino. Você sabia? É, rapaz, hoje é dia do nordestino. A região nordeste formada pelo estado do Maranhão, Piauí, Ceará, Pernambuco, Rio Grande do Norte, Alagoas, Sergipe, Paraíba e a nossa Bahia, com migração dos seus habitantes e costumes nordestinos, espalharam-se pelo Brasil inteiro e é importante essa data para nossa cultura. Então hoje é dia do nordestino. Eu tenho orgulho de ser, e você? É, hoje é dia do nordestino. Você tem orgulho de ser nordestino, nordestina? Claro que tem,
1: se
0: né?
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0: Rádio 10 da Bahia, às 2:22. Nido Bala tá falando aqui que tem orgulho de ser nordestino. Eu também tenho, Nido Bala. E você, hein? Tem orgulho de ser do Nordeste, de ser nordestino? Eu tenho, demais, demais. Isso aqui é são os meninos Iguinho e Lulinha com Delmiro Barros. Essa música aqui tem tudo a ver, ó, com o nosso Nordeste.

0: Esse é o Michel Teló. A música Chocolate Quente. Chocolate Quente com Michel Teló. Aqui nós estamos juntos. E você, hein? Quer curtir que música? Fique à vontade. A programação é nossa, é sua. 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
0: É, o nosso Tamo Junto. Amanhã vai rolar. Vai rolar o Pix premiado, né? Amanhã rola o Pix premiado. Eu já tô agoniado. Ô, Júlia, Júlia que me salva ali. Tá com

0: perfumes de várias marcas, inclusive com a linha Kids, também com promoções especiais, tá bom? Amanhã tem Pix premiada, só você ficar ligado aqui, pra quem sabe curtir a festa de outubro, tirar o da cerveja, do lanche junto com a gente, é só ficar ligado, conectado aqui, e nós estamos juntos. Mark Viana hoje tava querendo adiantar o Pix premiado, não, Mark, amanhã, hoje ainda é quinta-feira.
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0: mundo ligado aqui na Pombal FM, faltando 5 minutos para as 3 da tarde. Em homenagem, tocamos aí o piseiro, nosso forró, forró eletrônico, em homenagem ao Dia do Nordestino, 8 de outubro. Hoje, né? Dia do Nordestino.
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1: Na sua Rádio 10 da Bahia, agora 2 horas mais 58 minutos, YZ331, Rádio Pombal FM. Feira do Pombal, na minha querida e amada Bahia, pra você que não me conhece, muito prazer, eu me chamo Paulo Andrade. Feliz da vida em estar junto com você aqui na segunda edição do nosso Tamo Junto, dando sequência ao nosso programa, a segunda parte de parceiros, patrocinadores, apoiadores do nosso programa, aqui da Flora da Amazônia. 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E pra você que não me conhece, muito prazer. Eu me chamo Paulo Andrade, filho da saudosa e eterna Maria de Major, filho do seu Dito, pai do Derek Andrade, esposa da dona Cíntia. Tô aqui juntinho com você nas tardes da Rádio 10 da Bahia. E você é o meu convidado a estar junto comigo, fazer a nossa programação, já no clima da festa de outubro. Lembrando que a Arena Pombal FM... Vamos estar com o nosso estúdio montado lá no espaço de eventos. E ainda entrevistando, batendo papo com artistas, produção. Enfim, tudo que está em torno aí da festa de outubro 2026. O Pombal FM está junto com você. Acabou.

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0: Casa Nova, Dori Casa Nova, que também vai estar aqui na festa de outubro, ó. Tem Arena Pombal FM trazendo tudo pra você, direto da festa de outubro, direto do Ferreirão.
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0: 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Vamos que vamos, seguindo nós, tamo junto.
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0: É isso mesmo, sem filtro. Todos os ritmos, todos os estilos, você

0: nas redes. Tem ouvinte mandando alô aqui, ó.
1: Boa tarde, Paulo Andrade.
0: Boa.
1: FM, amigo da Bahia e a todos que estiver conectado.
0: Beleza, irmão.
1: Paulo, gostaria de ouvir, cara, o Gustavo Lima, Maria Passa à Frente, oferecer minha mãe Maria Naé, minha filha Mariane, minha ex-sogra Neném e a toda a minha família Naé, a todos vocês que estiverem na pancada dessa rádio aí, cara. E abençoe, bebê.

0: Maria Passa à Frente. Pra você que está ligado, conectado aqui no 99.1, nesta quinta-feira. Dia do Nordestino, né? 8 de outubro, dia do Nordestino. Parabéns a todos nós, né? Tem mais ouvinte aqui mandando recado, mandando alô.
1: Arlene, Arlene. Arlene.
0: Sim, Arlene.
1: Eu ofereço a música de Roberto Cala, aquele, seus cabelos brancos. Pra oferecer a minha mãe, Lisonete, que tá completando um ano hoje, 83 anos.
0: Oferecer
1: a minha irmã Cláudia, a mãe, meu pai, que mora lá em Banzaí. Lá nas casinhas populares.
0: Beleza.
1: Perto de Banzaí, nas casinhas populares.
0: Ok.
1: Um feliz boa tarde, que Deus te abençoe. Um feliz quinta-feira pra você. Um beijo.
0: Valeu, Arlete, um abraço. Já eu toco seu pedido musical, Arlete.
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0: Essa é a Michelle Andrade com Calcinha Preta, com a Calcinha Preta. Você ligado aqui na Pombal FM com o Marlos Viana, né? Você ligado aqui na Pombal FM, curtindo nós, tamo junto. Edição desta quinta, quinto, às 17h, tem Tony Santos comandando nossa nave de sucesso. Ainda hoje tem ele, o Kleber França, tem o boletim PET, as dicas de saúde pro seu bichinho de estimação. Mas agora é hora de informação também. É hora de informação aqui dentro do nosso tamo junto. Amanhã tem Pix premiado, hein? Amanhã vai rolar o Pix premiado, fique atento.
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0: Olha, o baianinho de Mauá, jogador de sinuca e candidato a deputado, ele foi preso por embriaguez ao volante. Ele foi lá em São Paulo, né? Esse fato. Ele é ali natural de Paulo Afonso. Isso mesmo, jogador profissional de sinuca e candidato a deputado federal, Josué Carvalho da Silva, mais conhecido popularmente como Baianinho de Mauá ou Bruxo da Sinuca, ele foi preso em flagrante por embriaguez ao volante após se envolver em um acidente de trânsito na madrugada desta quinta-feira, dia 8 de outubro, na Zona Sul de São Paulo. Segundo a Secretaria de Segurança Pública de São Paulo, o jogador realizou o teste do bafômetro que deu positivo. Ele se comprometeu a pagar a fiança estipulada e assim foi liberado. A TV Globo não localizou a defesa dele. O acidente ocorreu na Avenida Presidente Tancredo Neves, sentido a Rodovia dos Imigrantes, próximo à Avenida Nossa Senhora das Mercês, no bairro de Vila Nancy. Ninguém ficou ferido, segundo a matéria. O resultado do bafômetro deu 0,46 miligramas por litro de sangue, superior ao patamar de 0,34, né, que é aí que não é uma ocorrência crime, né? Assim, ele foi encaminhado, como eu disse, foi preso, pagou aí a fiança e acabou saindo, né, pela porta da frente da delegacia. O baianinho de Mauá, como eu falei, é aqui da cidade de Paulo Afonso, no nordeste da Bahia. Ainda bem que ninguém ficou ferido, né, nesse acidente aí, ou enfim, nessa imprudência aí por parte do baianinho de Mauá.
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0: Vamos que é tudo nosso hoje, dia do

0: Marcel, alô Celso, eu programei aqui o seu pedido musical em homenagem ao nordestino, hoje dia do nordestino, aí a Albinha vai cantar já o nordestino independente, ele colocou aqui até os autores, Ivanildo Vilas Boa, Vila Nova, Ivanildo Vila Nova e o Braulio Tavares, valeu Celso, um abraço, tamo junto querido, tamo junto, amanhã é dia de Pix premiado, né?
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0: 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Agora é hora do Boletim Pet. Vamos lá. Faltando 8 minutos para as 4.
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3: Olá, tudo bem? Eu sou a Tati Invade e está chegando o nosso Mundo Pet. Petiscos podem ajudar no treinamento e também servir como recompensa, mas não devem substituir uma alimentação equilibrada. Quando oferecidos em excesso, podem contribuir para ganho de peso. O ideal é considerar os petiscos dentro da quantidade total de alimentos oferecidas ao cachorro. Também vale escolher opções apropriadas para animais. Se o cão já estiver acima do peso, converse com o veterinário antes de aumentar as recompensas durante os treinamentos. Este foi o nosso Mundo Pet.
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6: Os políticos, os homens do poder, esses que deveriam resolver, se empenhar em resolver e solucionar os problemas sérios e definitivos do nosso país, eles permanecem em Brasília, nos gabinetes. Quando se aproxima o ano das eleições, eles saem de Brasília, não é? Vão lá. Eles pegam um avião, vão lá no Nordeste, sobrevoam a região, né? Se certificam de que há seca realmente no Nordeste e entra ano, sai ano, nada vem, o sertão continua ao Deus dará. Então, diante dessas circunstâncias todas, é que o poeta popular já está fazendo música, coisas engraçadas, evidentemente, mas mais ou menos assim. Imagine o Brasil ser dividido e o Nordeste ficar independente. Então, senhoras e senhores, com vocês, Ivanildo Vila Nova, Trupe Zup, Braulio Tavares, o raio da Silibrina.

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1: Olá, Paulo Andrade, boa tarde para você, boa tarde para os ouvintes do programa Tamo Junto. Hoje é dia 8 de outubro de 2026 e a partir de agora você acompanha as principais notícias de Ribeira do Pombal e região, começando com essa informação na qual a Polícia Civil de Ribeira do Pombal prendeu nesta quinta-feira, hoje dia 8 de outubro, dois indivíduos suspeitos de envolvimento na morte de Adalício dos Santos Silva Júnior, de 31 anos. O crime aconteceu em março deste ano na região conhecida como Buraco do Vento. No último dia 2 de outubro, o caso completou 7 meses. Segundo informações repassadas à reportagem, os dois presos são apontados como envolvidos no assassinato e após os procedimentos legais foram colocados à disposição do Poder Judiciário. A polícia ainda deve esclarecer a participação atribuída a cada um dos investigados e outros detalhes da investigação. A Rádio Pombal FM vai seguir acompanhando o caso. E também nesta quarta-feira, dia 7 de outubro, um homem de 34 anos foi encontrado morto no povoado Garranchinho, zona rural de Nova Açore. A vítima foi identificada como Jailton dos Santos Pereira. Segundo o boletim policial, a companheira encontrou o homem já sem sinais vitais nos fundos da residência do casal. A polícia militar foi acionada e a polícia civil iniciou os procedimentos. O caso é tratado inicialmente como suspeita de suicídio e as circunstâncias da morte deverão ser esclarecidas pelas autoridades. Em Iambupe, a Rondesp Litoral Norte apreendeu drogas e mais de 3.500

0: uma criança de 7 anos. A prisão ocorreu na terça-feira, dia 6. Conforme as informações divulgadas sobre o caso, a mãe da criança teria percebido mudanças no comportamento do filho e passou a desconfiar de que algo estivesse acontecendo. O suspeito se apresentou à delegacia acompanhado de advogado e permaneceu em silêncio durante o depoimento. Ele segue custodiado e à disposição da justiça. Por envolver uma criança, detalhes que possam identificá-la foram preservados. Já em Rio Real, policiais da 6ª Companhia Independente de Polícia Militar apreenderam uma motocicleta durante motopatrulhamento na BA-396. Segundo a polícia, o condutor foi abordado e os policiais constataram irregularidades, como ausência de capacete, falta de luz indicadora de direção e escapamento adulterado. A Honda CG Fan 160 cilindradas foi encaminhada ao pátio da companhia para as medidas cabíveis. E no plantão do SAMU de Ribeira do Pombal, nas últimas 24 horas foram registradas 3 ocorrências pela unidade básica. Por volta das 2 da tarde de ontem, uma mulher de aproximadamente 40 anos apresentou uma crise convulsiva em um estabelecimento comercial na Avenida Oliveira Brito, no centro da cidade. Ela foi encaminhada ao Hospital Geral Santa Teresa. Por volta das 5:20 da tarde, outra mulher de aproximadamente 50 anos apresentou um quadro de infarto em uma clínica na Rua C e também foi levada para o Hospital Geral Santa Teresa. Durante a noite, a unidade de suporte avançado realizou a transferência de um paciente de 45 anos com quadro de infarto de Coronel Junçá. O atendimento começou por volta das 9:40 da noite. O paciente chegou ao Hospital de Coronel Junçá às 11:40 e posteriormente foi transferido para o Hospital Geral Santa Teresa de Ribeira do Pombal, onde chegou às 2:13 da madrugada desta quinta. Ainda no plantão da Guarda Civil Municipal, uma ocorrência foi registrada ontem por volta das 10:20 da manhã, quando uma guarnição da Guarda Civil Municipal estava estacionando a viatura em frente à base da instituição, um motociclista passou sem capacete e sem placa de identificação, momento que foi dada a voz de parada, sendo desobedecido pelo condutor, que saiu em alta velocidade fazendo zigue-zague. O condutor foi alcançado já no bairro Vila Operária, abordado pela guarnição. Na verificação, constatou-se que o mesmo não possuía CNH e o veículo não tinha documentação além de divergência quanto à propriedade. O condutor e a motocicleta, uma moto Honda Pop 110 e cor preta sem placa, foram conduzidos até a Delegacia de Polícia Civil para as medidas cabíveis. Essas são as principais informações do Pombo Móvel para esta quinta-feira, dia 8 de outubro de 2026. A Rádio Pombo FM segue atenta a tudo o que acontece em Ribeira do Pombal e região. Continue ligado aqui na 10 da Bahia.
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0: Wesley Safadão e Aratê, e o Alessandro Costa com Wesley Safadão. Você curtindo aqui a melhor programação da sua tarde, às 4 horas mais 16 minutos, 16 horas e 16 minutos. 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Tem Arena Pombal FM na festa de outubro.
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Esse foi o pedido musical da Arlete. Arlete, parabenizando a dona Ivonete, a mamãe dela, que está soprando as velinhas hoje. Parabéns, Arlete. É lá no povoado Tamboril, Banzaeiro, é isso, Arlete? Sua mamãe soprando as velhinhas. Muitas felicidades, que Deus abençoe grandiosamente, poderosamente. 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

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Já às 5 da tarde tem Tony Santos comandando aqui o seu Pra Lá de Brega. Vai lá no arroba Rádio Pombal FM, tem uma matéria interessante aqui sobre o Pix. É, sobre o Pix, a movimentação do Pix, segundo os dados do Banco Nacional. É, do Banco Central, melhor dizendo. Tem aqui essa matéria que é muito importante. Acabaram de postar aqui, subir essa matéria.

0: Bola na rede, é hora de falar de futebol. Red Bull Bragantino e Mirassol empataram por 1-1 na noite desta quarta-feira, pela 29ª rodada do Campeonato Brasileiro. O empate teve sabores distintos para as equipes. Para o Braga, gosto de derrota, já que o time jogou a maior parte da partida com um jogador a mais e desperdiçou muitas chances. Para o Leão, sabor de vitória, já que conseguiu um empate com um jogador a menos e ainda jogando fora de casa. Remo e Grêmio empataram em 1-1 também ontem pela 29ª rodada da Série A1. O resultado que não interessa para ninguém. O time visitante marcou com Kahneman nos acréscimos do primeiro tempo, mas Davi Braga, aos 42 da etapa final, deixou tudo igual. Em duelo direto na parte de baixo da tabela do Brasileirão, o Internacional venceu o Corinthians por 1-0 nesta quarta-feira pela 29ª rodada. Vitinho, no primeiro minuto de partida no Beira-Rio, abriu o placar. Alan Patrick ampliou no segundo tempo e André descontou. O time gaúcho ainda segue no Z4, mas com esperança renovada de fugir da degola. Já o Timão parou 3 vezes na trave, somou mais uma derrota na sequência negativa do campeonato, está à beira do precipício e ainda teve o técnico Fernando Diniz demitido. O Vitória aproveitou o apoio da torcida para voltar a vencer no Campeonato Brasileiro depois de 2 jogos e espantar a má fase. Nesta quarta-feira, o rubro-negro bateu a Chapecoense por 4-0 no Barradão, com 2 gols de Eric e 2 de Mateuzinho, em partida válida pela 29ª rodada da competição nacional. O Vasco venceu o Botafogo por 2-1 em clássico estadual disputado também ontem no Nilton Santos. O time de Pedro Emanuel abriu vantagem com gols de Lescano e Davi. Viu o adversário diminuir com Alex Telles, mas garantiu o 3º triunfo seguido pelo Brasileirão. O Cruzeiro venceu a 2ª partida seguida do Campeonato Brasileiro. Ontem a vítima foi o São Paulo e o placar 2-0. Jogando no Mineirão pela 29ª rodada, Caio Jorge e Zé Lucas no segundo tempo marcaram os gols da vitória, que fez o time dormir pela primeira vez na edição 2026 no G4, chegando aos 48 pontos. O tricolor, por sua vez, permanece com 36, caindo para 11º lugar e perde pela 2ª vez seguida.
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1: Uma UFM, 4h47, Barões da Pisadinha, agora tem Luan Santana e o Léo Foguete, às 4h43. Aí 5 tem Tony Santos.

0: maio.
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0: da Bahia, Family Slabs. 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Só você ficar ligado aqui, nós tamo junto. 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Isso mesmo, o Acácio Ferinha da Bahia finalizando essa edição de quinta-feira, 8 de outubro aqui do nosso Tamo Junto. E o Tony Santos já está por aqui, já chegou e já ele comanda o Pra Lá de Brega. Tony Santos, boa tarde, Tony.
1: Boa tarde, Paulo. Alô, galera, estamos por aqui com muito calor. Mas...
0: não é muita novidade, mas tá valendo.
1: Nada que não já tenha acontecido.
0: Tony Santos, Diniz, a casa caiu pra ele mais uma vez. Ele conseguiu ser demitido mais uma vez.
1: Diniz não dá certo. Depois que ele ganhou aquela Libertadores no Fluminense, de lá pra cá...
0: Será que acontece, hein?
1: É o estilo, né, velho? É pra você montar um estilo.
0: Será que não atualiza? É o que você acha?
1: Pra você montar um estilo daquele do Diniz, você tem que ter grandes jogadores. Ele tem aquele toque de bola.
0: Aquela posse.
1: É pra sair, volta pra área, o goleiro se recebe, tocando bola na pequena área.
0: Ontem Garro pegou e deu um gol também. Numa saída dessa, deu um gol não. Perdeu a bola e foi a origem do gol.
1: Acontece isso muito com o Bahia, porque o Bahia também adotou esse estilo, né? Porque agora não, é posse de bola, é sair jogando.
0: Sair jogando desde a defesa, né?
1: Não pode dar chutão, enfim. Mas pra você fazer isso, você tem que ter grandes craques, grandes jogadores. É o que a gente precisa, é isso. A seleção brasileira não consegue jogar assim, reunindo os melhores do Brasil.
0: Imagine, né? Imagine o time. E aí, rodada de ontem, Corinthians capengou, tomou 2-1 do Internacional. O Remo, que eu não acreditava, empatou 1-0 com o Grêmio. Vitória goleou a Chapecoense. Mas
1: a Chapecoense é time pra golear mesmo. É pra pegar e golear, porque só o Corinthians conseguiu perder pra Chapecoense.
0: Só o Corinthians conseguiu perder. O Bragantino também jogou ontem, empatou com o Mirassol 1-1, né?
1: Se você olhar aí, eu acho que a Chapecoense não tem 3 vitórias não, viu? E se tiver, uma foi em cima do Corinthians. Ele teve uma vitória na primeira rodada do campeonato.
0: 3 vitórias, Sônia.
1: 3. Tá vendo? Ele só tem 3 vitórias. E uma dessa foi em cima
0: do Corinthians. Tony, e aí o Bahia caiu já ontem, né? Da quinta posição. E hoje enfrenta uma pedreira, Tony Santos.
1: Difícil, né? O Bahia vai ter que ganhar o Palmeiras para voltar ao G5, mas não tô vendo assim não, viu? Bahia, eu tava torcendo até para que desse São Paulo.
0: Né, você acha que lá na Vila Belmiro, será que o Santos ainda pode conseguir?
1: O Santos tá bem, né? Agiu bem no campeonato, saiu da zona de rebaixamento.
0: Será que pode buscar um empate, pelo menos, ou uma vitória perante o Flamengo aí, hoje?
1: É lá?
0: É lá, na Vila Belmiro. 7:30 da noite.
1: Dá pra buscar um empate.
0: Buscar um empate, né? E o Atlético vem embalado, vai pegar os Mineiros. Atlético Paranaense.
1: Eu vou torcer por um empate, porque se o Atlético Mineiro ganhar, encosta no

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1: É isso aí, minha gente, é o pra lá de brega. Todo mundo ligado, curtindo, já na sintonia. É a sintonia que você curte de dia, de noite.

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0: Opa, Lá de Brega, já começou, minha gente? Manda avisar aí, 511. Todo mundo curtindo. Zé Armando, chega!

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8: 5:17, cigana. Júlio Nascimento, 5:17.

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0: 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ONU alerta para riscos de calor extremo durante a gravidez. A reportagem é de Milena Abreu.
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2: O calor extremo pode aumentar o risco de parto prematuro, morte fetal e complicações para as gestantes. O alerta é da ONU e foi feito em um encontro preparatório da Conferência do Clima da ONU, que está marcada para novembro. Uma pesquisa recente mostrou que mais de 2/3 dos profissionais de saúde em 5 continentes observaram complicações relacionadas ao calor intenso nos últimos 5 anos. A exposição a temperaturas extremas durante a gravidez vem sendo associada ao aumento de casos de parto prematuro, baixo peso ao nascer, morte fetal e problemas de saúde materna. Durante o evento realizado em Fiji, representantes de países da região cobraram mais apoio internacional para a adaptação às mudanças climáticas e para a transição para fontes de energia renovável. Segundo a ONU, os efeitos do aquecimento global já são uma realidade para milhões de pessoas e exigem ações urgentes da comunidade internacional. Da Rádio 2, Milena Abreu.
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1: É, todo mundo com a gente no Pra Lá de Brega, minha gente. 5h35, Capri Móveis, móveis e eletrodomésticos para deixar sua casa com muito mais conforto. Como assim, Tony? 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Trinta e sete, a emoção é pra lá de brega, é bomba de Paula aí. Tem uma coisa, mulher, deixa de ser doida. 5h37.

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5: Pra lá de 5h49, vamos ouvir a galera.
6: Boa tarde, meu amigo Tony Santos. Rapaz, tranquilo. Gostaria de oferecer aos meus guests Antônio, que está no Barro Vermelho, curtindo aquela piscina, né? Tomando aquele cafezinho, fumando aquele cigarro e pensando na Pomba FM. E o Toninho também, né? Tá lá com o filho, curtindo, muito bom.
5: Valeu, meu amigo, obrigado. Ele me pede aqui uma música do Adailton Coutinho, que eu não tenho, mas eu vou tocar outra. Obrigado pela participação, tá?
7: Boa tarde, Kleber.
5: Aqui é Tony Santos, minha querida. O locutor, a senhora tá falando o nome errado. Kleber França é de manhã, na reportagem.
7: É Nena de João do Alto. Eu gostaria de pedir uma música de Cristiano Neves, daquelas mais antigas. Eu gostaria de oferecer para toda a minha família, para meus filhos, meus netos e para todos que estiverem nos ouvindo.
5: Certo, mas na próxima vez não é o locutor, não. Tony Santos, gostaria de ouvir uma música de Adeline Nascimento, ofereço para todos do Barro Vermelho, Nilza. Valeu, Nilza. Eu já toquei, não? Acho que já toquei, viu, Nilza? Mas obrigado. Estão me perguntando aqui que horas é que vai tocar Gustavo Lima. Gustavo Lima é domingo, não sei se é na qual é o horário, não, mas é domingo. O horário aí, não sei se a prefeitura divulgou por horário, tal hora é da banda, não sei. Festa começa amanhã, né? Mas Gustavo Lima é domingo.
8: Boa tarde, Tony Santos, aqui é Evandro, ciclista do Barro Vermelho. Eu gostaria de ouvir a música aí de oferecer a todos os aqui do Barro Vermelho. E uma boa noite pra você, meu amigo.
5: Valeu, pra você também.
9: Oi, Tony Santos, boa tarde. Aqui é Belda falando da Curralinho. Tony Santos, gostaria de pedir uma música de Nilton Lama, mestre de obra. Eu ofereço para toda a minha família, para meu filho, para meu esposo e para minha, todas minhas irmãs e meus irmãos.
5: Ok, minha querida.
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0: É, meio assim mesmo, não suporta solidão, é, o Newton Lamas, mestre de obras, mande parar a obra que o casamento acabou. Vamos falar aqui do Pra Lá de Brega, vamos falar aqui do Pra Lá de Brega e do nosso patrocinador, né, BR88. 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Deixa eu ver aqui que tem mais gente participando. Alô, galera. A galera não para. Tony Santos, boa tarde, estou ouvindo. Não digo é nada. Quem é que tá ouvindo, rapaz? Você tá ouvindo o quê, rapaz? Deixa eu ver aqui. Nosso ouvinte aqui.
1: Ô, Tony Santos, boa noite, rapaz. Cheguei agora de uma farinhada.
0: Eita!
1: Cansadão. Quero que você passe a mãozinha do piloto de avião. Vou oferecer para minha amiga Zezinha de Jitirana, que eu gosto muito dela. Para minha amiga Lúcia de Baixa de Juá. Para meu amigo Delo de Baixa de Juá também. E para você desse bregão, Tony Santo.
0: É, meu amigo, eu toquei ainda há pouco Júlio Nascimento. Você vai me desculpar, mas não dá para tocar mais. Mas valeu pela sua participação. Espero que você tenha ouvido, né, Júlio Nascimento. Oh, é a Adailto Coutinho, né? Toquei ainda há pouco. Dá tempo para mais uma participação aqui? Dá.
2: Boa tarde, meu amigo Tony Santos. Estamos por aqui, viu?
0: Aí.
2: Asa da Marcação. Cuida. Um abraço para Nana e toda a galera do Raso da Marcação e a galera do Hospital Geral Santa Tereza. Tamo por cá, viu?
0: Se é assim.
2: Cuide, Tony Santos.
0: Se é assim, tá bom, né? Tá certo. Pois é, pessoal, agora são 6:00, é hora da Ave Maria. Aliás, hoje, né, tem a terceira noite do novenário de Santa Teresa com transmissão da Pombal FM. Agora sim, 6:00, é hora da Ave Maria.

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4: É isso aí, exatamente isso, pra lá de brega, pra você curtir e ser feliz. Hoje tem jogo do Campeonato Brasileiro? Tem sim. Aliás, pessoal, hoje vai sair pesquisa aí da Datafolha, né? A primeira pesquisa depois do primeiro turno para presidente da República. Vamos acompanhar, né? Pra ver como é que estão os números aí. O Flávio Bolsonaro espera estar na frente, né? Tá muito confiante nessa pesquisa. Vamos ver como vai reagir o eleitor depois da votação do segundo turno. Hoje tem Campeonato Brasileiro, sim, sim, senhor. Hoje tem Santos e Flamengo às 7:30. Bom aperitivo aí, Santos e Flamengo, né? Atlético Paranaense e Atlético Mineiro às 8:00. Rapaz, o jogo do Bahia vai ser tarde, eu nem vou assistir. Eu gosto de jogo 9:30 da noite, nada, rapaz. Tendo que acordar 5:20, mano, sai daí. Tenho mais o que fazer. Fluminense e Curitiba às 9:30 também. Então, são 4 jogos hoje. Um jogo fácil aí, né? Pra gente assistir é 7:30 da noite. Eu mesmo só assisto o jogo 7:30 da noite. Termina 9:30 e eu vou pra cama dormir, isso sim. Agora jogo 9:30, aí eu fico sem dormir até 9:30, aí vou assistir o jogo, termina 11:30 da noite, pra depois é que o sono vai chegar, e ainda mais pra ter raiva, porque vai perder, eu não acredito que vai ganhar, né? Não, vou dormir, não quero nem saber. Meu Deus do céu, se depender de mim, não assisto não. 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Pomba FM 6 e 7, a gente segue no Pra Lá de Brega, você curtindo, você vibrando, você feliz.
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4: Já tem muita gente chegando à Ribeira do Pombal. Manda um abraço aí pro meu amigo Walter, filho do Décio do Quebra-Queixo. Hoje ele foi na minha casa. Tá visitando a terrinha, hein, Walter? Também a Flávia, os filhos do Walter. Hoje ele foi lá em casa, o Walter. Meu amigo de colégio, né, rapaz? Quando ele vem aqui, ele vai na minha casa. É assim mesmo. Que quantas lembranças! Anos 90, anos 80. É bom lembrar, é bom lembrar. 6:08.

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5: É isso aí, galera, é isso aí, é o Pra Lá de Brega, é você com a gente mesmo, e é com a gente mais ninguém. Ter você aqui pra gente é um motivo de muito orgulho e de muita satisfação, pode ter certeza disso, viu? A gente aqui não despreza de jeito nenhum a força do nosso ouvinte, isso há 38 anos, sempre priorizando esse carinho, porque se tem uma coisa, né, que a Pombal FM conquistou, aliás, foram muitas, mas a gente tem o carinho do povo, né? E isso é o que? Um resultado de credibilidade, de trabalho sério, de gente que não brinca com a comunicação, né? Profissionais que cumprem seus horários, que defendem ideias sensatas, que respeita a diversidade, que não usa palavras de baixo calão. Isso pra gente é muito bom, viu, gente? Saber que temos a confiança desse povo. É muito bom mesmo, muito. Muitos desafios a gente viveu. Mas eu acho que nós conseguimos construir um nome tão forte, né? Tão forte, sem apelo, sem fazer estardalhaço, né? Nossa audiência é consolidada, galera. Nossa audiência é consolidada, certo? 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Deixa eu ver aqui, mais áudios estão chegando. Fala aí, meu amigo.
6: Boa noite, Tony Santos. Aqui é César Boa B, mas estou aqui na minha roça, aqui no Balco Velho. Gostaria de ouvir uma música aí do Ronaldo Adriano, O Último Dia. Ofereça aí pro Rafael lá em Santos. Valeu, é nóis.
5: Eita, que tá meio barulho danado aí, hein? O vento pegou pesado aí, rapaz, no áudio, mas faz parte, faz parte. Boa tarde, meu amigo Tony Santos, aqui é Henrique da Fazenda São. Quero ouvir aí Frank Alex, Acordão de Ouro, tô aqui comendo as pipoquinhas, ouvindo o programa. É, pipoca boa aí, o milho pipocou certinho, né? Aí, ó, tá vendo? É milho bom aí, ó. É milho bom. Eu tô sentindo que é milho bom. Pomba FM 624.
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5: Amado Batista, amado. Quantas lembranças essa música nos traz.

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4: E a gente segue, 6:33.
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8: Garçom. Epa, que já tá em abertura aqui. Que é isso? Olha, saiu a pesquisa Datafolha aí para o segundo turno para presidente da República, né? Datafolha. Flávio Bolsonaro 49, Lula 45, a diferença de 4 pontos. Em voto válidos, Flávio chegaria a 52 e Lula 48. Primeira pesquisa do segundo turno foi encomendada pela Globo e pela Folha de São Paulo. Margem de erro de 2 pontos percentuais para mais ou para menos. A primeira pesquisa Datafolha do segundo turno mostra que Flávio Bolsonaro tem 49% das intenções de voto contra 45% de Lula. O levantamento foi encomendado pela Globo e pela Folha de São Paulo. A margem de erro é de 2 pontos percentuais. Flávio 49%, Lula 45%, brancos e nulos 5, indecisos 1. Pouca gente indecisa, né? O Datafolha divulgou também os resultados que consideram apenas os votos válidos para chegar a esses números. O Instituto exclui da conta quem declara voto nulo ou em branco e os indecisos. O número de votos válidos é o que a Justiça Eleitoral usa para determinar os resultados das eleições. Em votos válidos, Flávio Bolsonaro tem 52 contra 48 de Lula. A pesquisa, deixa eu ver aqui, está registrada, né? Tem que ver aqui. O Datafolha ouviu 2.520 pessoas de 16 anos ou mais em todo o país entre os dias 6 e 7 de outubro. A margem de erro é de 2 pontos percentuais para mais ou para menos e o nível de confiança é de 95%. O número de registro da pesquisa na Justiça Eleitoral é BR-0949-2026. Então tá aí, né? Pombal FM agora 6:49.

Que legal, é o meu amigo magnata do Brega, Jorge Ander, o grande amor da minha vida. Tchau, gente, um abraço, já tô indo embora, volta amanhã a partir das 6 da manhã no Voz da Cidade. Tchau, tchau.

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0: a coordenação de dona Benizete. Muito obrigado, Japa, venha para frente, traga para cá. Pronto. Também queremos acolher as comunidades da Macambira, Nossa Senhora da Saúde, São João Batista, Gamelas e Umins. Hoje nós também vamos receber o terço dos homens que vem da paróquia da Ascensão do Senhor. Por isso que vamos receber a primeira comunidade desta noite. Vamos receber a comunidade de São João Batista, lá da Macambira.
1: Um dia...

bem calorosa. Meu Deus. Vamos agora também com acolher com alegria. A segunda.

99.9 participa dessa terceira noite do Novenário de Santa Teresa 2026, também pelo nosso YouTube Paróquia Santa Teresa. Agora, com o cântico de entrada, vamos com alegria iniciar a Santa Missa com a novena em pé, cantando.

0: Boa noite.
1: Boa noite.
0: Vixe, como estão desanimados. Boa noite.
1: Boa noite.
0: Hoje nós temos a alegria de acolher em nossa paróquia o Padre Jefferson Galdino, que é pároco da paróquia Ascensão do Senhor, que na Vila Operária, em nosso município. Sua presença muito nos alegra e nós queremos acolher o Senhor nesta noite com as nossas palmas. Em nome do Pai, do Filho e do Espírito Santo.
1: Amém.
0: A graça de nosso Senhor Jesus Cristo, o amor do Pai e a comunhão do Espírito Santo estejam sempre convosco.
1: Bendito seja Deus que nos reuniu no amor de Cristo.
0: Irmãos e irmãs, Deus aqui nos reúne em seu amor. Queremos viver este tempo de festa, honrando Santa Teresa de Jesus com a sua novena.
2: Meus irmãos e irmãs, vamos dar início a esta terceira noite da novena dedicada à nossa querida e excelsa padroeira, Santa Teresa de Jesus, com muita fé e devoção, e unidos aos patrocinadores desta noite, invocamos.

0: Esposa de Jesus, fidelíssima e a mais amada do esposo Rei Soberano. Recebei esta novena que vos dedicamos em memória e reverência dos privilégios e excelências mais singulares com que nos enriqueceu a mão poderosa de Deus. Gloriosíssima Santa Teresa de Jesus, serafim encarnado, que tendo vivido sempre abrasada em amor divino, fostes por fim consumida por esse mesmo fogo, que desfazendo o invólucro terreno, permitiu a vossa alma que como pomba voasse à mansão do vosso divino esposo. Gozai essa glória eterna, mas atendei, ó Virgem Santa Teresa, aos miseráveis aflitos que neste vale de lágrimas ficamos sujeitos a naufragar no mar tempestuoso do mundo. Por isso vos pedimos, nos concedeis vitória contra as tentações do inferno, consolação nas nossas tribulações e perseverança em bem servirmos a Deus. Pedimos também pelo bem comum da Igreja, exaltação da fé, paz e concórdia entre os príncipes cristãos. Bom acerto nos que governam para a consolação dos pobres. E por fim, olhai-nos com olhos piedosos e alcançai-nos uma morte feliz que seja princípio de uma glória eterna. Não permitais, ó Virgem Santa Teresa, que nos apartemos de vossos pés sem levarmos a consolação de que não desprezareis os nossos rogos e que apresentareis os nossos pedidos ao vosso docíssimo esposo Jesus. Pois por vossa intercessão esperamos alcançar esta graça, para convosco irmos louvar a Deus na glória por todos os séculos dos séculos. Amém.
1: 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Sendo lírio em menina, eras cândida flor, no coração já sentias, por Jesus ardente amor.

céu guardou-vos Deus em prêmio de vosso zelo, mas para mais vos florescerdes, vos colocou no Carmelo. Vendo-vos andardes de mão ao mundo, Jesus que vos escolheu, uniu sua mão à vossa quando os cravos que vos deu.

Mas tive-os na observância para reformar e observar dos preceitos, conseguiste triunfar. Vós queríeis por Jesus constantemente sofrer. Vós por ele sempre quisestes morrer ou padecer.

0: Ó Virgem Santa Teresa, ouvi nossas orações e com as vossas virtudes enchei os nossos corações. Ó Virgem Santa Teresa, lá do céu nos amparai e por nós tão pecadores a vosso esposo rogai. Ó Virgem Santa Teresa, modelo de santidade, pedi a Deus nos conceda gozarmos na eternidade. Assim seja. Amém.
1: Para bem celebrarmos os sagrados mistérios, reconheçamos os nossos pecados e supliquemos a misericórdia do Pai.

Derramai, Senhor, sobre nós o espírito de sabedoria e de amor, com que enriquecestes vossa serva Santa Teresa, para que, solícitos em

Leitura da carta de São Paulo aos Gálatas. Ó Gálatas insensatos, quem é que vos fascinou? Diante de vossos olhos, não foi acaso representado como que ao vivo Jesus Cristo crucificado? Só isto quero saber de vós. Recebestes o Espírito pela prática da lei ou pela fé através da pregação? Sois assim tão insensatos? A ponto de depois de terdes começado pelo Espírito, quereres terminar pela carne? Foi acaso em vão que sofrestes tanto? Se é que foi mesmo em vão, aquele que vos dá generosamente o Espírito e realiza milagres entre vós, faz isso porque praticais a lei, ou porque crestes através da pregação? Palavra do Senhor.

Naquele tempo, disse Jesus aos seus discípulos: Se um de vós tiver um amigo e for procurá-lo à meia-noite e lhe disser: Amigo, empresta-me 3 pães, porque um amigo meu chegou de viagem e nada tenho para lhe oferecer. E se o outro responder lá de dentro: Não me incomodes, já tranquei a porta e meus filhos e eu já estamos deitados. Não me posso levantar para te dar os pães. Eu vos declaro, mesmo que o outro não se levante para dá-los, porque é seu amigo, vai levantar-se ao menos por causa da impertinência dele e lhe dará quanto for necessário. Portanto, vos digo, pedi e recebereis, procurai e encontrareis, batei e vos será aberto, pois quem pede recebe, quem procura encontra, e para quem bate se abrirá. Será que algum de vós que é pai, se o filho pedir um peixe, lhe dará uma cobra? Ou ainda, se pedir um ovo, lhe dará um escorpião? Ora, se vós que sois maus sabeis dar coisas boas aos vossos filhos, quanto mais o Pai do céu dará o Espírito aos que o pedirem.

0: Louvado seja nosso Senhor Jesus Cristo.
1: Para sempre seja louvada a nossa Mãe Maria Santíssima.
0: Estimados irmãos no sacerdócio, Padre Rosivaldo, pároco desta paróquia, Padre Giovanni, vigário, candidato ao diaconato permanente Maicon, queridos irmãos e irmãs, amado povo de Deus, os que aqui se encontram nesta igreja matriz velha, e a você que reza conosco da sua igreja doméstica, quer por meio das mídias sociais desta paróquia, quer por meio da Rádio Pombal FM, a você graça e paz. Durante esses dias, o nosso olhar se volta para a singela imagem de Santa Teresa de Jesus, que traz em suas mãos um coração, o seu coração transpassado de amor pelo amado. O nosso coração se aquece ao estarmos mais próximos de Teresa de Jesus e, consequentemente, de Jesus de Teresa, porque este é o fim último de toda a vida de um santo, é nos lançar nos braços de Jesus. A Senhora do Véu Rosa faz parte do peregrinar de tantos homens e mulheres que aqui se achegam para depositar aos seus pés as suas dores e angústias, as suas alegrias e esperanças. Quantos que aqui acorrem para volver o olhar para a Senhora do Tudo Passa. Nosso olhar, diante do olhar desta Virgem prudente, que continuamente nos afirma que só Deus basta. Nós caminhamos neste mundo e nos preocupamos com tantas coisas. Escutávamos estes dias o Evangelho de Marta e Maria, né? E Santa Teresa nos ajuda a voltar o olhar para aquele que ela chamava de o único necessário da nossa alma. No dizer de Bento XVI, não é fácil resumir a profunda e minuciosa espiritualidade teresiana. Se Bento XVI disse isso, quem somos nós, né? Então, o Papa, ele, em uma determinada época do seu pontificado, ele dedicou catequeses aos doutores da Igreja, e Santa Teresa, sendo doutora, foi das mulheres a primeira que ele assim refletiu ali naquela audiência geral no dia 2 de fevereiro de 2011. E assim ele nos diz: Santa Teresa propõe as virtudes evangélicas como base de toda a vida cristã e humana, em especial o desapego dos bens ou a pobreza evangélica. Isto diz respeito a todos nós, porque se nós quisermos saber se nós estamos no caminho certo, se nos encontramos no caminho do coração de Teresa, vejamos se nós estamos vivendo o desapego, se nós estamos abraçando a pobreza evangélica, se nós deixamos de lado a nossa vontade para nos lançarmos diante da vontade daquele que é por todo o sempre. E se assim nos encontrarmos, nós estamos no caminho certo. Porque ser cristão é abraçar o caminho que é o próprio Cristo Jesus. Um outro passo que Bento XVI nos apresenta na espiritualidade teresiana é o amor mútuo como elemento básico da vida comunitária e social. Eis o mandamento que o Senhor nos dá, o mandamento novo: amai-vos uns aos outros assim como eu vos amei. Olhar para este mandamento é encontrar a vida. Vai, vende tudo o que tem, dá aos pobres e depois me segue. Assim encontrarás a vida eterna. Eis o caminho que agrada o coração de Santa Teresa. Eis o caminho que agrada o coração do próprio Senhor Deus. um amor mútuo como elemento básico da vida comunitária e social. Nossa fé, ela é pessoal, mas se desenvolve em comunidade. Ontem nós escutávamos que os apóstolos perseveravam em comum oração com Maria, a mãe de Jesus. Eis o sentido da vida comunitária, juntos com um único objetivo: adorar o Cristo Jesus. E continua o Papa Bento XVI falando de Santa Teresa: a humildade como amor à verdade, a determinação como fruto da audácia cristã, a esperança teologal que descreve como sede de água viva. Caríssimos irmãos e irmãs, o nosso olhar deve estar constantemente voltado para o Senhor. Assim foi o olhar de Teresa e continua sendo, porque dos céus, ela que se encontra mais próxima do seu amado, ela intercede por nós que caminhamos neste mundo, que devotamente nos colocamos aos seus pés, que com o olhar de súplica volvemos o olhar para Teresa, e Santa Teresa intercede por nós diante do Cristo Jesus. Eis o caminho de todo cristão. A liturgia da palavra desta quinta-feira se destaca em três pontos: cruz, oração e perseverança. E todos esses pontos estiveram presentes na vida de Santa Teresa, e ela nos ensina com o seu testemunho. Na primeira leitura, São Paulo reprova os Gálatas pela lentidão em compreender o significado da morte de Cristo. Diante dos vossos olhos, diz o apóstolo, não foi acaso apresentado como que ao vivo Jesus Cristo crucificado? Ó Gálatas insensatos, como sois lentos. E por vezes nós nos encontramos nesta lentidão, a lentidão que povoou o coração daqueles homens insensatos. Nós devemos despertar para Deus, voltar o olhar para o crucificado, para aquele que foi ferido por amor. O cristianismo é a religião da cruz. E sabemos que da cruz brota a vida, sabemos que da cruz brota para nós esta vida em abundância que é a Igreja, brota para nós os sacramentos. Do lado aberto de Cristo na cruz jorrou para nós sangue e água. Eis a riqueza do cristão, o Cristo Jesus e este crucificado. O cristianismo é este caminho interior de construção e reconstrução, de eternos recomeços, de se lançar diante das mãos daquele que é capaz de nos arrancar das nossas misérias. Eis a resposta ao chamado de quem tem sempre a iniciativa. É Deus mesmo quem nos encontra no caminho, e uma iniciativa moldada sobre o crucificado. Por isso, esses dias e durante todo o ano jubilar diocesano, nós estamos rezando: ao nome de Jesus, todo joelho se dobre. Não deve ser apenas um versículo bíblico bonito, mas deve falar por si só, e ele fala por si só. Porque é diante da cruz que nós reconhecemos quem nós somos: miseráveis, pó que o vento leva. Diante do crucificado, nós reconhecemos a grandeza da misericórdia de Deus. Santa Teresa, ela sentia-se profundamente em sintonia com o Cristo da paixão, e é o que ela nos ensina em seus escritos. Portanto, caríssimos, a cruz é sinal daquele que crê, de algo horrendo o Senhor transforma em árvore da vida. A vida brota para nós. O segundo ponto do evangelho deste dia, a oração. Santa Teresa nos diz que orar significa frequentar com amizade, porque frequentamos face a face aquele que sabemos que nos ama. Frequentar com amizade porque frequentamos face a face aquele que sabemos que nos ama. Deus nos quis. O salmista rezará: Ele mesmo nos fez, somos seus, nós somos o seu povo e o seu rebanho, as ovelhas que Ele conduz com as suas mãos. Portanto, pertencemos a Ele. A oração é o fundamento firme da perseverança, pois nos ensina Teresa: quem não deixa de andar e progredir, mesmo que tarde, afinal chega. Para mim, nos diz Santa Teresa, perder o caminho não é senão abandonar a oração. Como é que se encontra a nossa vida de oração? Rezar é dialogar com Deus, é entrar na intimidade com Deus. Santa Teresa nos ensina isto. Como é que se encontra o meu colóquio de amor para com o Senhor, para com aquele que me ama? A minha fé, ela é moldada diante do crucificado, é moldada diante da oração que me sustenta, ou eu deixo de lado porque parece algo insignificante, irrelevante, sem importância? Como é que se encontra a minha vida de oração? Isso serve para todos nós, porque diante da sociedade que nos pede pressa, nós não paramos. Marta do Evangelho, nós devemos nos colocar aos pés de Jesus. Como se encontra a minha intimidade com Deus? Nos diz ainda Santa Teresa: a oração não é um problema de falar ou de sentir. Há quem acha que, eu tenho que sentir para poder saber que Deus está presente. Eu tenho que tocar. A gente vê a agonia para tocar no ostensório, né? Eu tenho que tocar para poder saber. Mas vejam que Santa Teresa nos ensina o caminho contrário. A oração não é um problema de falar ou de sentir, mas de amar. Se eu amo, eu rezo. Se eu não amo a Deus verdadeiramente, eu não rezo. O problema se encontra no amar. E ama-se quando se faz o esforço de tentar dizer alguma coisa ao Senhor, nos diz Santa Teresa. Ainda que não se diga nada. Quantos de nós viemos aqui com um discurso no caminho, quando chegamos aqui basta apenas nos direcionar ali na capela do Santíssimo e ser olhado por Deus? É Santa Teresa também que nos diz que nós devemos olhar aquele que nos olha, voltar o olhar para aquele que nos olha. Ela tantas vezes fez isto: estar na presença do amado, ainda que não se diga nada. A oração não é um conjunto de fórmulas, oração é amar. Faz-se necessário, como nos tempos de Santa Teresa, rezar com a terceira palavra do evangelho, com perseverança. Assim nos ensina Jesus hoje no evangelho: pedi e recebereis, batei e abre-se-vos-á. Eis o caminho que o Senhor nos apresenta. A Senhora do Tudo Passa, em seus escritos, nos ensina: confiava na grande bondade de Deus, que nunca falta em ajudar a quem, por seu amor, se determina a deixar tudo. Por isso, meus irmãos e minhas irmãs, no caminho da humildade, nós vemos Teresa. No caminho da simplicidade, nós vemos a Senhora do Tudo Passa. No caminho da cruz, nós vemos a Senhora que nos ensina a dobrar os joelhos diante daquele que é. Diante do caminho da oração, nós subimos esses degraus para nos colocarmos diante daquele que nos sustenta e nos ampara. É ela mesmo quem nos lembra que a chave para entrar no castelo é a oração. Que a nossa vida seja essa constante busca de Deus. Eis o sentido da festa de Santa Teresa. Eis o sentido de, durante esses dias, acorrermos aqui para volver o olhar para a singela imagem de Santa Teresa. Ela nos aponta o Cristo Jesus, o seu amado. Aquela que desejava ardentemente ir ao seu encontro, na sua infância fugiu de casa querendo ser Marte, né? Para encontrar-se de imediato com o seu amado, lendo a vida dos santos. Nós precisamos recuperar o caminho da oração. Orar é frequentar o palácio do rei. Louvado seja nosso Senhor Jesus Cristo.
1: E seja louvada a nossa mãe Maria Santíssima.
0: Honremos Santa Teresa com a sua ladainha.

0: Senhor, tende piedade de nós.
1: Senhor, tende piedade de nós.
0: Jesus Cristo, tende piedade de nós.
1: Jesus Cristo, tende piedade de nós.
0: Senhor, tende piedade de nós.
1: Senhor, tende piedade de nós.
0: Jesus Cristo, ouvi-nos.
1: Jesus Cristo, ouvi-nos.
0: Deus Pai do céu,
1: tende piedade de nós.
0: Deus Espírito Santo,
1: tende piedade de nós.
0: Santíssima Trindade, que sois um só Deus,
1: tende piedade de nós.

0: Deus que tirais o pecado do mundo, perdoai-nos, Senhor. Cordeiro de Deus que tirais o pecado do mundo,
1: ouvi-nos, Senhor.
0: Cordeiro de Deus que tirais o pecado do mundo,
1: tende piedade de nós.
0: Rogai por nós, Santa Teresa de Jesus,
1: para que sejamos dignos das promessas de Cristo. Amém.
2: Com o hino do Santo Ofertório, aqueles que nos acompanham através do nosso YouTube Paróquia Santa Teresa, lá embaixo no vídeo, na transmissão, você tem um QR Code que esteja distante.

0: Irmãos e irmãs, para que o meu e vosso sacrifício seja aceito por Deus Pai Todo-Poderoso.
1: Receba, o Senhor, por tuas mãos este sacrifício, para a glória do seu nome, para o nosso bem e de toda a sua santa igreja.
0: Senhor, volvei vosso olhar para a oblação do vosso povo e fazei que nos

todo lugar. Senhor Pai Santo, Deus Eterno e Todo-Poderoso, por Cristo Senhor nosso, o vosso Filho é o único Mestre, a sua palavra é lâmpada para os nossos passos, a sua cruz, somente ela é nossa sabedoria.

0: Na verdade, vós sois santo, ó Deus do universo, e tudo o que criastes proclama o vosso louvor. Porque por Jesus Cristo, vosso Filho e Senhor nosso, e pela força do Espírito Santo, dais vida e santidade a todas as coisas, e não cessais de reunir para vós um povo, que vos ofereça em toda parte, do nascer ao pôr do sol, um sacrifício perfeito. Por isso, ó Pai, nós vos suplicamos, santificai pelo Espírito Santo as oferendas que vos apresentamos para serem consagradas, a fim de que se tornem o corpo e o sangue de vosso Filho, nosso Senhor Jesus Cristo, que nos mandou celebrar estes mistérios.
1: Enviai o vosso Espírito Santo.
0: Na noite em que ia ser entregue, Jesus tomou o pão, pronunciou a bênção de ação de graças, partiu e o deu a seus discípulos, dizendo: tomai todos e comei, isto é o meu corpo, que será entregue por

Do mesmo modo, no fim da ceia, ele tomou o cálice em suas mãos, pronunciou a bênção de ação de graças e o deu a seus discípulos, dizendo: Tomai todos e bebei. Este é o cálice do meu sangue, o sangue da nova e eterna aliança, que será derramado por vós e por todos para a remissão dos pecados. Fazei isto em memória de mim.

0: agora, ó Pai, o memorial da paixão redentora do vosso Filho, da sua gloriosa ressurreição e ascensão ao céu. E enquanto esperamos sua nova vinda, nós vos oferecemos em ação de graças este sacrifício vivo e santo.
1: Aceitai, ó Senhor, a nossa oferta.
0: Olhai com bondade a oblação da vossa Igreja e reconhecei nela o sacrifício que nos reconciliou convosco. Concedei que, alimentando-nos com o corpo e o sangue do vosso Filho, repletos do Espírito Santo, nos tornemos em Cristo um só corpo e um só Espírito.
1: O Espírito nos una num só corpo.
2: Que o mesmo Espírito faça de nós uma eterna oferenda, para alcançarmos a herança com os vossos eleitos, a Santíssima Virgem Maria, Mãe de Deus, São José, seu esposo, os vossos santos apóstolos e gloriosos mártires, e todos os santos que não cessam de interceder por nós na vossa presença.
1: Fazei de nós uma perfeita oferenda.
2: Nós vos suplicamos, Senhor, que este sacrifício da nossa reconciliação estenda a paz e a salvação ao mundo inteiro. Confirmai na fé e na caridade a vossa Igreja, que caminha neste mundo com vosso servo, o Papa Leão, e o nosso Bispo Guido, com os bispos do mundo inteiro, os presbíteros e diáconos, os outros ministros e o povo por vós redimido. Atendei propício às preces desta família, que reunistes em vossa presença. Reconduzi a vós, Pai de misericórdia, todos os vossos filhos e filhas dispersos pelo mundo inteiro.
1: Lembrai-vos, ó Pai, da vossa Igreja.
3: Acolhei com bondade no vosso reino os nossos irmãos e irmãs que partiram desta vida e de todos os que morreram na vossa amizade. Hoje, Dona Rita de Cássia Lima, no seu sétimo dia, Dona Odete Carvalho Cruz, seu Benivaldo Pereira de Carvalho, Maria de Lourdes Carvalho, José Haroldo de Souza, José Dias de Andrade, Odete Carvalho Cruz. Unidos a eles, esperamos também nós saciar-nos eternamente da vossa glória. Por Cristo, Senhor nosso, por ele dais ao mundo todo bem e toda graça.

0: Obedientes à palavra do Salvador e formados por seu divino ensinamento, ousamos dizer: Pai nosso,
1: que estais nos céus, santificado seja o vosso nome. Venha a nós o vosso reino. Seja feita a vossa vontade, assim na terra como no céu. O pão nosso de cada dia nos dai hoje. Perdoai as nossas ofensas, assim como nós perdoamos a quem nos tem ofendido. E não nos deixeis cair em tentação, mas livrai-nos do mal.
0: Livrai-nos de todos os males, ó Pai, dai-nos hoje a vossa paz. Ajudados pela vossa misericórdia, sejamos sempre livres do pecado e protegidos de todos os perigos, enquanto aguardamos a feliz esperança e a vinda do nosso Salvador Jesus Cristo.
1: Vosso é o reino, o poder e a glória para sempre.
0: Senhor Jesus Cristo, dissestes aos vossos apóstolos: eu vos deixo a paz, eu vos dou a minha paz. Não olheis os nossos pecados, mas a fé que anima a vossa igreja. Dá-lhe, segundo o vosso desejo, a paz e a unidade. Vós que sois Deus com o Pai e o Espírito Santo.
1: Amém.
0: A paz do Senhor esteja sempre convosco.
1: O amor de Cristo nos uniu.

0: todo aquele que faz a vontade do meu Pai que está nos céus, esse é meu irmão, minha irmã e minha mãe, diz o Senhor. Eis o Cordeiro de Deus que tira o pecado do mundo.
1: Senhor, eu não sou digno de que entreis em minha morada, mas dizei uma palavra e serei salvo.
2: Estaremos com os nossos ministros e ministras distribuindo a Santa Eucaristia ao longo de toda a Assembleia. Pedimos que aqueles que vão receber a comunhão em duas modalidades, diretamente na boca, colocam as mãos para trás, nas mãos a mão esquerda em cima da direita e com a direita eleva a boca à frente dos ministros e ministras. A você que está em casa nos acompanhando pela Pombal FM e pelo nosso YouTube, faça assim sua comunhão espiritual.

0: Enviai, Senhor, operários à vossa messe.
1: Essa grande, poucos são os operários.
0: Enviai, Senhor, operários à vossa messe.
1: Pois a messe é grande, poucos são os operários.
0: Enviai, Senhor, operários à vossa messe.
1: Pois a messe é grande, poucos são os operários.

0: avisamos que amanhã, a partir das 9 horas, realizaremos o brechó Santa Teresa aqui na Matriz Velha. Em nossa quermesse, além dos salgados e o suco de uva integral, também temos iogurte natural, fatias de pizza e sanduíches. Ao final da missa, não deixe de passar nos estandes e garantir o seu lanche. Aos que desejarem, podem contribuir também com doações. Além disso, no bazar estão sendo vendidos quadros e outros artigos religiosos. Os estandes se encontram aqui em frente à matriz. Lembramos que as cartelas do bingo estão à venda por apenas R$ 20,00. Ao final das missas, no estande da praça de alimentação, no cantinho do dízimo e com os vendedores. São 5 grandes prêmios, incluindo um carro, 2 motos, uma televisão e um refrigerador. O sorteio será realizado no dia 6 de dezembro e não é necessário estar presente para concorrer. Aos dizimistas, lembramos que no próximo domingo, às 19 horas, aqui na Matriz, haverá devolução dos envelopes do dízimo, que já estão disponíveis no cantinho do dízimo. A Pastoral da Catequese avisa que no dia 12 de outubro, dia de Nossa Senhora Aparecida, haverá missa pelas crianças e famílias às 9 horas aqui na Matriz Velha. Também estão abertas as inscrições do primeiro lote para o DNJ 2026, que seguem até o dia 18 de outubro. As camisas já estão à venda na barraca dos artigos religiosos. Para se inscrever, acesse o link disponível na bio do Instagram, @setorjuve. Também pedimos que sigam nas nossas redes sociais o Instagram da paróquia, @paróquiaestereza, no canal do YouTube também, Paróquia Santa Teresa. Avisamos que as fotos de todas as celebrações estarão disponíveis no site da paróquia, www.paroquiasantateresadejesus.com.br.
1: Ao nome de Jesus, todo joelho se dobre. Proclame que Jesus é o Senhor. 55 anos de missão e evangelização com a ereção da Diocese Nossa Senhora de Fátima. Próximo ano, 360 anos da construção dessa igreja matriz de Santa Teresa de Jesus. Quem foi que construiu de vocês aqui, que ajudou a construir essa igreja? Quem de vocês está ajudando a reconstruir a igreja matriz nova? Quem quer ver aquela igreja matriz nova ser entregue, coroando a igreja matriz primeira? 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Hoje já mostrei um vídeo. Você compra 2 fitinhas por R$ 2. 2 fitinhas por R$ 2. Faz os seus 3 pedidos em oração. Uma coloca no braço e outra amarra na capelinha de Santa Teresa, para que quando a promessa e a graça for por Deus enviada, a gente poder agradecer. Então, temos diversas cores lá na frente da nossa igreja matriz. Venha cá agora, aqui. Venha cá, olha quanta coisa bonita. 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Padre Jefferson, esta imagem do coração de Santa Teresa só tem Ribeira do Pombal, viu? É, mundo inteiro não tem esse estilo de imagem, coração e o bastão, só em Ribeira do 25 centímetros, 20 centímetros e 15 centímetros. 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Ótimo. Olha, lembra vocês que Edson e Érica Central dos para-brisas. Está ótimo. Muito obrigado, Erika. Saudação. Ah, veio com o filho, né? Ô, filho, é. Essa não pôde vir, né? Deus abençoe pela parceria de vocês de todos os anos, viu? Todos os anos. Nossa amiga doutora Andressa, com seu esposo, não é? Que, e sua mãe também aqui, né? E a filhinha, com a clínica da criança, Deus os abençoe. E olhando para a Java, pensando que está olhando para o marido de doutora Andressa. Como é que pode, hein? Japa feio desse jeito. Olha, Japa, material de construção, Japa, Ingrid, Sofia e família. Deus os abençoe. 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É a primeira família que depois do Paraliano eu conheci aqui em Ribeira do Pombal, né? Não é isso, Cristiane? E Coió tinha um tal de um bloco, não era bloco? Era bloco de quê? Bloco Mané, não era? Era esse bloco. Ave Maria, eu lembro, Coió. Eu tava pensando que eu esqueço, é? Dona Bolo, né? 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Casa das Tintas! Alessandra, seu esposo, Alessandra tá lá? Ah, mas mandou a secretária. Muito obrigado, meu amor, viu? Transmita a eles. 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Na verdade, é Verinha da Arco-Íris, né? A vida todinha. 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Não puderam vir hoje, mas nós transmitimos a nossa gratidão. 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Cadê Adalberto? Não veio, não? Foi? Deve estar na barraca comendo, que aquilo come igual a uma roçadeira na roça. 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Não chegou, mas vai chegar amanhã. 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Ave Maria, vai ser bom demais. Vamos nós, irmão. Antes de nosso irmão Roberto, a nossa paróquia quer fazer uma entrega especial ao presidente desta noite, Padre Jefferson Galdino. Pronto. Gratidão pelo seu sim, padre. Muito obrigado, viu? Deus o abençoe. Eu moro lá na paróquia dele, sou paroquiano dele.
2: Boa noite. Antes de irmos para o hino de Santa Teresa, eu queria aproveitar a oportunidade, Padre Rosivaldo, de dizer que é uma alegria imensa e poder saudar a Dona Marieta, que com 98 anos de idade, quando eu vou visitá-la e quando eu fui buscá-la para rezar o novenário, ela se viu agraciada. Ela às vezes achou que pela idade ninguém lembraria mais dela. E quando eu cheguei na casa dela, ela estava lá mexendo nas flores. E eu disse, está fazendo o quê? Aí ela foi dizendo, esperando só a minha hora de eu viajar. Eu disse, chegou a hora da novena. Vamos rezar esse ano? Vamos sim. Então, ela para mim é testemunho de vida. E eu sei que os pombalenses e a paróquia de Santa Teresa é muito feliz com a presença dela, que mantém viva cada dia com tanta alegria em rezar o novenário. Por isso, eu queria pedir a toda a comunidade uma salva de palmas para Dona Marieta. E agora nós vamos ficar de pé, porque para mim, no final da missa, é a hora mais bela que tem. Cantar o hino, os parabéns de Santa Teresa. O menino dos pratos já está ali com toda a força para tocar na hora do refrão. E vamos cantar com muita alegria. Não estou ouvindo o povo cantar. Vamos então com a Filarmônica, 15 de outubro. Todo o povo na salma. Com amor e devoção.

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0: Ajudai-nos, Tereza.
1: Ajudai-nos com firmeza a levar a nossa cruz.
0: Com mais força, padroeira, poder.

0: Ajudai-nos, Tereza!
1: Ajudai-nos com firmeza a levar a nossa cruz.
0: Viva Santa Tereza de Jesus! 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

0: Então, logo após a bênção, pedimos encarecidamente aos patrocinadores uma foto oficial. Depois, o apostolado da oração, o terço dos homens que veio lá da paróquia da Ascensão e também as comunidades que vieram, fazermos uma foto oficial com os ministros, coroinhas e todos que serviram.
1: Agradeço a oportunidade em celebrar os pés de Santa Teresa de Jesus. Agradeço em nome de toda a paróquia Ascensão do Senhor pela receptividade, Padre Rosivaldo e Padre Giovanni, tantos rostos aqui, né? Coral da nossa paróquia de lá, né? Nossa gratidão. Digo sempre que é uma forma de vocês nos ajudam a tocar um pouco o céu, né? Com o canto litúrgico. Muitíssimo obrigado. E a todos, né? Com a graça de Deus, vivenciando o dom da fé, né? Com tantos e tantos testemunhos que aqui se encontram, nos coloquemos sob o olhar de Santa Teresa, pela sua intercessão, supliquemos a bênção de Deus. O Senhor esteja convosco.
2: Ele está no meio de nós.
1: Inclinai-vos para receber a bênção. Deus nosso Pai, que hoje nos reuniu para celebrar a festa de Santa Teresa, padroeira desta paróquia, vos abençoe e vos proteja de todo mal e vos confirme na sua paz.
2: Amém.
1: O Cristo Senhor, que manifestou em Santa Teresa a força renovadora da Páscoa, vos torne testemunhas do seu Evangelho.
2: Amém.
1: O Espírito Santo, que em Santa Teresa nos ofereceu um sinal da caridade divina, vos torne capazes de criar na Igreja uma verdadeira comunhão de fé e amor.
2: Amém.
1: E a bênção de Deus Todo-Poderoso, Pai, Filho e Espírito Santo, desça sobre vós e permaneça para sempre.
2: Amém.
1: Glorificai o Senhor com as vossas vidas e dêem paz e que o Senhor vos acompanhe.
2: Graças a Deus.

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